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1: Olá, boa noite.
2: Boa noite para você que nos acompanha em todo o país.
1: Quarta-feira, 7 de outubro de 2026.
2: Vamos aos destaques do dia.
1: Idosos, gestantes e crianças estão entre os grupos com maior risco de complicações por erro de dosagens de medicamentos.
2: Campanha nacional estimula a prevenção e registro de falhas em hospitais, farmácias e no dia a dia do paciente. Luana Karen.
3: A campanha quer fortalecer entre profissionais de saúde e população o hábito de notificar quando um medicamento provocar efeito adverso.
1: Saúde da mulher.
2: Saiba como identificar os primeiros sintomas da menopausa e os cuidados disponíveis na rede pública de saúde. Gabriela Noronha.
4: Ao perceber os sintomas, a mulher pode procurar atendimento e, se necessário, é encaminhada ao atendimento especializado.
1: Qualificação profissional.
2: Pronatec abre oportunidades em cursos gratuitos voltados à preservação ambiental. Márcia Fernandes.
5: O programa tem como objetivo expandir o acesso à educação profissional e contribuir para a inserção de jovens e adultos no mercado de trabalho.
1: Hoje, na apresentação da Voz do Brasil, Luciano Seixas e Mariana Jungmann.
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1: Na hora de tomar um remédio, errar a dosagem ou esquecer o horário do tratamento pode trazer sérios riscos à saúde, especialmente para crianças, idosos e gestantes.
2: No Brasil, falhas na receita e na administração de medicamentos representam uma parcela expressiva das ocorrências registradas em atendimentos de saúde.
1: Para alertar a população para esses e outros danos à saúde, a Agência Nacional de Vigilância Sanitária, Anvisa, realiza no mês de outubro uma mobilização nacional voltada à prevenção de erros na hora de se medicar.
3: A campanha da Agência Nacional de Vigilância Sanitária quer fortalecer entre profissionais de saúde e população o hábito de notificar quando um medicamento provocar efeito adverso. A ideia é melhorar os processos e prevenir danos à saúde. No Brasil, erros de medicação e eventos adversos podem ser notificados por meio da plataforma Vigimed. A notificação pode ser feita tanto por profissionais de saúde quanto por pacientes. A presidente do Conselho Regional de Farmácia de Goiás, Luciana Calil, cita que entre os erros mais comuns estão a dosagem e os intervalos de administração.
6: O que nós observamos são erros, por exemplo, de dose, tomar mais ou menos do que é o recomendado. Um outro erro é o erro em relação ao horário. Não atrasar e nem adiantar o horário de tomar o remédio. Um outro erro muito comum é a confusão entre os medicamentos.
3: Segundo a Organização Mundial de Saúde, os erros de medicação causam um impacto global estimado em US$ 42 bilhões por ano e afetam milhões de pacientes. Cerca de 5% deles sofrem danos evitáveis relacionados a medicamentos, sendo que metade desses casos poderia ser prevenida. Idosos, gestantes e crianças estão entre os mais vulneráveis a esse tipo de ocorrência. O diretor da Agência Nacional de Vigilância Sanitária, Anvisa, Tiago Campos, diz que a campanha quer fortalecer a cultura de notificação dos erros, com foco na melhoria dos processos.
7: Isso significa incentivar a identificação e a notificação dos erros, sem foco na punição das pessoas envolvidas, mas sim no aprendizado e na melhoria contínua dos processos.
3: No Brasil, entre dezembro de 2018 e agosto de 2026, a Anvisa recebeu quase 58 mil notificações de erros de medicação, correspondendo a 16,2% de todas as notificações registradas no período. As categorias mais notificadas foram erro de prescrição, omissão de dose, posologia inadequada e erros de administração. Reportagem Luana Karen.
2: O Brasil reforçou a vacinação e a vigilância contra o sarampo diante do aumento de casos nos Estados Unidos e em outros países das Américas.
1: Até 5 de outubro, o país registrou 52 casos da doença. A vacina é gratuita e está disponível nas unidades de saúde pelo Sistema Único de Saúde.
8: Com o avanço do sarampo nos Estados Unidos e em outros países das Américas, o Brasil reforçou a vacinação e a vigilância contra a doença. Nos Estados Unidos, mais de 90% dos casos são de pessoas não vacinadas ou sem informação sobre a vacinação. No Brasil, foram registrados 52 casos importados até 5 de outubro, 41 em São Paulo, 10 no Amazonas e 1 no Rio de Janeiro. Segundo o Ministério da Saúde, as ações incluem busca ativa, investigação de casos, acompanhamento de contatos e bloqueio vacinal. O país continua sem circulação endêmica do vírus. A vacina contra o sarampo está disponível gratuitamente no Sistema Único de Saúde, o SUS. Quem estiver com doses em atraso deve procurar uma unidade de saúde para atualizar a caderneta conforme as recomendações do Programa Nacional de Imunizações. Saiba mais em gov.br/saúde. Thaís de Araújo para a Voz do Brasil.
2: E para manter em dia todas as informações sobre vacinação, doses recebidas e certificados, o cidadão pode contar com a ferramenta Meu SUS Digital.
1: De forma simples, é possível baixar a Carteira Nacional de Vacinação e verificar os imunizantes já administrados.
9: A plataforma do Ministério da Saúde permite verificar registros de vacinas recebidas, acessar a carteira digital de vacinação e emitir documentos e certificados utilizando a conta gov.br. Na área de vacinação, o cidadão pode consultar os imunizantes registrados em seu nome nos sistemas de saúde integrados à Rede Nacional de Dados em Saúde. E é possível verificar, por exemplo, as vacinas recebidas, as doses aplicadas e os respectivos registros de vacinação. A plataforma disponibiliza ainda a Carteira Nacional de Vacinação Digital, onde constam todas as informações recebidas dos sistemas integrados, além do Certificado Nacional de Vacinação contra a Covid-19 e o Certificado Internacional de Vacinação contra a Febre Amarela. Para isso, basta abrir o aplicativo Meu SUS Digital ou acessar o endereço meususdigital.saude.gov.br. Para quem ainda não baixou o aplicativo, ele está disponível de graça para Android e iOS, além da versão da web. Cleide Lopes, para a Voz do Brasil.
2: E quase metade dos municípios brasileiros está em situação de alerta ou risco para a presença do mosquito Aedes aegypti, transmissor da dengue, chikungunya e zika.
1: De acordo com o Ministério da Saúde, 49,2% dos 3.732 municípios avaliados apresentaram esses índices.
2: A maior parte dos criadouros está em vasos e pratos de plantas, garrafas e outros recipientes que acumulam água.
1: Com a proximidade do verão e as condições associadas ao El Niño, a orientação é fazer vistorias regulares para eliminar locais que possam acumular água.
2: Ondas de calor, menstruação irregular, alterações de humor.
1: Sintomas que podem indicar a proximidade da menopausa, que marca o fim da vida reprodutiva da mulher.
2: E o SUS oferece acompanhamento e tratamento especializado para esse período.
10: Há 3 anos, a psicóloga Alessandra Reis começou a perceber mudanças no corpo. Primeiro vieram o esquecimento, a insônia, mas quando ela começou a sentir os fogachos, as famosas ondas de calor, desconfiou que a menopausa estava chegando.
11: O calor, eu suava, vinha de repente, eu ficava cheia de gotículas de suor, assim.
10: O climatério, que começa por volta dos 40 anos da mulher, é a transição fisiológica da vida reprodutiva para não reprodutiva e é marcado pela redução gradual de hormônios como o estrogênio. Já a menopausa se consolida quando a mulher passa 12 meses consecutivos sem menstruar. Acontece em média aos 52 anos. E o acompanhamento dessas mulheres pode ser feito pelo SUS, o Sistema Único de Saúde. Ao perceber os sintomas, a mulher pode procurar atendimento nas unidades básicas de saúde e, se necessário, é encaminhada ao atendimento especializado. A médica ginecologista e obstetra do Hospital Universitário de Brasília, Bruna Heine, lembra que o tratamento da menopausa deve ser individualizado. individualizado.
12: A terapia hormonal é o nosso tratamento de primeira linha para os sintomas climatéricos. Ele reduz até em 90% os sintomas, só que existem contraindicações. Então, por isso a importância dessa paciente passar por uma consulta, fazer uma avaliação, né, rastreios. Então, essa paciente, antes de iniciar uma terapia hormonal, normalmente a gente faz um rastreio para câncer de mama, a gente faz rastreio de doenças metabólicas, vê se a pressão está bem controlada, se não tem um diabetes descompensado.
10: Além de tratamento hormonal, o SUS também dispõe de medicamentos como estriol em creme para tratar o ressecamento vaginal, um dos sintomas da menopausa. Nas consultas, também são dadas orientações sobre alimentação, atividade física, sono e saúde mental, além da avaliação de condições crônicas. O Ministério da Saúde recomenda que a mulher tenha acompanhamento constante na atenção primária durante toda a transição. Reportagem Gabriela Noronha.
1: Na era das redes sociais, a preocupação com a segurança das mulheres também está no ambiente virtual.
2: Exposição de conteúdo íntimo sem autorização, perseguição online, ataques por meio das plataformas digitais estão entre os crimes mais cometidos na internet.
1: E o serviço Ligue 180 está se aprimorando para dar orientação mais precisa para as mulheres que sofrem esse tipo de violência.
2: Nós conversamos com a coordenadora do Ligue 180, Ellen Santos, sobre esse trabalho e o que as vítimas podem fazer quando sofrem uma agressão virtual. Acompanhe. Coordenadora Ellen Costa, bem-vinda à Voz do Brasil, um prazer ter a senhora conosco. Bom, fala pra gente um pouco mais sobre esse acordo, né, que foi firmado entre o Ministério das Mulheres e a Secretaria de Comunicação Social da Presidência da República. O que que vai ser desenvolvido a partir dele? Quais são os objetivos?
13: Então, esse acordo, ele parte de uma realidade muito concreta que a gente vive, que é justamente essa violência contra a mulher, que também acontece no ambiente digital e nós precisamos estar preparados para enfrentá-la, né? Então, essa parceria do Ministério das Mulheres com a SECOM, da Presidência, ela tem dois eixos que são muito importantes, né? Um deles é justamente a educação midiática. A gente precisa ampliar o conhecimento das mulheres sobre os seus direitos na internet. E o outro eixo é justamente a qualificação do Ligue 180, né, que a gente sempre vem trabalhando para preparar a central, e nesse nicho agora a central vai estar cada vez mais preparada para orientar as mulheres que estejam sofrendo algum tipo de violência no mundo digital. Então a gente está falando de situações de ameaça pela internet, perseguição pelas redes sociais, né, a exposição de imagens íntimas sem consentimento e tantas outros tipos de violência.
2: Foi encaminhado um ofício, né, às plataformas digitais solicitando informações justamente sobre os mecanismos que são adotados por elas para o recebimento das denúncias de violência, como a senhora citou aí alguns exemplos, violência digital, né? Que informações vocês querem e a partir delas o que pode ser feito?
13: Então, a gente quer conhecer de maneira muito objetiva, né, como é que funciona o caminho da denúncia dentro de cada plataforma, né? Então, a gente precisa saber como é que essa mulher deve denunciar, quais são as informações que ela precisa apresentar, os prazos, né, de análise que existem dentro da plataforma e se ela recebe algum tipo de confirmação de que a denúncia foi recebida e se ela consegue também acompanhar o pedido, né, dessa denúncia, quais são os mecanismos que existem ali também para impedir que um conteúdo removido, que ele volte a circular, né? E a gente também quer saber como é que essas plataformas estão tratando esses conteúdos, né, que são produzidos ou manipulados por inteligência artificial e buscar estabelecer, quem sabe ali, um ponto focal também dentro dessas empresas aqui no Brasil.
2: Agora, nos casos em que uma mulher é vítima de violência digital, coordenadora, que tipos de provas ela deve reunir para denunciar posteriormente e quem ela deve procurar para fazer essa denúncia, né? A senhora acabou de mencionar aí, tem essa questão de denunciar nas plataformas, mas ela só deve denunciar na plataforma e aguardar, ela deve reunir provas, como que ela deve proceder quando ela perceber, por exemplo, que ela está sendo vítima de uma exposição de fotos íntimas ou de ameaças na internet?
13: Então, a orientação que, inclusive, as nossas atendentes já estão fazendo, né, é que sempre que for possível e seguro também, ela preserve a prova antes de apagar a mensagem ou antes de bloquear um perfil ou de denunciar aquele conteúdo na plataforma. Então, é importante que, se possível, ela consiga fazer prints completos, né, que ela mostre o perfil, a data, o horário, guardar esses links, o nome dos usuários, número de telefone, mensagem, áudio, né, vídeo que tem também, os e-mails, enfim. Se ela for fazer a denúncia na própria plataforma, guardar também o protocolo de confirmação dessa denúncia. Depois, a gente orienta para que ela procure ajuda. Então, ela pode utilizar os mecanismos de denúncia da própria plataforma ou ela pode procurar os órgãos competentes quando houver crime ali ou necessidade de um atendimento imediato, né? A gente orienta e quando a gente registra a denúncia, a gente encaminha para os órgãos de segurança pública, dependendo ali de quem for a competência da apuração. Então, eu quero dizer que ela pode procurar realizar essa denúncia também no Ligue 180, né? A gente acolhe essa mulher, a gente presta as informações sobre os direitos, registra a denúncia, então essas provas que ela conseguiu juntar, ela também pode encaminhar para o 180 via os seus canais de acesso e a gente orienta também sobre os serviços da rede de atendimento, quais são os órgãos que ela pode procurar no seu território. E aí, é importante a gente sempre fazer uma distinção, tá? Se houver uma situação de risco imediato, uma ameaça concreta à integridade física da mulher naquele momento, a gente sempre orienta para ligar para o 190 da Polícia Militar, que tem a competência de ser acionada nesses casos, né? Vai chegar ali numa situação de urgência e emergência.
2: Bom, para a gente concluir, então, a senhora pode dizer para a gente quais são os canais do Ligue 180, né? Obviamente, a gente tem a ligação para o número 180, mas o Ligue 180 hoje é uma plataforma maior e tem outros canais, né?
13: Sim, a central hoje é uma central que ela é multicanal, né? Então, sim, a gente liga gratuitamente para o 180, que é o tridista, é muito bem disseminado, mas a gente também tem o atendimento via WhatsApp, através do número 61961100180. Nós temos o atendimento por e-mail, videochamada Libras, o webchat, todos esses também no site do Ministério das Mulheres. Todos esses canais funcionam 24 horas por dia, todos os dias da semana, tá? Aí eu gostaria só de reforçar para as mulheres que estão nos acompanhando ou terceiras que sabem de situações, né? Não precisa esperar uma situação se agravar para procurar o Ligue 180. Então, se ela estiver vivendo uma situação de violência, inclusive no ambiente digital, ou simplesmente se ela tiver uma dúvida sobre os seus direitos, sobre onde buscar ajuda, procura a central, procura o Ligue 180. A gente existe justamente para acolher, para orientar, ajudar essa mulher a encontrar os caminhos de proteção.
2: Muito bem, no ambiente digital e fora dele também, né? Eu conversei com Ellen dos Santos Costa, coordenadora geral da Central de Atendimento à Mulher, o Ligue 180. Muito obrigada, Ellen, pela sua entrevista à Voz do Brasil.
13: Eu que agradeço, um bom trabalho a todos.
1: A Procuradoria-Geral da Fazenda Nacional publicou edital que oferece condições para regularização de débitos.
2: A depender do caso, o contribuinte pode conseguir até 100% de desconto. Para transações de pequeno valor, a redução pode chegar a 50% do total da dívida.
1: Os interessados têm até o dia 9 de outubro para aderir através do endereço regularize.pgfn.gov.br.
2: E as empresas que pensam em renegociar dívidas com a União contam com uma novidade.
1: O sistema Regularize agora permite acesso às funcionalidades usando a conta gov.br.
14: O novo acesso ao sistema Regularize está disponível para quem é responsável por uma pessoa jurídica e tem conta gov.br, nível prata ou ouro. A novidade torna mais direto o acesso aos serviços do Regularize e dispensa a necessidade de outros procedimentos para entrar no ambiente da pessoa jurídica, como detalha Raquel Ribeiro de Carvalho, coordenadora nacional de atendimento da Procuradoria-Geral da Fazenda Nacional.
15: Você poderá, por exemplo, consultar débitos inscritos em dívida ativa da União e do FGTS em nome da empresa, emitir guia de pagamento, fazer negociação do débito da empresa, mas atenção, para conseguir esse acesso, você

0: br/regularize. Reportagem Luciana Colares de Holanda.
1: O Programa Nacional de Acesso ao Ensino Técnico e Emprego, o Pronatec, está com 1 milhão e 500 mil vagas abertas para cursos gratuitos de qualificação profissional voltados à área ambiental.
2: As oportunidades estão distribuídas em 11 estados e incluem formações em áreas como energias renováveis, biocombustíveis e preservação do meio ambiente.
3: Ao todo, serão oferecidas 1,5 milhão de vagas para cursos de qualificação profissional em áreas relacionadas à preservação, conservação, recuperação ou melhoria do meio ambiente. O diretor de Articulação e Fortalecimento da Educação Profissional e Tecnológica do Ministério da Educação, Sérgio Pedini, conta onde os profissionais que concluírem esses cursos poderão atuar.
4: A sociedade mudou, né? Todas as atividades acabam derivando para um interesse na área ambiental, o que é muito bom, né, frente ao que a gente encontra de desafios aí de mudanças climáticas, né? Então, hoje uma capacitação dessa qualifica a pessoa para atender qualquer setor.
3: As vagas são oferecidas por meio do Pronatec, o Programa Nacional de Acesso ao Ensino Técnico e Emprego. O programa tem como objetivo expandir o acesso à educação profissional e tecnológica e contribuir para a inserção de jovens e adultos no mercado de trabalho. Os 11 cursos gratuitos são ofertados nos estados do Maranhão, Minas Gerais, Mato Grosso do Sul, Pará, Pernambuco, Piauí, Rio de Janeiro, Rio Grande do Norte, Roraima e Rio Grande do Sul. Jonas Benício Costa é pedreiro e decidiu investir em uma nova formação. Agora, ele é aluno do curso de instalador de sistemas fotovoltaicos, oferecido pelo Instituto Federal do Maranhão, e conta como tem sido a experiência.
5: A gente cresce um pouco mais no mercado de trabalho, enriquece o currículo, e são vários benefícios que um curso desse tem a oferecer para a gente, né? Porque o conhecimento é uma coisa que ninguém te rouba.
3: Sérgio Pedini, do Ministério da Educação, destaca a importância de investir na educação profissional.
4: Cursos de qualificação profissional acabam abrindo oportunidades muito semelhantes a quem tem um título de graduação, que inclusive muitos estão passando dificuldade. Então a gente tem que entender a educação profissional tecnológica como um espaço de oportunidades para esse mundo que mudou.
3: As vagas e os cursos disponíveis podem ser consultados no painel de oportunidades do Pronatec na internet. Para participar, é necessário atender aos pré-requisitos indicados para cada curso. As informações sobre inscrição estão disponíveis nos editais e nos canais das instituições que oferecem os cursos. Reportagem Márcia Fernandes.
1: Participantes do Exame Nacional do Ensino Médio, que são concluintes da rede pública de ensino, deverão selecionar obrigatoriamente o idioma de preferência para a prova de língua estrangeira até o dia 18 de outubro.
2: Os estudantes devem escolher entre inglês ou espanhol. Quem perder esse prazo fará obrigatoriamente a prova de inglês, sem chance de mudança.
1: E aqueles que tiveram a inscrição automática deverão preencher o questionário socioeconômico disponível no site de inscrição para acessar o local de prova.
2: Para fazer o preenchimento e também selecionar a língua estrangeira, basta acessar enem.inep.gov.br.
1: E essas foram as notícias do governo federal.
2: Uma realização da Secretaria de Comunicação Social da Presidência da República.
1: Com produção da empresa Brasil de Comunicação.
2: Fique agora com o Minuto do TCU. Em seguida, as notícias do Poder Judiciário e do Congresso Nacional. Boa noite.
1: Boa noite, até amanhã.
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1: STF exclui o crédito presumido de ICMS da base do PIS e da COFINS.
2: Resolução do CNJ prevê fim de processos judiciais em dívidas de até 10 mil reais.
1: Missões de observação eleitoral destacam a transparência e organização das eleições 2026.
2: Boa noite, eu sou Marcela Luiza.
1: E eu sou Walter Lima.
2: O Supremo Tribunal Federal excluiu o crédito presumido de ICMS da base do PIS e da COFINS.
1: Prevaleceu o entendimento de que o benefício fiscal concedido por estados e pelo DF não deve integrar a base das contribuições federais. Marta Ferreira.
3: O julgamento chegou a ser iniciado no plenário virtual, quando havia sido formada maioria favorável aos contribuintes. Só que um pedido de destaque levou a análise para o plenário físico. Os votos proferidos pelos ministros aposentados foram mantidos. Autor do destaque, o ministro Gilmar Mendes, votou no sentido da inclusão dos créditos presumidos de ICMS na base de cálculo do PIS e da COFINS, mantendo a posição que havia adotado no plenário virtual. No final, prevaleceu o entendimento de que o benefício fiscal concedido por estados e pelo Distrito Federal não deve integrar a base das contribuições federais.
2: Resolução do CNJ de 2026 prevê o fim de processos judiciais referentes a dívidas de baixo valor movidos por bancos.
1: A norma prevê a extinção de processos judiciais movidos por bancos quando a dívida for de até 10 mil reais. Marcelo Della Libera.
4: Essa resolução trata de processos de baixo valor e sem perspectiva de satisfação, ou seja, quando não foi possível localizar o devedor ou quando, mesmo localizado, não foram encontrados bens suficientes para pagar a dívida. Tratam de processos de cobrança que continua tramitando, mas sem perspectiva concreta de que o credor consiga receber o valor que lhe é devido. O objetivo da medida é aumentar a eficiência do sistema de justiça, que deixa de lado dívidas de baixo valor sem perspectiva de pagamento e pode priorizar processos mais complexos.
2: Convidados internacionais que participaram das missões de observação eleitoral neste ano reconheceram a confiabilidade, a organização e a transparência do trabalho da Justiça Eleitoral na condução do primeiro turno das eleições.
1: O relatório preliminar foi divulgado nesta terça-feira. Vitor Struck.
5: O documento foi elaborado por representantes da Organização dos Estados Americanos, a OEA, do Parlamento do Mercosul, do Carter Center dos Estados Unidos, da Liga dos Estados Árabes, além de universidades brasileiras, como a Pontifícia Universidade Católica de São Paulo. Participaram das missões 91 observadores e observadoras de 23 nacionalidades.
2: Tribunal Superior do Trabalho e Astral, Associação Brasileira de Televisões e Rádios Legislativas, firmam acordo de cooperação institucional.
1: Uma forma de ampliar a divulgação de conteúdos audiovisuais produzidos pelo Tribunal. Rafael Silva.
6: A parceria com as emissoras que integram a Astral vai permitir à Secretaria de Comunicação Social do TST levar a um maior número de ouvintes por todo o país todo o conteúdo multimídia produzido. Tudo o que é de interesse nas relações de trabalho pode ser utilizado pelas emissoras associadas em diferentes formatos e plataformas, como televisão, rádio, sites, aplicativos, plataformas de streaming, redes sociais e podcasts.
2: STJ decide que violação de patente permite reconhecer dano moral presumido.
1: Isso significa que não é preciso prova de prejuízo à imagem, à reputação ou ao prestígio da empresa. Fátima Uchoa.
7: O STJ restabeleceu a condenação por danos morais imposta pelas instâncias de origem em Goiás a empresas que fabricaram e venderam sem autorização do titular cópia de uma máquina agrícola protegida por patente de modelo de utilidade concedida pelo Instituto Nacional da Propriedade Industrial para proteger melhorias no uso ou na fabricação de objetos já existentes. Para os ministros, a proteção da patente como espécie de propriedade industrial segue a mesma lógica já adotada pelo STJ a casos de uso indevido de marca. A relatoria foi do desembargador convocado Luiz Carlos Gamboge.
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2: Uma boa noite.
1: E até amanhã.
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9: Eu sou Paula Groba.
10: E eu sou Humberto Pinheiro.
9: E estes são os destaques de hoje do Jornal do Senado, que começa agora.
10: Em segundo dia de discussões, fim da escala 6-1 gera debate sobre momento da votação.
9: Senadores divergem sobre MP que proíbe bets no Brasil.
10: Agentes de trânsito podem ter lei geral e porte de arma.
9: Boa noite.
10: Boa noite.
9: A proibição das bets em todo o país divide governo e oposição no Senado. Na volta dos trabalhos parlamentares após o primeiro turno das eleições, os senadores discutem os efeitos da medida provisória que suspende a atuação das empresas de apostas.
10: Em vigor desde 25 de setembro, a MP é questionada no Supremo Tribunal Federal por representantes do setor que alegam violação à segurança jurídica e à livre iniciativa. Os detalhes com o repórter Alexandre Campos.
11: O futuro da medida provisória que proíbe as bets em todo o território nacional está nas mãos do Supremo Tribunal Federal. Relator de ações que questionam a constitucionalidade da lei que regulamenta as apostas de cota fixa no país, o ministro Luiz Fux deve decidir também sobre os pedidos de entidades ligadas ao setor para suspender a eficácia da MP editada pelo governo em 25 de setembro. Associações das empresas que exploram esse negócio no país e de emissoras de rádio e TV, além de clubes de futebol, alegam que o texto gera insegurança jurídica e viola o princípio da livre iniciativa. Ao se manifestar contrariamente à exploração de apostas no país, a senadora Damaris Alves, do Republicanos do Distrito Federal, afirmou que os representantes desse segmento têm razão em questionar a proibição imediata por meio de medida provisória.
12: Eles contrataram. Existe contrato de publicidade com emissoras. Então, quando você tem um contrato de publicidade, você já contratou um monte de gente. Então, vai ter desemprego. Então, que acabe-se com as bets de forma escalonada, dando para o segmento a oportunidade de interromper os seus contratos sem prejudicar tanta gente. Mas podemos, por exemplo, de imediato proibir as publicidades. Eu sou relatora do projeto que proíbe a publicidade. Isso sim, vamos proibir a publicidade agora. Acabar do jeito, né? O Congresso cometeu um erro em liberar, agora vai cometer um outro erro acabando dessa forma.
11: Já o senador Jacques Wagner, do PT da Bahia, acredita que se o ministro Luiz Fux não for favorável à ação que questiona a MP, o texto deve ser aprovado pelo Congresso Nacional.
13: Eles ingressaram no STF, eu não sei qual vai ser a posição do ministro Fux, que foi para quem foi distribuído. Aqui eu acho difícil que alguém sustente contra o que virou uma doença social de graves consequências no Brasil inteiro. Então, defender o dinheiro dos donos da Rebetes contra o suicídio e a depressão de milhares de pessoas, eu acho muito difícil.
11: Além de proibir as Betes em todo o território nacional, a MP editada pelo governo veda publicidade, propaganda e patrocínio relacionados a esse tipo de atividade e impõe obrigações aos provedores de aplicações de internet e lojas virtuais, como o impedimento de oferecer produtos ou serviços referentes à aposta.
9: E os agentes de trânsito podem ganhar uma lei geral para unificar o regime jurídico da carreira em todo o país.
10: A proposta, já aprovada na Comissão de Segurança Pública e em análise na Comissão de Constituição e Justiça, também garante o direito ao porte de arma de fogo para profissionais que atuam em atividades externas. Repórter Bruno Lourenço.
14: A proposta de lei geral dos agentes de trânsito aprovada na Comissão de Segurança Pública reconhece a carreira como típica de Estado. O relator, senador Efraim Filho, do PL da Paraíba, destacou que esse entendimento evitaria a delegação integral de suas atribuições a empresas privadas. Sobre o porte de arma, o senador defendeu, na ocasião, a previsão de que o direito seja restrito aos agentes que trabalham diretamente na fiscalização ostensiva.
15: Apesar de considerarmos valorosa a previsão de porte de arma de fogo para os agentes de trânsito, é necessário limitar esse direito àqueles servidores que exerçam atividades de forma ostensiva e externa, tendo em vista o caráter finalístico restritivo do Estatuto.
14: O texto, que será analisado agora na Comissão de Constituição e Justiça, tem o objetivo ainda de evitar uma ampliação conceitual excessiva da atividade policial ao assegurar que as atribuições de engenharia e educação continuem sendo partes integrantes da segurança viária sem serem descaracterizadas. Depois da CCJ, o projeto de lei vai ao plenário do Senado.
9: Tomou posse nesta terça-feira a nova senadora pelo Distrito Federal, Leani Lemos, do PSB. Servidora de carreira do Senado desde 1993, ela ocupa a vaga da senadora Leila Barros, de quem é primeira suplente. Leila está licenciada por 120 dias para tratar de interesses particulares. O afastamento termina em fevereiro de 2027.
10: No primeiro discurso como senadora, Leani disse que vai atuar em defesa da democracia, do fortalecimento das instituições e do federalismo. Também citou como prioridades uma gestão pública eficiente, a redução das desigualdades e a ampliação de oportunidades. Emocionada, Leani lembrou sua trajetória no Senado e a história do pai, um paraibano que chegou a Brasília em 1958 para trabalhar na construção do prédio do Congresso Nacional.
16: Hoje, os netos do meu pai estão aqui, na tribuna de honra, mas muitos outros netos de candangos continuam a lutar por um emprego, um salário digno, uma jornada digna, uma jornada que não seja 6x1. E uma vida de alegria com suas famílias. É tudo o que essas pessoas pedem e é pouco.
9: E a proposta que acaba com a escala 6x1 no Brasil avançou mais uma etapa no Senado, mas o momento da votação divide os senadores.
10: Na segunda sessão de discussão, a oposição questionou a decisão de acelerar a análise às vésperas do segundo turno das eleições. Já a base do governo defendeu a votação e classificou o fim da escala 6x1 como uma reivindicação histórica dos trabalhadores. Repórter Douglas Castilho.
17: Líder da oposição, o senador Rogério Marinho, do PL do Rio Grande do Norte, questionou o fato de o governo pautar o tema às vésperas do segundo turno.
18: Não nos negamos a discutir jornada, não nos negamos a discutir esse ou qualquer outro assunto. A estratégia é que o regimento seja cumprido, que haja discussão, que haja interstício, que não haja atropelo. Nós não somos contra nem a favor do fim da escala 6x1, nós somos a favor de que haja uma jornada flexível. Quem trabalha precisa ter a condição de escolher e fazer a sua própria condição de trabalho.
17: A líder do governo no Senado, Tereza Leitão, do PT de Pernambuco, disse que já está colhendo assinaturas para acelerar a tramitação.
19: Meu desejo era que essa PEC fosse votada aqui no plenário imediatamente depois da aprovação quase unânime na Comissão de Constituição e Justiça. O que é que pode mudar este rito? É um calendário especial. Estamos recolhendo as assinaturas.
17: Faltam 3 sessões de discussão para a votação em primeiro turno e outras 3 para o segundo turno. Entre os dois momentos, deve haver um intervalo de 5 dias úteis que poderá ser modificado caso o requerimento de Tereza Leitão seja aprovado.
20: Eleições 2026.
9: Você sabia que eleitores que não votaram no último domingo podem votar normalmente no segundo turno? Isso acontece porque a Justiça Eleitoral considera cada turno como uma eleição independente. Por isso, o não comparecimento à primeira etapa da votação não impede a participação no segundo turno. Para votar, a eleitora e o eleitor precisam apenas estar com o título em situação regular, ou seja, o documento não pode estar cancelado nem suspenso.
10: No dia 25 de outubro, o Distrito Federal e 6 estados irão eleger seus governadores. Na mesma data, ocorrerá em todo o país o segundo turno para escolher o presidente da República. O senador Paulo Paim, do PT do Rio Grande do Sul, enfatizou a importância de voltar às urnas. Na avaliação dele, os eleitores devem comparar os projetos dos dois candidatos e acompanhar os debates que devem ocorrer antes da eleição.
21: No fundo, pede para que as pessoas votem, que assim é a democracia. Mas comparem os dois projetos. São dois projetos. Você pode escolher. Quando der o debate dos dois candidatos, cada um vai demonstrar o que fez durante a vida e o que pretende fazer ganhando as eleições.
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10: Edição de Paulo Groba e trabalhos técnicos de Eliseu Caires, o Jornal do Senado fica por aqui. Acompanhe agora as notícias da Câmara dos Deputados. Boa noite.
9: Boa noite e até amanhã.
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4: Plenário da Câmara pode votar mudanças na legislação sobre mineração.
22: 12 partidos e 2 federações não cumpriram a cláusula de barreira.
4: Bancada feminina manterá atuação suprapartidária na próxima legislatura.
22: Boa noite. Deputadas da bancada feminina afirmam que a atuação do grupo continuará sendo suprapartidária em 2027. Os resultados das urnas mostraram um aumento de 90 para 109 deputadas entre os 513 que compõem a Câmara. A repórter Silvia Munhato tem as informações.
23: Deputadas da bancada feminina da Câmara acreditam que, apesar da acentuada divisão ideológica do país, reafirmada nos resultados do primeiro turno das eleições, a atuação do grupo continuará sendo suprapartidária. Em entrevistas ao programa Painel Eletrônico da Rádio Câmara, tanto a deputada Jaque Rocha, do PT do Espírito Santo, atual coordenadora da bancada, quanto a deputada Soraya Santos, do PL do Rio de Janeiro, defenderam, por exemplo, a luta pela reserva de cadeiras para as mulheres no parlamento. Hoje há reserva de 30% para candidaturas femininas, com recursos proporcionais, mas não de cadeiras. Jaque Rocha acredita que a reserva poderia começar com os mesmos 30%. A partir de 2027, a bancada vai subir de 90 para 109 deputadas, em um total de 513, ou seja, pouco mais de 20%. Para Soraya Santos, a reserva poderia ser de 50%, já que as mulheres representam 52% do eleitorado. Segundo ela, isso poderia até reduzir os ataques contra as candidaturas femininas.
24: Se você perguntar para as deputadas e parlamentares dos países europeus, elas não sofrem esse tipo de ataque. Por quê? Porque as cadeiras já estão lá definidas, 50% para um, 50% para outro, ou 30% que seja. Isso já está consolidado. Então as mulheres, ainda por cima, sofrem ataques de formas diferentes para que elas se desestimulem na disputa eleitoral.
23: Soraya Santos lembra que ainda há muito o que fazer, já que estados como Piauí e Roraima e o Distrito Federal não elegeram nenhuma mulher como deputada federal. Para Jaque Rocha, as mulheres acabam se unindo em relação a várias pautas que são comuns.
25: A gente consegue colocar o direito das mulheres acima de qualquer questão ideológica ou até mesmo de pensamento individual. No dia de hoje, infelizmente, as estatísticas nos mostram que vão morrer 4 mulheres vítimas de feminicídio no nosso país. Então nós não podemos fechar os olhos para esses dados e estatísticas.
23: Jaque Rocha explicou que a principal pauta é colocar mais recursos no orçamento para temas como combate à violência contra a mulher e o apoio ao empreendedorismo feminino. Da Rádio Câmara de Brasília, Silvia Minhato.
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20: Eleições.
4: 12 partidos e 2 federações não cumpriram a cláusula de barreira nas eleições deste ano, mas a situação ainda pode mudar com decisões judiciais. Quem explica os detalhes é a repórter Paula Bittar.
0: Nas eleições deste ano, 12 partidos políticos e duas federações não atingiram a cláusula de barreira. Criada em 2017, a cláusula estabelece critérios para que as legendas possam acessar os recursos do fundo partidário e o tempo de rádio e TV destinado à propaganda partidária. Segundo as regras, os partidos precisavam obter nas eleições para deputado federal ao menos 2,5% dos votos válidos distribuídos em pelo menos 9 estados, com um mínimo de 1,5% dos votos válidos em cada um. A outra opção era eleger pelo menos 13 deputados federais, distribuídos em no mínimo 9 estados. PDT, Agir, Mobiliza, Avante, PSTU, PCB, PRTB, DC, PCO, Democrata, UP e Missão foram as legendas que não passaram na cláusula de barreira. Desses, apenas PDT, Avante e Missão elegeram algum deputado. Já as federações que não cumpriram os critérios foram PSOL Rede e PRD Solidariedade. Marina Lacerda, cientista política e professora do mestrado da Câmara, ressalta que o papel da cláusula de barreira é evitar uma superfragmentação partidária e permitir o debate político.
1: Qual é o objetivo do sistema proporcional? Você representar a diversidade de opiniões que existem na sociedade. O problema do sistema proporcional é que ele pode ter regras que vão levando a uma fragmentação partidária imensa. Então, ao longo da última década, o Brasil foi criando regras para equilibrar. Não perder a representação de minorias e de grupos que não são majoritários na sociedade, mas também de ter uma racionalidade do sistema partidário.
0: Mas esse equilíbrio nem sempre é perfeito, segundo a cientista política. Marina Lacerda cita o exemplo do PSOL, partido que não atingiu os critérios, mas que é conhecido por representar diversas minorias, tendo parlamentares indígenas e trans, por exemplo. A Federação PSOL Rede não atingiu a cláusula por uma diferença de 185 votos. O grupo alcançou 1,5% dos votos válidos para deputado federal em 8 estados, mas registrou 1,49% no Espírito Santo e elegeu 15 deputados federais, mas distribuídos apenas por 6 estados. O cientista político Paulo Castro aponta que as regras já têm surtido efeito com a redução de siglas com representação na Câmara.
2: Isso já reflete o movimento dos partidos de se unirem em federações para evitar eventuais problemas para atingir a cláusula de barreira. Então, a cláusula de barreira, ela segue de fato esse propósito para o qual ela se propõe, que é de diminuir o número de partidos para que a Câmara tenha um cenário de disputas nacionais, e não apenas partidos pequenos, que muitas vezes não têm ramificação nacional, que estão aqui representados, mas sem essa capacidade de participar do grande debate político brasileiro.
0: Mas a situação dos partidos que ficaram fora da cláusula ainda não está completamente definida. Decisões judiciais podem alterar a validade de votos e os percentuais. Partidos podem se fundir ou incorporar outras legendas ou ainda entrar em uma nova federação. Da Rádio Câmara, de Brasília, Paula Bittar.
20: Segurança Pública.
22: Zuco do PL do Rio Grande do Sul é um dos autores da proposta que torna obrigatório o trabalho de presos condenados em regime fechado e semiaberto. Pelo texto, metade da remuneração obtida com a atividade deve ser destinada ao custeio e à manutenção do sistema prisional.
4: A outra metade do salário, segundo o deputado, seria repassada à família do detento. Zuco argumenta que os recursos destinados ao sistema prisional podem financiar melhorias na infraestrutura das unidades, além de ações de segurança, ressocialização e capacitação profissional dos presos.
20: Educação.
22: Os deputados estão analisando um reforço da inclusão escolar de pessoas autistas e com altas habilidades. O repórter José Carlos Oliveira tem mais detalhes sobre a proposta.
5: A Câmara dos Deputados analisa projeto de lei com foco na inclusão escolar de pessoas com transtorno do espectro autista. O texto original da deputada Carla Dixon, do PL do Rio Grande do Norte, já foi aprovado nas comissões de educação e de defesa dos direitos das pessoas com deficiência, que estenderam as medidas também para os estudantes com altas habilidades ou superdotação na rede pública da educação básica. A proposta cria a política Incluir, com o objetivo de apoiar ações voltadas à permanência, à participação e à aprendizagem desses estudantes. A Câmara tem uma frente parlamentar de proteção às pessoas com transtorno do espectro autista, coordenada pelo deputado Felipe Beccari, do Podemos de São Paulo.
6: Existem muitos projetos parados na Câmara dos Deputados que tratam desse universo do autista. Então a gente precisa resgatar esses projetos, atualizá-los, fazer um novo bloco, né, que atenda às necessidades dos autistas hoje, para que a gente consiga avançar nas políticas públicas.
5: O projeto de lei que reforça a inclusão escolar de pessoas autistas e com altas habilidades ainda vai passar por votação nas comissões de Finanças e Tributação e de Constituição e Justiça. Da Rádio Câmara de Brasília, José Carlos Oliveira.
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20: Transportes.
4: Projeto obriga companhias aéreas e operadores aeroportuários a oferecer equipamentos mais seguros para embarque e desembarque remoto. A proposta de Maurício Neves, do PP de São Paulo, prioriza idosos, pessoas com deficiência, gestantes, lactantes e passageiros com mobilidade reduzida.
22: O deputado acrescenta que o texto prevê o uso de rampas e plataformas elevatórias, mas proíbe escadas íngremes como o único acesso para esses passageiros. Segundo Maurício Neves, o projeto também estabelece multas para empresas que descumprirem as regras.
20: Agricultura.
4: Dal Barreto, do União da Bahia, apoia a proposta que cria regras diferenciadas para pequenos produtores rurais que cometerem infrações ambientais. Em vez de sofrer imediatamente sanções, como embargo da atividade ou a apreensão de produtos, eles terão 24 meses para corrigir os danos.
22: Dal Barreto avalia que o prazo permite a adequação ambiental sem interromper a produção, que garante o sustento da família. Pela matéria em tramitação na Câmara, as penalidades poderão ser aplicadas caso o produtor não faça as correções dentro do período estabelecido.
4: Jorge Braz, do Republicanos do Rio de Janeiro, propõe manter as exigências sanitárias para a importação de amêndoas de cacau da Costa do Marfim e impedir a flexibilização de regras. A ideia é proteger as plantações brasileiras contra pragas que podem chegar com o produto importado.
22: Jorge Braz defende que qualquer alteração nas regras seja feita somente após uma análise formal dos riscos e com base em evidências científicas. O deputado argumenta ainda que é preciso garantir mais proteção à produção nacional de cacau.
4: Tião Medeiros, do PP do Paraná, propõe retirar a exigência do Registro Geral da Atividade Pesqueira para os produtores de peixes e outros animais aquáticos. O deputado explica que a medida evita burocracia e custos adicionais para os aquicultores.
22: O deputado acrescenta que a produção já é fiscalizada por meio da nota fiscal e da guia de trânsito animal, que garantem o controle sanitário e a origem dos produtos. Para Tião Medeiros, exigir também o registro não traz mais segurança e pode dificultar a comercialização.
20: Votação.
4: Vários projetos polêmicos e com urgência aprovada podem ser incluídos na pauta de votações do plenário. Uma dessas propostas prevê mudanças na legislação sobre mineração. Saiba mais sobre a perspectiva de votações na reportagem de Antônio Vital.
8: Depois do primeiro turno das eleições, diversos projetos estão prontos para entrar na pauta de votações do plenário da Câmara. Um deles é o que reduz a jornada normal de trabalho para 40 horas semanais e garante 2 dias de repouso semanal remunerado, sem redução de salário. O projeto apresentado pelo governo regulamenta a proposta de emenda à Constituição aprovada pelos deputados no primeiro semestre e que aguarda análise pelo Senado. O projeto prevê regras de transição, como a da proposta de emenda à Constituição já aprovada. A jornada passa a ser de 42 horas semanais 2 meses depois da publicação da lei. Um ano depois desse prazo, passa a valer o limite definitivo de 40 horas semanais, mas ainda não há consenso para a votação do projeto, que é criticado pela oposição e por entidades empresariais. Também pode ser votado o projeto que aumenta o limite de receita bruta anual para os microempreendedores individuais, os MEIs. Hoje podem ser enquadrados como MEI, pagando menos impostos, microempreendedores que faturem até R$ 81 mil reais por ano. O projeto aumenta esse limite para R$ 130 mil reais. Além disso, permite que o MEI contrate até 2 empregados. Hoje pode contratar apenas 1. Esse texto, porém, pode ainda ser alterado até a data da votação. O governo admite um teto de R$ 140 mil reais para os microempreendedores. Outro projeto que ganhou regime de urgência e pode ser votado a qualquer momento é o que altera diversos pontos da legislação da mineração. Entre outras medidas, o texto amplia o conceito de garimpeiro e cria um leilão social que vai ofertar áreas de menor volume de minérios e pode beneficiar cooperativas de garimpeiros, que terão prioridade no processo de autorização. A proposta foi apresentada por um grupo de trabalho criado em 2022 e é assinado pelo deputado Felipe Barros, do PL do Paraná, coordenador do grupo, que foi eleito senador. A justificativa é que o projeto dá mais agilidade ao processo de mineração. Um dos pontos dispensa o licenciamento ambiental para lavras se a tecnologia usada não provocar impactos significativos. O regime de urgência provocou discussão no plenário. O governo se manifestou contra a proposta e pediu mais discussão antes da votação, como disse a deputada Érica Cocai, do PT do Distrito Federal.
11: Esse projeto é para legalizar o garimpo, e legalizar o garimpo sem regras. O Brasil inteiro viu o desastre que houve no território Yanomami, pela ação sem regras do próprio garimpo. Porque não dá para ficar todo o tempo passando a boiada, porque meio ambiente é fundamental para a própria soberania. Mas nós também temos a posição do Ministério do Planejamento, da Casa Civil, contra esta proposição. Não dá para liberar, como está se propondo, o garimpo sem regras.
8: Já o deputado Joaquim Passarinho, do PL do Pará, relator do grupo de trabalho que apresentou a proposta, defendeu as mudanças na lei de mineração. Segundo ele, o objetivo é permitir que pequenas empresas atuem no setor.
12: No nosso projeto, não há nenhum tipo de restrição ao meio ambiente, não há nenhum tipo de facilitação, não há anuência prévia, não há tácita, não há nada disso. Pelo contrário, o que nós estamos tentando é tirar da mão de 5, 6 empresas, umas nacionais, outras internacionais, que detêm quase todo o subsolo nacional pesquisado. Está na mão de 5 empresas. E essas empresas não dão anuência para as menores empresas trabalharem. E o subsolo brasileiro, ele é do povo brasileiro.
8: Outras propostas que podem ser votadas foram apresentadas como prioridade no primeiro semestre pela Frente Parlamentar da Agropecuária. Um dos projetos suspende por 2 anos sanções e embargos ambientais a pequenos produtores rurais. A medida não tem apoio do governo, que argumenta que na Amazônia Legal, isso pode significar a suspensão de sanções a quem possui propriedades de até 400 hectares. Outro projeto pronto para ser votado é criticado pela oposição desde o início do ano e ainda não tem consenso para ser votado. A proposta combate a misoginia, que é como se chama o ódio, desprezo ou preconceito contra as mulheres. O texto, já aprovado pelo Senado, foi alterado pela deputada Tabata Amaral, PSB de São Paulo, coordenadora do grupo de trabalho que analisou a proposta. O texto aprovado pelo Senado equipara a misoginia ao crime de racismo, o que a torna inafiançável e imprescritível. Na nova versão, a relatora alterou principalmente a definição de misoginia. Ela retirou os termos ódio e aversão à mulher, previsto no projeto original para caracterizar a misoginia e considerados vagos pela oposição. Na nova versão, misoginia é descrita como a prática, a indução ou a incitação de menosprezo ou discriminação contra a mulher que promova violência. A pena prevista é de 2 a 5 anos de prisão. Da Rádio Câmara de Brasília, Antônio Vital.
20: Justiça.
22: Paulo Litro, do União do Paraná, apoia a proposta de emenda à Constituição que estabelece mandato de 12 anos sem recondução para ministros do Supremo Tribunal Federal. A medida mantém as 11 vagas da corte com idade de ingresso entre 45 e 70 anos.
4: A PEC, apoiada por Paulo Litro, também divide entre executivo, legislativo e judiciário a indicação dos integrantes da corte. O texto ainda estabelece períodos de quarentena antes da indicação e depois da saída do STF.
22: A Câmara aprovou e encaminhou para o Senado projeto que atualiza a estrutura da Advocacia Geral da União. Vinícius Gurgel, do PL do Amapá, informa que o texto reorganiza e define atribuições das carreiras que integram o órgão responsável pela defesa jurídica da União.
4: Vinícius Gurgel avalia que a reorganização pode tornar mais eficiente a atuação da AGU, reduzindo sobreposições e tornando mais claras as competências dentro da estrutura institucional.
22: Projeto aprovado pelo Congresso e já transformado em lei, cria 8 varas federais no Amazonas e em Mato Grosso do Sul. João Maia, do PP do Rio Grande do Norte, avalia que a medida amplia a presença da Justiça Federal em regiões com demanda crescente.
4: A nova lei, que contou com o apoio de João Maia, também cria cargos de juízes e servidores para reforçar o atendimento de processos ambientais, fundiários, previdenciários e criminais.
22: Termina agora o Jornal Câmara dos Deputados, produzido pela Rádio Câmara, com trabalhos técnicos de Everson Urani e apresentação de José Carlos Andrade e Luciana Vieira. Uma boa noite para você.
4: Uma ótima noite. A Voz do Brasil volta amanhã.
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0: 22 horas.
1: E 6 minutos. 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
2: Alô você, muito boa noite. Estamos chegando aqui pela nossa FM, iniciando a programação do A Noite é Nossa desta quarta-feira. Né? Nós vamos juntos a partir de agora na companhia de Marcos Vinícius. Muita música boa pra você nesta noite. Já vamos abrindo aí a nossa primeira sequência, nosso primeiro bloco com sucesso. É Gian Giovanni, é o Escravo do Amor.

Tá na nossa, claro, com certeza tá bom demais. Vamos dando sequência numa noite é nossa, sem parar, já trazendo mais música. Agora tem as patroas, né? A Marília Mendonça e Maiara Imaraíza, Nada Mudou.

Diversão, felicidade e também, claro, muita música boa pra você, amigo ouvinte, aqui na programação da nossa FM. Agora tem sucesso Morro de Saudade, Zé Henrique, Gabriel, Humberto e Ronaldo.

0: 22:47.
1: Inverno, inverno, a sua melhor estação e claro, você sempre sintonizado na programação da nossa FM 102,9 e uma noite é nossa, né? Aqui na companhia de Marcos Vinícius e agora tem é o Nando Moreno e o Bar da Esquina abrindo a última sequência da primeira hora. Alô você, ótima noite de quarta-feira.

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De volta com A Noite é Nossa. Pra você que está ligando seu rádio agora, eu sou Marcos Vinícius. É muito prazer e te faço companhia de segunda a sexta-feira, das 22 horas à meia-noite, aqui na programação do A Noite é Nossa. Todas as noites aí com muita música boa, né? E agora tem o Vagninho e Eduardo Costa pra falar a verdade, abrindo a primeira sequência da segunda hora.

Tá na nossa, tá bom demais, dando sequência em nossa programação até a meia-noite na apresentação de Marcos Vinícius, sem parar, sem perca de tempo, já trazendo mais música, né? Agora tem a Solidão com Leonardo, é sucesso, você confere na nossa FM.

0: Gustavo Lima e as interrogações, fechando mais uma sequência.
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2: 23 horas e 41 minutos.

Muito bem, vamos seguindo com a noite, a nossa reta final da nossa programação de hoje, né? Daqui a pouquinho tem sequência com música boa também, o Conexão BR, né? É a seguir aqui da programação do A Noite é Nossa, né? Mas enquanto isso, a última sequência de hoje abrindo com o sucesso de Bruno e Marrone.

É isso aí, meus amigos, minhas amigas. Vamos chegando ao final do A Noite é Nossa, agradecendo você pela sua companhia, pela sua audiência, desejando a todos também uma ótima noite. Eu volto amanhã bem cedinho com o Amanhecer 102, é ao vivo, a partir das 5h15 da manhã, né? Bem cedinho mesmo, inicia a programação ao vivo aqui da nossa FM, tá bom? A última de hoje, Diego e Vitor Hugo, Tubarões.

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3: Meia-noite e 2 minutos.
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6: Opa, quinta-feira, depois desta super vinheta de abertura, aqui o Evandro Filho de braços abertos. Seguimos juntos em mais um dia, mais um programa, e nós vamos seguindo juntos os nossos dias para começar. Zibialoc.

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1: Sebastián Yatra, Los Domingos. Curtimos ainda João Neto e Frederico, Capim Limão. E eu volto já já trazendo Rafa Torres.
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4: Meia-noite,
5: 18 minutos.
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1: Evandro Filho na área, na sua quinta-feira, 8 de outubro. E ó, tem história pra você que tá curtindo o programa, hein? Atenção pra uma notícia que vem de Berlim, na Alemanha. Fome que deu em nó. É, cientistas e equipes de resgate precisaram correr para salvar um ouriço aflito em um parque de Berlim. O animal ficou com a cabeça totalmente presa dentro de um pote de pasta de amendoim. É o preço da gula, hein? Ai, meu Deus do céu, fiquei com dó do bichinho agora, hein? Tadinho.

0: batida de Vivi Rexha, Sad Girls, aqui no Conexão BR. Curtimos também Naldo Bene, Soweto, muita música bacana, enfeitando a melhor programação do seu rádio.
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3: Meia-noite e 35 minutos. 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
0: Salve, salve, simpatia, boas vibrações. De volta com Conexão BR, esperando também a sua mensagem aqui na nossa rede social, hein? O Marcelo já deixou mensagem, o João Pedro, quem tá por aqui também, o Fabiano, a Cláudia, obrigado pela audiência de todo mundo. E a gente traz Guilherme Benuto.

A Jaqueline, que é fã do Conexão BR, adora Fernando e Sorocaba. A gente cantou, a gente ouviu, a gente se emocionou. Deixa eu amar você, deixa. E tem mais músicas, tem Zé Cabaleiro.

0: Cairo, Leave Me for Dillian, fechando esta super sequência do Conexão BR. Ó, uma parada bem rápida, mas daqui a pouco a gente volta.
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3: Meia-noite. E 52 minutos.
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0: Quinta-feira, 8 de outubro, mas tem aniversariante hoje, tem o Gian, tem a Nice, tem o Ronaldo. Parabéns pra todo mundo. Bora de

0: Muito bem, amores do rádio. Atenção para uma notícia que vem do Reino Unido. Imitação perfeita e até irritante, viu? Um papagaio fugitivo na Inglaterra aprendeu a imitar o som exato do alarme de incêndio da delegacia. O bicho deixou os policiais completamente loucos e de plantão falso por 3 dias seguidos na base, só por conta do barulhinho que ele andou fazendo. Ai, ai, ai, hein? Vamos nessa então com mais músicas, Débora e Daniela.
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0: essa que é a lembrança boa. Traia Venha no Conexão BR, a gente traz mais músicas pra você curtir, pra você se apaixonar. E quem tá comigo não dorme, hein? Camisa 10.
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3: Uma hora e 7 minutos.
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0: John Smith, Broken is the Man. Festival Conexão BR. Pra você que tá no trabalho, e bom trabalho, boa quinta-feira. Eu imagino que já deu aquela olhadinha na escala do fim de semana, só pra ver se vai estar de folga, se vai estar trabalhando.

seguinte notícia que vem da Suécia. Um alce completamente festeiro. Uma fêmea de alce invadiu o jardim de uma residência e fez a festa no quintal. Sabe qual foi o resultado? Ela ficou completamente bêbada após comer um monte de maçãs fermentadas caídas no chão. Haja ressaca, agora manda água pra dentro, hein? E vai tocando em frente.

0: sinalzinho aí. Tá aí o sudário, o som já deixando claro aí que o fim de semana tá chegando, hein? Na quinta-feira é assim, é o fim de semana já no horizonte. Mas antes de ir, tem Via Via.
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4: 1 hora e 24 minutos.
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Conexão BR na área para trazer para você uma notícia que vem da Rússia. Um pescador altamente tecnológico. É um russo, foi pego tentando pescar usando um tablet com vídeos de minhocas passando na tela. Ele jurou, gente, de pé juntos para os policiais que os peixes estavam apenas conferindo o cardápio digital. Só que o local era proibido, ele vai ter problema, hein? Mas foi criativa a desculpa dele, pelo menos eu achei, vai. Eu não sou terapia, Danilo e Davi.

0: Caçando Motivo, Amanda Amado, aqui no Conexão BR. Você caça motivos para curtir música? Ficando aqui no Conexão. Maneva.
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3: 1:37.
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0: A batida de Ellen Goulding, sempre com uma batida empolgante. Olha, é o ritmo do fim de semana já contagiando o seu rádio em plena quinta-feira aqui no Conexão BR.

O som da dupla Fidu Mijeca, entre ela e a roça, aqui no nosso Conexão BR. Tá com saudade? Ana Laura Lopes.

0: Beyoncé com Miley Cyrus aqui no nosso Conexão Som da Pesada, aquele som internacional que o Daniel sempre vai caprichando e preparando pra gente.
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3: 1:52.
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0: Muito bem, o Conexão BR tá na área com uma notícia que vem de Portugal agora, hein? Amigo exagerado dos animais. Um turista perdeu o voo de férias em Portugal porque teve uma ideia de girimum. Ele parou para alimentar dezenas de pombos no asfalto, imitando o som estridente de um avião a jato. É lógico que deu errado, os pombos voaram todinhos. Aí ele ficou só ele e a esposa lá, só com ela, viu?

Avenida Capim Limão, para você, amigo motorista, você que segue pela avenida, segue pela rua e pela rodovia. Seguimos juntos, você que tá transportando a minha riqueza aí, ó, a minha riqueza é o São do Mar Vila.

0: dia aqui no Conexão BR, tô esperando sua mensagem nas redes sociais aqui da rádio nesta quinta-feira, 8 de outubro. Ó, depois do intervalo eu volto e já mando aquele salve.
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1: 2:10.
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0: Muito bem, o Henrique tá aqui com a gente, o José, o Alessandro, a Viviane. Valeu pela audiência de todo mundo. Agora tem Neto Henrique.

24 horas. Fred e Fabrício com Panda e a gente traz mais músicas. O Conexão BR assim é um sucesso atrás do outro pra você e aquela companhia aqui do Evandro que você já adora. Fresno!

0: Bruno Martini, Coppola também, Destiny, pra fechar o Conexão BR de hoje, agradecendo a audiência de todo mundo, agradecendo a sua sintonia, amanhã a gente volta, hein? Tchau, tchau.
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4: e 28 minutos.

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2: 4 horas e 1 minuto.
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3: Olá, meu amigo, minha amiga, gente boa, estamos chegando aqui mais uma vez, né, para conversar com você, trazer para você, aí para sua família, para todos, né, mais uma nova edição do programa O Homem e a Terra, Serviço de Comunicação do IDR Paraná, que é o Instituto de Desenvolvimento Rural do Paraná, e a Par Emater. Aqui na produção e apresentação, estou eu, Amarildo Alba, conversando com você nesta quinta-feira de lua minguante, 8 de outubro de 2026, dia do nordestino e data ainda do aniversário de Céu Azul e Tupanci. E o nosso primeiro recado vai para você, meu amigo, para você, minha amiga, agricultora de Marechal Cândido Rondon. Olha só, hein? Nesta próxima quinta-feira, dia 15, semana que vem, o IDR Paraná, o Conselho de Desenvolvimento Agropecuário e a Prefeitura Local realizam, lá na cidade, o Encontro de Boas Práticas e Conservação de Solos Agrícolas, né? E você, claro, tá convidado a participar. Vai ser no período da tarde, com início marcado para 1h, 13h, na sede da Associação Comercial e Empresarial do município. Então você terá a oportunidade de assistir à palestra técnica do pesquisador Henrique De Biasi, lá da Embrapa Soja de Londrina. Ele que vai falar sobre manejo e conservação do solo e ainda conhecer o resultado do primeiro desafio, né, de boas práticas e conservação dos solos agrícolas de Marechal Cândido Rondon. Então você que ficou interessado pode saber mais sobre o evento, ligando, né, para o extensionista, o Anderson Helling, trabalha em Marechal Cândido Rondão, e tem o telefone, WhatsApp também, de número 45999674589. Anote aí, participe, hein? E agora a gente abre espaço, né, aqui para a participação do extensionista André Vitório, do IDR Paraná de Toledo. Ele que tem uma orientação importante, hein, para você que eventualmente possa ter prejuízo aí na sua propriedade em consequência aí do tempo ruim, tá certo? Vamos ouvir.
4: Olá, equipe do Homem à Terra. Olá, amigo produtor rural. Vamos falar um pouco sobre um assunto muito importante que a gente tem aqui, né, na região oeste principalmente. O clima não tem dado trégua, a gente teve aqui ocorrência de geada, ocorrência de granizo, vendavais, enxurradas que pode destruir a lavoura em questão de horas, né? E quando isso acontece, o mais importante é procurar a Defesa Civil do seu município. Muita gente não sabe, mas o registro da perda é o primeiro passo para você ter um documento oficial sobre o prejuízo que você sofreu. Então, tem que informar a Defesa Civil e eles vão abrir um formulário oficial de registro chamado FID, com fotos da área atingida, o que aconteceu, estimativa de perdas. E esse é o documento oficial do que aconteceu na propriedade. Então, por que que é importante? Primeiro, porque esse registro, sem ele, o município não consegue decretar, por exemplo, um estado de emergência para pedir apoio do governo do estado, do governo federal, etc. Segundo, porque ele é a base para que o produtor rural consiga acessar alguns benefícios, por exemplo, seguros, refinanciamentos, renegociação de dívidas, né? E então, isso vai facilitar que ele, em um prazo mais curto, tenha acesso, assim, às possibilidades, né, de defesa que ele vai acessar pela prefeitura, pelo estado, pelo governo, etc. Então, esse documento deve ser feito no prazo mais rápido possível, se possível nas primeiras horas, né? E se você perder o prazo ali, passar de 10 dias, talvez você perca alguns direitos que você não vai ter com esse documento na mão. Então, quando acontecer qualquer tipo de perda por causa de questões climáticas, procure a Defesa Civil do seu município ou a Prefeitura Municipal, a Secretaria de Agricultura do município, leva foto da lavoura ou pede para eles mesmos irem lá, né, conhecer a extensão do dano que você teve. E não deixe para depois, porque essa é uma garantia que você vai ter de que você vai correr atrás dos seus direitos depois e vai ser atendido. Ok, pessoal? Então, procure aí sempre que tiver alguma ocorrência a Defesa Civil, quem tem o bombeiro na cidade, né, pelo 93, ou sempre tem um responsável da Defesa Civil, a comunicação à Defesa Civil, na Prefeitura do município.
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3: Pois é, a raiva é uma doença que pode se manifestar em animais como bovinos, caprinos, ovinos, equinos, também búfalos, em qualquer região aqui do nosso estado, né? Então a melhor forma de prevenir, você sabe, é vacinar o rebanho. Mas caso apareça ali algum animal suspeito da doença, você tem que comunicar a ADAPAR com pressa, né? Sem perder tempo. E é sobre isso, sobre a importância do comunicado à agência, é sobre isso que o médico veterinário Rafael Gonçalves Dias, gerente de saúde animal lá da própria ADAPAR, fala agora pra gente. Vamos ouvir.
6: A gente está falando de uma doença extremamente grave, que pode atingir tanto os animais quanto também as pessoas, mas que pode ser prevenida, né? No meio rural, os produtores têm que ficar atentos às alterações comportamentais e sinais neurológicos dos animais, como dificuldade de andar, paralisia, salivação e animais caídos. Diante de uma suspeita dessas, né, com animais com esses sinais clínicos, muito importante que o produtor evite a manipulação do animal, manipule o quanto menos possível, né? Principalmente na boca, na saliva, mas principalmente que o produtor comunique a ADAPAR imediatamente. Nossas equipes estão preparadas para fazer essa investigação dessas ocorrências. Qualquer dia da semana, né, a gente está à disposição dos produtores para que a gente possa fazer as investigações e adotar as medidas necessárias. Também precisamos lembrar que os produtores são uma peça fundamental nessa vigilância. É ele que está todos os dias junto com os animais e muitas vezes é o primeiro a perceber alguma coisa diferente, né, algum comportamento diferente. Essa notificação rápida permite que a gente possa chegar mais cedo, fazer um diagnóstico e proteger tanto a propriedade quanto as propriedades vizinhas, as pessoas principalmente, né? Então é uma doença muito grave, muito fatal. E se tiver alguma pessoa que tenha eventualmente contato com os animais, sendo diagnosticado o vírus da raiva na propriedade, a gente também faz a comunicação para a Secretaria de Saúde poder fazer o acompanhamento das pessoas. A transmissão dos herbívoros para as pessoas, ela não é tão simples de ocorrer, a gente não tem nenhum caso registrado no Brasil desse tipo de transmissão, mas é importante evitar realmente muita manipulação dos animais. E animais com sinais clínicos, que seja feita a comunicação da ADAPAR para que a gente possa fazer a investigação e trabalhar principalmente na orientação dos produtores das propriedades vizinhas, do município, da região, para que façam a vacinação e com isso protejam seus rebanhos.
3: E agora atualizamos você sobre a situação de mercado das principais hortaliças colhidas nesta época do ano aqui no nosso estado, acessando o relatório com pesquisa de preços que a SEASA divulgou nesta última terça-feira, 6 de outubro. Na SEASA de Londrina, a gente vê aqui que o tomate longa-vida teve seu preço variando entre R$ 50 e R$ 100 a caixa com 20 quilos, dependendo da qualidade. O rabanete R$ 4,50, o maço com 1,5 kg, a vagem R$ 97, a caixa com 15 quilos. O almeirão pão de açúcar, R$ 1,70 o maço com 400 gramas e o pepino japonês R$ 30 a caixa com 20 quilos. Em Curitiba, a batata comum especial R$ 120, a saca com 25 quilos, R$ 4,80 o quilo, couve-flor tamanho médio, R$ 2,50 a unidade pesando mais ou menos 1,5 kg, mandioquinha salsa, R$ 18 a caixa com 5 quilos, cogumelo champignon, R$ 9 a bandeja com 1 quilo, cenoura comum com preço em queda, hein? Produto vendido por R$ 25 a caixa com 20 quilos e o brócolis em rama, R$ 3 o maço com 0,5 kg. Era esse o recado que a gente tinha para hoje. Vamos ficando por aqui, desejando a todos vocês uma ótima quinta-feira e até amanhã, quando estaremos aqui de volta, né? Nesta mesma emissora, neste mesmo horário, para conversar com você, trazer para você e para sua família, para todo mundo, mais uma nova edição do programa O Homem e a Terra. Forte abraço, fiquem com Deus e até lá.
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8: 5 horas e 9 minutos.

meu irmão, minha irmã, graça e paz para você e toda a sua família. No Evangelho hoje, Jesus nos ensina que devemos ser perseverantes e confiantes na oração. Rezar incessantemente, confiantes de que o Pai do Céu, em sua infinita bondade, sempre nos dará o maior de todos os dons, o Espírito Santo, para nos iluminar, guiar e orientar pelos caminhos da vida. Invoquemos a luz do Espírito Santo para que abra as nossas mentes e corações ao acolhimento da palavra do Senhor.

Ó Espírito Santo, tu que habitas, tu que falas, rezas e ages em mim, abra-me a palavra, que a minha mente e o meu coração sejam o terreno bom onde a semente da palavra possa germinar, crescer e frutificar, para que a minha vida seja transformada. Amém. Hoje, 8 de outubro, a liturgia nos oferece o Evangelho de Lucas, capítulo 11, versículos 5 a 13. Jesus também lhes disse: eu, portanto, vos digo, pedi e vos será dado, buscai e encontrareis, batei e vos será aberto, pois todo aquele que pede, recebe, quem busca, encontra, e ao que bate, lhe será aberto. Quem dentre vós que seja pai, se o filho pedir um peixe, em vez de peixe lhe dará uma serpente? Ou se pedir um ovo, lhe dará um escorpião? Se vós, mesmo sendo maus, sabeis dar coisas boas a vossos filhos, quanto mais o Pai do céu dará o Espírito Santo aos que lhe pedirem. Jesus continua o tema da oração trazendo duas parábolas. A primeira fala de um amigo importunando outro à meia-noite. Mesmo já recolhido, esse atende ao pedido pela insistência do amigo. Jesus conclui a parábola com uma sentença que reforça o sentido da confiança na oração. Três ações marcadas pelos verbos pedir, buscar e bater são correspondidas uma a uma pelos verbos receber, achar e abrir, mostrando a escuta de Deus ao orante. A segunda parábola mostra três pedidos de um filho ao pai por pão, ovo e peixe, alimentos essenciais na mesa judaica. Um pai nunca daria algo totalmente contrário e nocivo ao filho, como pedras com aparência de pequenos pães, como escorpiões que, encolhidos, parecem um ovo, ou como serpentes que podem ser confundidas com peixes sem escamas. Se entre os pecadores consegue-se algo de bom pela insistência e pela confiança, quanto mais com Deus, amigo sempre disponível e pai misericordioso, sempre solícito aos filhos. Além das necessidades materiais, ele dará o maior de todos os dons, o Espírito Santo, e fará os discípulos e cada um de nós perseverarmos na caminhada de fé. Se vós, mesmo sendo maus, sabeis dar coisas boas aos vossos filhos, quanto mais o Pai do céu dará o Espírito Santo aos que lhe pedirem. O Senhor nos convida a sermos praticantes da palavra. Neste momento, vamos dispor o nosso coração para a vivência de Sua palavra.

Evangelho hoje, Jesus compara Deus aos pais terrenos. Se um pai humano não dará uma cobra ou um escorpião a um filho que pede alimento, muito mais o Pai Celestial dará o que precisamos. A oração requer vontade, constância e determinação. Rezar com insistência e confiança, e se for da vontade de Deus, Ele nos atenderá. Ao rezar o Pai Nosso, pedimos o pão de cada dia. Imploramos a remissão de nossos pecados, e para sermos dignos de receber o perdão de Deus, nos comprometemos a perdoar a quem nos ofendeu.

Rezemos confiantes. Pai nosso, que estais nos céus, santificado seja o vosso nome. Venha a nós o vosso reino. Seja feita a vossa vontade, assim na terra como no céu. O pão nosso de cada dia nos dai hoje. Perdoai-nos as nossas ofensas, assim como nós perdoamos a quem nos tem ofendido. E não nos deixeis cair em tentação, mas livrai-nos do mal. Amém. Louvado seja o nome do Senhor, hoje e sempre. Amém. 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
1: Muito bem, agora 5 horas da manhã e 20 minutos, 5:20, alô você, muito bom dia, estamos chegando, iniciando aqui pela nossa FM 102,9, mais um Amanhecer 102, manhã de quinta-feira, 8 de outubro, ano de 2026. Eu sou Marcos Vinícius e estou chegando para te fazer companhia, né? A partir de agora, nós vamos juntos até às 7 horas da manhã, claro, com certeza, com muita música boa em nossa programação. E vamos lá, né? Vamos dando início no Amanhecer 102. A partir de agora, você pode mandar aí seu recado, o seu bom dia, confirmar a sua audiência em nossa programação, né? Está liberado o nosso WhatsApp para você participar, pedir aí a sua música, 469-8413-4946. E vamos lá, né? Mandando aquele abraço especial, aquele bom dia pra vocês, preparando pra mais um dia de serviço, né? Bom dia pra você já aí no seu trabalho também, com seu rádio ligado, sintonizado em 102,9, a nossa FM. Você que está na sua casa, né? Levantou cedinho aí, preparou o seu café da manhã, preparou o seu chimarrão. Bom dia, amigo agricultor, você na lida do leite também, né? Levanta aí cedinho e já liga o seu rádio pra acompanhar, pra ouvir, né? Programação do Amanhecer 102, amigo motorista, você que sai no trechão também, nos dando uma carona, muito obrigado pela sua companhia, ótima manhã de quinta-feira pra você. E vamos de música, abrindo o Amanhecer 102 de hoje, né? Esta quinta-feira, com a Vida de Pescador, é o Daniel e a Taíde e Alexandre, depois tem os Farrapos e também César e Paulinho. Alô você, bom dia, bom dia, bom dia.

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0: Muito bem, já estamos de volta com Amanhecer 102, 5 horas e 35 minutos, manhã de quinta-feira, 8 de outubro de 2026. E nós vamos seguindo juntos até as 7 da manhã.
1: Bom dia, Marcos Vinícius, sendo ali. Queria que você tocasse a música Sertãozinho Chororó, de Carona com a Saudade. Preciso pra vocês e da rádio. Bom, ouvintes da rádio. Tá no nosso sábado demais.
0: Grande abraço, Noeli. Ótima quinta-feira pra você. Muito obrigado pela sua companhia, Noeli. Ouvinte aí de todas as manhãs, né? Da nossa programação.
2: Ô, Vini, velho. Bom dia. Eu, toca pra nós e a Viuvinha. Partir pro rumo de Pato Branco hoje. Tá na nossa, tá bom demais,
0: ó. É isso aí, tá na nossa, tá bom demais, meu amigo Valdecir. Tá programado pra você aqui a Viuvinha, né? Com o Gildinho Positivo. Quem também está chegando em nossa programação, registrando sua participação, é o Vivaldino aí de Foz do Jordão. Fala aí, seu Vivaldino, bom dia.
3: Bom dia, Vinê. Me toca as mocinhas do interior.
0: Beleza.
3: Beleza pro senhor Tamiro, a pro Haroldo.
0: Sim.
3: A pro Vardivinho do Brasil, pra você, teus ouvintes, os colegas de Foz do Jordão. Daí deixa meu nome na oração do Padre Divino. Quem tá na nossa tá bom demais.
0: Grande abraço aí, Vivaldino. Tudo de bom, meu amigo. Muito obrigado pela sua companhia também, né? Já já tem as mocinhas do interior pra você. Positivo também. Quero mandar aqui um bom dia, um grande abraço. Deixa eu conferir aqui. É o Valdecir Terres. Bom dia, Valmir Pereira. Pessoal aí de Campo Mourão. Bom dia para o João Segunda, em Quedas do Iguaçu. Sua comunidade Renascer. É, o João está pedindo a música De Longe Também Se Ama, com Milionário e José Rico, né? O João tá aí tomando o seu chimarrão ligado na programação da nossa FM, né, João? Já já atendo o seu pedido, tá bom? Maria Cordeiro, bom dia, Luiz Carlos, também a Nilda em São João, pedindo a música Menina da Aldeia. Bom dia, grande abraço, Maria Noemi Bueno, comunidade do Bugre, aqui em Chopinzinho. Bom dia, meu amigo Antônio, diretamente aí de Bombinha, Santa Catarina, né, Antônio? Hoje está pedindo um modão, né, com Felipe Falcão. Que pena. Bom dia também para o Arilson Souza, a registrando aí também a sua participação. 469-8413-4946, nosso WhatsApp, para você também mandar seu bom dia, a sua mensagem, né, o seu recado, é fazer parte da nossa programação, beleza? E vamos de música, atendendo pedido aí do Valdecir. É a Viuvinha chegando com Gildinho no Amanhecer 102. Na sequência tem de Paulo e Paulino e também Felipe Falcão.
4: Canta aquela da Viuvinha.
5: Ah, não, essa não, essa não.
6: Viuvinha, Viuvinha, Viuvinha.
5: Eu não me comprometo, delegado, tá?
6: Canta.
4: Parou. Eu, como delegado, tô autorizando cantar essa música da Viuvinha.

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0: Muito bem, agora 5:52. É a programação do Amanhecer 102 que vai seguindo até às 7 da manhã aqui na companhia de Marcos Vinícius, né? E vamos lá, né? Rapidinho, rapidão, seguindo as participações dos ouvintes. Alô, bom dia.
1: Bom dia, Marcos Vinícius. Uma ótima quinta-feira pra você, que Deus te abençoe, te domine. Tudo, irmão. Manda pra nós aí, Teodoro Sampaio, casaco verde. Tamo indo aí, destino, Bandeirinha, Paraná.
0: Muito bem, né? O Ivonei Pereira confirmando sua audiência no Amanhecer 102. É, Ivonei, muito obrigado aí pela sua companhia, tá bom? Ótima manhã de quinta-feira.
2: Bom dia, Vini. Bom
0: dia.
2: É o Anjo Bezerra, que saudade de Iguaçu. Tô aqui mateando desde as 5 horas e tomando um chimarrão bem macanudo mesmo, escutando a programação aí. Põe o nosso nome da família Bezerra, na oração do Pai Divino, minha esposa, assim cair. E todo o pessoal aqui da saudade que estão ligados. E família Bezerra, que tem na escuta da programação. Acha aí com Antônio de Oliveira a música Defendendo a Classe Pobre. Uma música muito boa, estava escutando ontem ainda. Roda aí para nós aí. Estamos escutando aí. Um abraço, tudo é bom.
0: Grande abraço, tudo de bom, meu amigo Ângelo Bezerra, também assim Clair, pessoal aí de saudade do Iguaçu, né? Todas as manhãs com rádio ligado em 102,9.
3: Bom dia, Vinícius, bom dia. Tudo tranquilo, meu pior?
0: Tudo bom.
3: Podia rodar pra mim aí a música do Gine Geno, Sedente de Amor.
0: Beleza.
3: Ofereço aí pra todos que tá na sintonia do programa e também pra vocês da rádio, né? Pra curtir. E desejo aí a todos uma ótima, abençoada quinta-feira. E tá na nossa, tá bom demais. Matiana aqui, curtindo teu programa, cara.
0: Beleza, é o Rosenildo aí de saudade do Iguaçu, ouvinte de todas as manhãs também da nossa programação. Já já tem Gino e Geno pra você, tá bom? Quero mandar um bom dia também pra Daniele Borges, de Reserva do Iguaçu, Santa Luzia, está pedindo Canarinho Prisioneiro, oferecendo para todos os ouvintes da nossa FM, Lautir Vieira, Bom Sucesso do Sul, bom dia, seu Domingo Isair, no Wagner Goioxim, Valdivino Brasil. Bom dia, Ademir Alves, da Todos Pato Branco, né? Está mandando um abraço aí para o seu irmão, seu Altamiro Alves da Luz, São Roque do Chopin Pato Branco, né? Também está aí sintonizado em nossa programação. Bom dia para o Edivaldo, está pedindo a música Água no Leite, Cíntia Oliveira da Silva, saudade do Iguaçu. Bom dia, gostaria de ouvir Se Não Tivesse Ido com Bruno e Marrone. Está oferecendo aí para o seu esposo Valdori Fuber, também para todos que estão na sintonia da nossa FM. Bom dia, deixa eu conferir aqui, Eliane Leal Franklin, também a Mariane, a Maria Alice, e um bom dia para o André Corsi Emílio. Bom dia, meu amigo Emílio, está pedindo Você É Meu Encanto com a Ana Tavares. Bom dia também, meu amigo Haroldo da Silva, comunidade de São Luís aqui em Chopinzinho, vou ver se consigo localizar essa música aí pra você, tá bom, meu amigo Haroldo? Bom dia, Neuza Bom, também aí de saudade do Iguaçu, pede música com Nando Moreno, oferecendo pra todas as suas amigas, né, que trabalham juntas aí na fábrica da Gisele Andraschi, e também para todas as suas irmãs e todos os ouvintes da nossa FM, né, Neuza? Obrigadão pela companhia, pela sua audiência. Agora 5:55, 5:55. É, o pessoal está ligando, né, aqui em nosso WhatsApp, já já vamos conferir mais participações aí, tá bom? 4698413-4946, WhatsApp da nossa FM aí pra você também fazer parte da nossa programação.

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0: Agora, 6:08, e nesta quinta-feira, o desenvolvimento de um novo sistema de baixa pressão sobre os países vizinhos, com extensão para o sul do Brasil, favorece o retorno da chuva de forma mais intensa no Paraná. Além disso, o processo de formação de um ciclone extratropical no litoral do Uruguai eleva o risco de tempestades no estado. O aumento das temperaturas, associado à maior disponibilidade de calor e umidade, contribui para a intensificação das instabilidades, com possibilidade de tempestades, principalmente no oeste, sudoeste e no centro-sul do estado. Nas demais regiões, as ocorrências serão mais isoladas. Shoppingzinho e região com previsão de céu com muitas nuvens, porém sem previsão de chuva para hoje, né? Com temperatura mínima de 18, máxima de 28 graus. Amanhã, sexta-feira, dia 9 de outubro, condição de chuva, 18 milímetros previstos para amanhã, 98% é a probabilidade, com temperatura mínima de 19 e a máxima fica na casa dos 27 graus. Hoje, quinta-feira, dia 8, céu com muitas nuvens, mas sem previsão de chuva, e amanhã, sexta-feira, dia 9, 18 milímetros previstos. As informações são do CIMEPAR.
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0: 6:10, tá na nossa, tá bom demais. É o Amanhecer 102 de segunda a sexta-feira, na companhia de Marcos Vinícius, das 5:15 às 7 da manhã. Quero mandar aqui um bom dia para o Cleocir, é o Ganso, né? Ouvinte de todas as manhãs da nossa programação, Carmelinda de Quadros, bom dia Pedro Amaral, comunidade da Invernadinha, bom dia, grande abraço para o Marcos, a Maria e também o Maurício, em Mangueirinha, Loiri Conte, saudade do Iguaçu, Antônio Escopel, bom dia pra Salete em Foz do Jordão, a Salete está pedindo aí a festa do Morro Feio, positivo Salete, grande abraço pra você, tudo de bom, ótima manhã de quinta-feira, alô Valdivino das Bicas, em Reserva do Iguaçu, Maria de Oliveira, tomando aí seu chimarrão, né Maria? E ligada em 102,9. Bom dia também para o Amarildo Peixe em Vista Alegre. Saudade do Iguaçu. Bom dia, meu amigo Arnaldo. Também está registrando, né? A sua participação, meu amigo Buva. O Rafael Forlim tá por casa hoje, Buva. Tá se preparando aí para dar uma passeada, meu amigo. É, você não é dos fracos, né, Buva? Tá dizendo aí que amanhã, sexta-feira, vai vir tomar um café aqui na rádio, né? Eita, o homem da Buva, né? Vou te contar, viu? Agora 6:12, 6:12, nós vamos seguindo com a programação do Amanhecer 102, meu amigo Antônio Marcos, né? Também está participando da nossa programação. Fala aí, Antônio.
1: Bom dia, meu amigo Vini, tudo certo?
0: Tudo bom?
1: Viu, você faz o favor, pega e esconda tudo que tiver de café aí na emissora, senão o cara vai tomar tudo, o café é teu, hein?
0: Barbaridade.
1: Roda pra ele aquela lá, ó, pra lá do Evadil, só pra nós, pra eles curtir lá essa marca.
0: Eita, né, meu amigo Antônio Marcos também está ligado aí no Amanhecer 102, né, Antônio? Vamos ver se o homem da Buva vem mesmo, né? Porque ultimamente o homem fala que vem, não vem, desaparece, né? Vamos ver se o homem vai aparecer mesmo aqui na rádio amanhã tomar um café, né? Eita, né, barbaridade.
1: Não vem nada, Vinícius. Fica que nem a história do churrasco, que ele ficou pra pagar pra nós e até hoje nada.
0: É verdade, é isso mesmo, né, Antônio? Tô achando que o homem da Buva não vem também, né? Tem que levantar cedo aí pra vir aqui pra rádio, acho que não vem, né? Obrigado aí pela companhia, tá bom, Antônio? A Maiara de Saudade do Iguaçu também está aí com seu rádio ligado na nossa FM, né, Maiara? Grande abraço, ótima quinta-feira pra você. Agora 6:13, vamos trazendo mais música, atendendo aos pedidos dos ouvintes, né? O Ângelo Bezerra, Saudade do Iguaçu, pediu e vai ouvir aí a música Defendendo a Classe Pobre com o Antônio Oliveira.

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0: Roça FM, programação do Amanhecer 102, agora 6:26, 6:26, bom dia, meu amigo Ivo Gás, tudo certo por aí, Ivo? Tá aí tomando seu chimarrão, né? Ligado na programação do Amanhecer 102, tá pedindo a velha porteira. Já atendo aí o seu pedido, tá bom, Ivo? Bom dia, Helena Pedroso, registrando a sua participação e nós temos áudio, tem mais participações chegando no Amanhecer 102, bom dia.
1: Bom dia, Vini, tudo bom?
0: Tudo bom.
1: Alô, Valmir e Nessunina aí, escolha uma música das tuas escolhas, me toca uma música pra mim, ser passeio do Teixeirinho, escolha das tuas escolhas, me toca uma pra mim, tá bom?
0: Beleza, é o Valmir Antônio Aito aí de Sulina, ouvinte de todas as manhãs da nossa programação.
2: Bom dia, Joel, aqui do Cavaco. Quero uma música aí do Cachorro Amigo. Pra curtir. Quiser vir tomar um cafezão aí com pão, com ovo.
0: Eita coisa boa, né? O Joel aí no Cavaco. Muito obrigado pela sua companhia, tá bom, Joel? Ótima quinta-feira pra você. Nós vamos dando sequência no Amanhecer 102, agora 6:27, e essa próxima música vai na indicação do pedido aí do Valmir Antônio Aito, né? Pediu e vai ouvir música aí com o Teixeirinha e na sequência atendendo o pedido da Cíntia Oliveira da Silva de Saudade do Iguaçu com Bruno e Marrone, confirmando a hora 6:27.

0: É a nossa FM, a programação do Amanhecer 102, agora 6:35 e o mercado agropecuário Pascoaloto dispõe de rações e concentrados em sacada e a granel, dispõe também de nutricionista para formulação de 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

0: 6:41, 6:41, manhã de quinta-feira, 8 de outubro de 2026, e nós vamos seguindo juntos até as 7 da manhã, aqui na companhia de Marcos Vinícius, meu amigo Padilha, também a dona Jô, aí de Saudade do Iguaçu, estão com o rádio ligado aí desde cedinho, né? Em 102,9, meu amigo Clair, é o índio, né? Todas as manhãs também, é ouvinte aí do Amanhecer 102, passando para desejar a todos os ouvintes, né? Um bom dia. E também o índio está mandando um abraço pro pessoal da Linha Bahia, né? Que estiveram lá fazendo uma brincadeira com a gurizada aí na bocha, né? Mas que tal? O índio, aliás, aí é um baita jogador de bocha, né? O homem não é dos fracos, né, índio? Vou te contar, viu? Obrigado aí pela companhia, tá bom, meu amigo? Leudemar Bueno, Bar São José, Santa Marta, Candói, todas as manhãs também participa aí da nossa programação. Bom dia, Nelcinda Dalmazo. É, a Nelcinda tem áudio da nossa ouvinte. Fala aí, Nelcinda.
1: Bom dia, guri.
0: Bom dia.
1: Como é que tá? Tudo certinho nessa quinta-feira?
0: 100%.
1: Tendo saúde, o resto nós faz, né?
0: É isso aí.
1: Roda aí pra Maria Rocha a carta. Ela tá escutando, ela falou. Roda lá pra ela. Maria Rocha com a família lá. E o povo que tá na escuta, né? Vocês aí da rádio. Obrigado se for atendido. E tá na nossa, tá bom demais. Carta fechada, ela me falou.
0: É isso aí, né, Nelcinda? Pedindo então a carta fechada aí pra Maria Rocha, né? Obrigadão, Nelcinda. Tudo de bom aí, minha amiga. Ótima quinta-feira.
2: Bom dia, meu amigo Vini. Eu Emerson Rogoski, Porto Barreiro. Vini, gostaria de estar ouvindo aí com o Tiburcio da Estância, o velho Tacaruco, oferecendo para todos os anos culto abençoada quinta-feira pra ti também. Desde já agradeço por atendido e estar na nossa. Tá bom demais.
0: Abração aí, Emerson Rogoski, pessoal de Porto Barreiro. Muito obrigado pela companhia, pela audiência. Agora 6:44, tem mais músicas chegando. Amanhecer 102, é o Daniel e a velha porteira.

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Muito bem, muito bem. Agora 6:56, 4 minutos faltando aí para as 7 da manhã. Nós vamos chegando, né, ao final aqui da programação do Amanhecer 102 nesta manhã de quinta-feira, 8 de outubro de 2026, né? Agradecendo, claro, aí a você, amigo ouvinte, pedindo desculpas, né, que infelizmente não deu tempo de estar atendendo aí a todos os pedidos, todas as solicitações, mas quem a gente não atendeu hoje, né, pode mandar mensagem amanhã, sexta-feira, com certeza vamos estar atendendo aí o seu pedido, tá bom? Na sequência da programação aqui da nossa FM, vem aí ele, Evandro Artuzzi e o Revista 102. Mais um bom dia antes de finalizar nossa programação para o seu Cestílio Stramari, todas as manhãs aí com seu rádio ligado e sintonizado em 102,9. Eu retorno amanhã, sexta-feira, a partir das 5:15, em mais um Amanhecer 102, tá bom? Bem cedinho, né? Vou deixando aqui a última de hoje para fechar todas, é a carta fechada com Darli e Darlena. Todos um grande abraço, ótima quinta-feira e até amanhã.

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5: Olá, bom dia. Agora é 7h02 pelo horário de Brasília, 7h02. Está começando aqui pela nossa FM o Revista 102, com as informações, as notícias de destaque em toda a nossa região e os principais fatos e acontecimentos do estado e do país. Hoje é quinta-feira, 8 de outubro de 2026. 281 dias já se passaram deste ano, o período é de lua minguante. Hoje é comemorado o Dia da Visão, Dia do Povo, Dia do Salmão, Dia das Lésbicas, Dias do Asfaltador, Dia do Nordestino, também hoje comemorado o Dia do Direito à Vida, Dia de Combate a Cartéis, Dia do Nascituro Brasileiro, Dia da Caminhada no Shopping, Dia do Entregador de Jornais, Dia da Doação do Cordão Umbilical, Dia da Igualdade Salarial das Mulheres Latinas. E também hoje é o dia da triagem da depressão, dia para conscientizar e promover a detecção precoce da depressão. A Igreja Católica celebra hoje o dia de Santa Thaís, Santo Evódio, São Félix de Como, e também hoje é dia de São Luís Beltrão. A produção e apresentação do Revista 102 é de Evandro Artuzzi, com assessoria técnica do João Pedro.
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5: Confira comigo os destaques desta edição. Festival Canta Cantu Etapa Rio Bonito do Iguaçu e adiado para a semana que vem. Acadêmicos de Pedagogia da Unicentro Chopinzinho promovem evento com membros da UNAT hoje à tarde. Operação policial em Pitanga termina com 4 mortos em confronto. ANSOP pede que Copel resolva a falta de energia na região o mais breve possível. Feira da Agroindústria Familiar reúne produtores e valoriza protagonismo das mulheres rurais no Paraná. Essas e outras notícias você acompanha agora.
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7: Olá, meu amigo, olá, minha amiga ouvinte, eu sou o Padre Ezequiel, esse é o momento de despertar para o amor. Eu queria falar sobre a importância de tomar consciência da realidade para que a gente possa mudar. O primeiro elemento de toda mudança é a conscientização. Por isso, faça uma autoanálise. Conscientize-se. Observe os seus pensamentos, os seus medos, as suas crenças, os seus hábitos, as suas atitudes e perceba o que precisa mudar. Coloque tudo sob a lente de um microscópio. Estude-se. Hoje se diz muito, se conheça, autoconhecimento. A maioria de nós acredita que vive uma vida baseada em escolhas, mas em geral isso não é verdade. Mesmo sendo pessoas esclarecidas, ao longo do dia, tomamos poucas decisões que refletem a nossa consciência, ou a consciência que nós temos naquele momento. Na maioria das vezes, nós somos como que robôs. E agimos no automático, dirigimos a vida por condicionamentos passados, por aquilo que nós recebemos da infância, pelo nosso costume, por velhos hábitos. E é nesse ponto que entra a necessidade de conscientização. A consciência observa os nossos pensamentos e as nossas ações para que vivamos as escolhas verdadeiras, feitas no momento presente, feitas no agora, para sermos governados por nós mesmos e não por uma programação que vem do passado. Portanto, adquirindo consciência, você poderá viver do que é hoje em vez daquilo que foi ontem, porque a grande maioria das pessoas age a partir dos hábitos que foi construindo, e muitos hábitos não são bons, muitas percepções não são boas, por isso cria um sofrimento para a pessoa e para o entorno dela. Por isso, caro ouvinte, tome consciência da sua vida, daquilo que você faz, do seu comportamento, e só assim você poderá mudar, avançar, tornar-se uma pessoa melhor e mais feliz. Pensemos nisso. Deus Pai de amor e bondade, fonte da bênção, dignai-vos abençoar os vossos filhos e filhas, com a vossa graça, com o vosso amor, sustentai-os no caminho, dai-lhe força, dai-lhe paciência, serenidade, esperança, para buscar o melhor da vida, para tomar consciência sempre das atitudes e melhorar sempre, porque nós somos feitos para a construção, para nos tornarmos melhores em cada dia. Deus abençoe, em nome do Pai, do Filho e do Espírito Santo. Amém.
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5: Agora são 7:08 no horário de Brasília, 7:08. Vamos à previsão do tempo. Meteorologista Leonardo Furlan atualiza para a gente as informações.
8: A quinta-feira inicia com temperaturas mais elevadas no estado, especialmente no oeste e noroeste, uma vez que os ventos voltam a soprar da direção norte, favorecendo o aquecimento. Ao longo do dia, as temperaturas se elevam rapidamente em todas as regiões e a nebulosidade fica variável. Há possibilidade para pancadas de chuva com trovoadas no Paraná, com maior destaque para porções do centro-sul, sudoeste, oeste e noroeste do estado, onde há risco para temporais entre a tarde e a noite. As máximas se aproximam dos 30 graus em todo o estado, incluindo a capital. A temperatura mínima está prevista entre o centro-sul, Campos Gerais e a região metropolitana de Curitiba, com 14 graus. As máximas serão registradas no noroeste e oeste com até 35 graus nos termômetros. No site do CIMEPAR, você encontra a previsão do tempo detalhada para cada município e região nos próximos 15 dias. 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
5: 7:09, 7:09. Obrigado, Leonardo Furlan, pelas informações. A previsão do tempo atualizada para esta quinta-feira, 8 de outubro de 2026, trazendo aqui as informações. 18 graus é a temperatura nesse momento em Chopinzinho. Previsão de céu parcialmente nublado hoje, com possibilidade de pancadas de chuva, como dito aí pelo Leonardo Furlan também. Em Reserva do Iguaçu e Foz do Jordão, 18 graus a temperatura nesse momento. Previsão de céu parcialmente nublado. Mesmo ocorre em Candói, que começa o dia com temperatura na casa dos 18 graus. Já em Saudade do Iguaçu, Sulina, Rio Bonito e Porto Marreiro, esta quinta-feira está começando com temperaturas na casa dos 19 graus. As informações são do Cimepar.
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5: Agora são 7:10 pelo horário de Brasília, 7:10. Vamos à cotação do mercado agrícola. Os dados são do DERAL Paraná, através da Secretaria de Agricultura e Abastecimento do Estado do Paraná, né? Dados que são atualizados diariamente para que você, produtor rural, possa ter aí a informação dos preços praticados aqui no estado do Paraná, preços e produtos, preços referência, né? Dos produtos que são praticados aqui no estado. A saca do feijão carioca é cotada entre R$275 e R$300. Feijão preto tem variação de R$250 a R$290. O milho oscila de R$53 a R$59. Saca da soja tem variação de R$136 a R$139. O trigo PH78 oscila de R$79 a R$82. Erva mate em folha, arroba R$18. Arroba do boi tem variação de R$360 a R$378. Arroba da vaca varia de R$320 a R$330. Quilo do suíno tipo carne R$5, tipo misto R$4,50 e o tipo banha R$3,50. As informações são do DERAL Paraná.
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5: Agora 7:11 no horário de Brasília, 7:11. Vamos trazer aqui as informações do trânsito, né? A movimentação nas rodovias da nossa região nas últimas horas, de acordo com as polícias rodoviárias estadual e federal. Aqui na micro-região de Pato Branco, a Polícia Rodoviária Estadual registrou na PR-158 em Vitorino ontem às 9:40 da noite uma saída de pista. O acidente envolveu uma carreta, um caminhão Volvo, onde o motorista de 32 anos teve ferimentos leves. Ele foi atendido e encaminhado até a unidade de pronto atendimento da cidade de Vitorino, aí segundo as informações da Polícia Rodoviária Estadual. Causas do acidente não foram informadas. Ainda em nível de sudoeste do Paraná, teve um acidente na PR-182 ontem, lá próximo de Ampere, onde, infelizmente, uma mulher acabou aí sendo vítima fatal deste acidente, né? Uma mulher acabou morrendo, mulher de 62 anos de idade, morreu em decorrência deste acidente lá próximo do município de Ampere, ontem, na rodovia PR-182, né? Foi um acidente por volta das 6 horas da tarde, envolvendo uma Fiat Estrada e um caminhão de uma empresa de guinchos com placas de Cascavel. O acidente aconteceu em um trecho de reta da rodovia, em frente à unidade de recebimento de grãos da Cooper Itaipu, na saída de Ampere para Francisco Beltrão. A vítima foi identificada como Maria de Fátima Oboldi Siqueira, de 62 anos de idade, moradora de Ampere. Ela estava como passageira da Fiat Estrada, que era dirigida pelo filho Wanderson Siqueira, que sofreu ferimentos leves. De acordo com informações apuradas no local, o caminhão seguia no sentido Francisco Beltrão Ampere, enquanto a Fiat Estrada trafegava na direção contrária. O condutor da caminhonete relatou que o caminhão teria invadido a pista contrária. Segundo ele, houve uma tentativa de desviar para evitar a colisão, mas não foi possível impedir a batida. As circunstâncias do acidente deverão ser apuradas pelas autoridades competentes. Com a violência do impacto, Maria de Fátima morreu no local. O motorista da estrada, o filho dela, teve ferimentos leves. Já o condutor do caminhão não se feriu. Mãe e filho são moradores de Ampere e no momento do acidente estavam seguindo para o sítio da família, que fica na comunidade de Cabeceira do São Salvador, no interior do município. A intenção era retornar à cidade mais tarde. A idosa é sogra do secretário de urbanismo da cidade de Ampere, Volney Panho. O caminhão envolvido no acidente estava retornando de Pato Branco para Cascavel. Né? Acidente que aconteceu ontem no final da tarde. Essa colisão, caminhão, então, é quem teria provocado o acidente. Teria, pelas informações obtidas, ele teria invadido a pista contrária. Lamentavelmente, morreu esta mulher, essa senhora de 62 anos de idade, que estava na Fiat Estrada acompanhada do filho. Na região centro-sul do Paraná, nas últimas horas, de acordo com informações das polícias rodoviárias estadual e federal, felizmente, nenhuma ocorrência, nenhum acidente foi registrado. Agora são 7:15 pelo horário de Brasília.
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5: É o Revista 102, atualizando você com as informações, as notícias da nossa região. E está acontecendo nesta manhã de quinta-feira uma operação policial na cidade de Pitanga, na região central do estado. Cumprimento de mandados de busca, apreensão e mandados de prisão lá na cidade e outras três cidades, além de Pitanga, em outras três cidades. Cerca de 120 policiais militares e 80 civis estão envolvidos nesta operação. Até o momento, apreensão de armas, prisões e quatro confrontos armados, onde, segundo a informação aí do comandante do 16º Batalhão de Polícia Militar, Coronel Jackson Busnello, quatro pessoas morreram em confrontos com a Polícia Militar nesta operação, né? A polícia vai divulgar aí todas as informações durante amanhã desta quinta-feira, todos os detalhes desta operação, que está ainda em andamento aí na cidade de Pitanga e outras três cidades daquela região, a região central do estado, né? Quatro mortos em confrontos com a Polícia Militar durante cumprimento das ordens judiciais na manhã desta quinta-feira, informação do comandante do batalhão, Coronel Jackson Busnello. 7:16 agora.
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5: Agora são 7:20 no horário de Brasília, 7:20. Depois do intervalo, eu sigo com você, trazendo e repercutindo outras informações da região. Fique ligado, eu volto já já.
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5: Agora são 7 horas com 24 minutos pelo horário de Brasília, 7h24. E os acadêmicos de pedagogia da Unicentro, campus avançado de Chopinzinho, vão realizar uma atividade hoje com integrantes da UNAT, a Universidade da Terceira Idade aqui do município. É o evento que tem como denominação Bingo e baile de gerações, né? Com temáticas dos anos 80. Esse evento vai acontecer ali no Parque do Lago na tarde desta quinta-feira. Eu estive na Unicentro, conversei com a professora Vanessa e com a acadêmica Evelyn do curso de pedagogia. Ambas falaram aí sobre esse evento, sobre esta iniciativa. Você acompanha agora na íntegra a entrevista com todos os detalhes. Olá, você que nos acompanha através das redes sociais e também na nossa FM. O assunto agora é o baile Geração 80, que acontece nesta quinta-feira no Parque do Lago, em Chopinzinho, a partir das 16h30, envolvendo os idosos, né, que participam da UNAT, a Universidade da Terceira Idade de Chopinzinho. Esse evento é promovido, é organizado pela Unicentro, através do curso de pedagogia, né? Eu vou conversar com a professora Vanessa Rodrigues, que é a coordenadora de extensão, e com a acadêmica, né, a Evelyn Niendicker, para a gente saber um pouquinho, né, saber mais detalhes de como vai ser tudo isso, professor, o que está programado e realmente qual que é o principal objetivo desse baile, desse bingo, Geração 80.
18: Olá, olá a todos, olá Evandro. É um baile, na verdade um bingo e um baile das gerações, destinado aos unatianos. Nós fizemos convite para que todos participem, um momento de descontração, de atividades culturais, em que a Unicentro, através do curso de pedagogia aqui do campus avançado, fazemos uma parceria com a atividade extensionista da Unicentro, que é a UNAT, e para que nós possamos desenvolver atividades que essas turmas têm de estágio, mas também participar com as atividades extensionistas, com o grupo das pessoas idosas, o qual é grande aqui em Chopinzinho, né? E também conhecer um pouco daquilo que é desenvolvido aqui pelo município.
5: Qual que é a programação, o cronograma, tudo que está elaborado, professora?
18: Iniciaríamos às 16h40 com o bingo, e logo depois do bingo, por volta de 1h30, 2h, iniciaremos o baile. O baile vai até o final da noite, por volta das 22h30, 23h. O baile será um baile dos anos 80, então a possibilidade de que todos venham, fazemos esse convite, né, de que todos venham com roupa temática, as músicas serão temáticas, teremos a participação do professor Marcos Castro, que é o professor que desenvolve já as atividades de dança na UNAT, para que nós possamos participar com também coreografias que os unatianos já conhecem, já desenvolveram nas suas apresentações artísticas.
5: É somente para unatianos?
18: Somente para unatianos. Para esse momento, sim. É uma tradição, a Unicentro já desenvolve as atividades com o curso de pedagogia e com a UNAT há 3 anos. E para esse momento, sim. Possivelmente, nas próximas edições, nós possamos fazer novos convites. Né?
5: Por que da escolha do Parque do Lago, professor?
18: O Parque do Lago é um espaço que culturalmente, pelos chupinenses, ocorrem atividades culturais. Para os unatianos, é a casa da UNAT, né? O espaço onde as atividades de dança, do coral, de artesanato já acontecem. Então, é um lugar familiar e um lugar também com muita história para a UNAT. Então, optamos por esse espaço, por ser um espaço conhecido e um espaço que estruturalmente também é muito propício para atividades dessa, como o bingo e como a dança.
5: Bom, como a gente falou, envolve os acadêmicos, né, do curso de pedagogia. Eu estou aqui com a Evelyn Niendicker, que é uma das acadêmicas. Evelyn, além de toda essa parte cultural que a professora falou, a gente sabe que tem também a parte gastronômica, né? O que que vai acontecer, como que vai funcionar essa parte durante o evento?
19: A gente pensou, primeiramente,

0: curioso, porque era um trabalho que a gente não conhecia. Quando a professora levou a gente para conhecer, a gente ficou assim: nossa, tem tudo isso aqui? Está sendo desenvolvido todo esse serviço, esses profissionais todos aqui trabalhando com os idosos? Então foi bem interessante. A gente foi lá, a gente aproveitou também a dança e olha, esses nossos idosos estão com o físico muito melhor que a gente.
1: Eles são ligados também, questão de rede social, tudo. Você imaginava que fosse assim?
0: Não, não imaginava. A professora chegou no primeiro dia antes deles cumprimentarem um bom dia. Foi. Vocês já viram a nossa foto no Instagram? Então, eles são ligados com dança, com yoga, com jogos de tabuleiro. A gente também vai desenvolver o bingo, porque é uma coisa atrativa para eles. Então, a gente pensou neles, para desenvolver esse trabalho para eles.
1: Esse tipo de evento, ele já é tradicional, né?
0: Isso mesmo. Já é a terceira vez, se não me engano, que acontece isso. E a gente resolveu só dar continuidade, porque é um espaço que fica aberto para nos receber e a gente foi muito bem acolhido.
1: Você acha que isso fortalece ainda mais o curso, fortalece vocês enquanto futuros profissionais?
0: Isso mesmo, porque mostra, os espaços onde o pedagogo pode trabalhar. O sistema prisional. A pedagogia não é somente na escola, só voltada para a escola. Existem outros tipos de pedagogia. E a pedagogia com idosos é uma delas.
1: Professora, qual que é a idade desses idosos, desses participantes da UNAT? Varia de quanto a quanto?
2: Nós temos as pessoas idosas que ingressam entre os 60, até um pouquinho menos, alguns ingressam entre os 55, né? Mas o normal é entre os 60 e 65 anos e aí perder de vista, né? E pela qualidade da saúde dessas pessoas, perder de vista mesmo, né? Fazemos o convite para que todos os natianos participem. Nós sabemos o quanto vocês já têm atividades, mas é um convite para que nós, enquanto universidade, né, enquanto pedagogia, possamos contribuir um pouco com essas demandas, mas também fazemos um convite para que nós possamos apresentar, aprender mais, né? Cada vez que nós nos encontramos com as pessoas idosas que têm um pique muito grande aqui em Chopinzinho, como a Evelyn falou, nós também aprendemos muito sobre o que é longevidade. Então, é um convite que fazemos a todos os natianos. Agradecemos à coordenadora, a Jussiane, pelo acolhimento, né? E gostaríamos muito que a comunidade compreendesse esses espaços também como os espaços que devem ser visitados, porque nós estaremos, né? Tomara. Nesse momento, com essa idade, nesses espaços, em que são espaços culturais, de muita atividade de saúde e de muito diálogo.
1: Certo, professor, obrigado. Parabéns aí pelo trabalho, parabéns pela iniciativa.
2: Muito obrigada e vamos lá. Bingo e baile de gerações.
1: Evelyn, obrigado também, parabéns, né, a você, toda a equipe, todos os acadêmicos do curso, por essa iniciativa e por esse interesse em realmente colaborar em fazer parte das atividades da UNAT.
0: Muito obrigada por se disponibilizar a vir, a ajudar a divulgar. Também um convite para os idosos, esperamos às 16h30.
1: Muito bem, conversei aqui com a acadêmica Evelyn Niendicker, né, do curso de pedagogia, e com a professora Vanessa Rodrigues, que é coordenadora de extensão, atividade com a UNAT de Chopinzinho, nesta quinta-feira, a partir das 16h30 no Parque do Lago. É o Bingo e o Baile Geração 80, com muitas atividades, isso tudo que foi citado, né, o bingo, o alimento compartilhado, a música, né, para recordar também lá dos anos 80. Sem dúvida nenhuma, mais um grande evento que envolve a UNAT, envolve a Unicentro Campus Avançado aqui de Chopinzinho.
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0: Revista 102, sempre trazendo para você as informações da região. Em Porto Barreiro, ontem, 1:30 PM, a Polícia Militar foi acionada por conta de uma situação de perturbação de sossego em um mercado, onde um homem com sintomas de embriaguez estava perturbando o trabalho de funcionários e clientes. No local, uma funcionária do estabelecimento informou que gostaria que este homem fosse orientado a não perturbar os clientes e funcionários. Foi feita a abordagem e percebido que ele estava realmente em visível estado de embriaguez, ou seja, né, estava para lá de Bagdá, bebedaço, né? Mas informou para a polícia que já estava indo para casa. Nada de ilícito foi localizado com ele, aí ele recebeu as devidas orientações por parte da Polícia Militar do Porto Barreiro. Em Cantagalo, ontem ao meio-dia, a Polícia Militar foi procurada, né, por uma pessoa, por um homem, o qual acabou aí informando que um homem entrou em contato com ele, dizendo que lhe devia uma quantia em dinheiro e solicitou que pagasse ontem. Ao se dirigir até o local de trabalho do mesmo, este teria ameaçado com uma arma de fogo e também desferiu um tapa em seu rosto. Após isso, teria jogado o dinheiro no chão para que o recebedor aí pegasse. Porém, devido ao fato, acabou se retirando do local e procurando a equipe da Polícia Militar, né? Pela forma como tudo aconteceu. A polícia foi até a residência e o estabelecimento comercial do autor desse fato e, ao ser questionado, ele relatou que ontem acabou aí sofrendo ameaças por parte da pessoa que tinha o dinheiro para receber, dizendo que se ele não pagasse, iria lhe matar. Após isso, teria mandado mensagem de áudio via WhatsApp para a esposa do mesmo, dizendo que iria negociar com ela a dívida, porque com ele não tinha mais condições. Questionado sobre a arma de fogo, este relatou não ter nenhuma arma no local. Também foi questionado, né, se autorizava uma busca no local e permitiu a entrada da polícia para a busca que foi realizada aí no escritório do comércio, na sua caminhonete e também na residência, sendo encontrada apenas uma caixa de pistola e um coldre de couro, porém nenhuma arma de fogo foi localizada. As partes foram encaminhadas até o pelotão da Polícia Militar de Cantagalo para a confecção do boletim de ocorrência e posteriormente para a delegacia da Polícia Civil para dar procedimentos a esta situação. A Polícia Militar de Cantagalo contou com o apoio de uma equipe lá do Goioxim para a condução dos envolvidos até a delegacia, né? A situação foi registrada ontem, né, pela Polícia Militar aí no município de Cantagalo, na região de Laranjeiras do Sul. Também nós tivemos aqui no sudoeste, em Pato Branco, violência doméstica ontem, 10:30 PM. A Polícia Militar prendeu um homem por ameaça de morte com marreta. Isso mesmo, ele teria utilizado uma marreta para ameaçar a sua companheira. Após fazer uso de droga, iniciou uma discussão na residência, na qual a mulher foi expulsada da casa, acompanhada aí das duas filhas menores de idade. Por conta disso, o homem ainda usou uma marreta para ameaçar a companheira de morte. Diante do perigo, a mulher e as crianças buscaram abrigo na casa de familiares. A polícia foi até o local e localizou o suspeito no interior do quarto indicado pela mulher. Os policiais apreenderam a marreta utilizada por ele para fazer aí as ameaças e também constataram forte odor de maconha. O homem foi detido e conduzido até a 12ª Central Regional de Flagrantes da Polícia Civil para procedimentos. As crianças permaneceram sob os cuidados de familiares até que fosse resolvida aí a situação, uma vez que a mãe, né, foi levada aí como na condição de vítima e testemunha, também precisou ir até a Central de Flagrantes da Polícia Civil. Agora são 7h40 no horário de Brasília.
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0: Revista 102, 8:20. Já tem mais notícia, tem mais informação para você. Eu volto rapidinho.
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3: Agora são 7:43, horário de Brasília, 7:43, e o presidente da Associação dos Municípios do Sudoeste do Paraná, ANSOP, e prefeito de Dois Vizinhos, Luiz Carlos Turato, enviou ontem, quarta-feira, um ofício ao presidente da COPEL, Daniel Pimentel Slaviero, no qual pede uma resolução para a falta de energia elétrica na região o mais breve possível, já que muitos municípios enfrentam problemas desde a madrugada do último domingo, dia 4 de outubro. Em muitos casos, nestas 72 horas sem energia, produtores de leite, frango, comerciantes e indústrias da região já sofreram prejuízos incalculáveis, conforme é citado no ofício do presidente da ANSOP. O presidente Turato destacou ainda que o Sudoeste é a maior bacia leiteira do Paraná, com produção superior a 1 bilhão e 500 milhões de litros de leite por ano, na qual a energia elétrica é vital para a manutenção da atividade. Segundo o último balanço da COPEL, atualmente mais de 8 mil unidades consumidoras continuam sem energia elétrica na região Sudoeste do Paraná, o que não é uma boa notícia, não, né? Temos aí, somos conhecedores, né, dos problemas que vêm sendo enfrentados aí pelos agricultores, pelos produtores rurais, há dias, né? Há dias sem energia elétrica. O pessoal, por exemplo, aqui da comunidade do Alto Capivarinha, seguem sem energia elétrica ali próximo da comunidade do Gramados, aqui em Shoppingzinho. Estão há mais de 100 horas, tocando 3 aviários aí com o gerador. Imagine o prejuízo aí, o preço do óleo diesel como está. O prejuízo é incalculável, né? Por conta desse descaso da COPEL, né? Esse descaso aí, essa demora para restabelecer o fornecimento de energia elétrica, né? Monta uma força-tarefa, manda uma força-tarefa para cá, para o Sudoeste. Como que aquela vez lá em Rio Bonito montaram uma força-tarefa? Em poucos dias resolveram tudo, né? Conseguiram devolver aí, religar a energia, colocar postes, montar redes novamente, né? Teve uma força-tarefa. Por que que agora não pode? Por que que não dá de fazer isso agora, né? Os agricultores aí, os produtores estão sofrendo, estão amargando prejuízos por conta dessa situação aí, dessa falta de energia elétrica. É um absurdo isso, é um absurdo, né? Também ontem, né, o pessoal relatando aí que ali no Alto Santa Rosa, Saudade do Iguaçu também, né? A Caroline Zanesco aí relatando pra gente aqui, passando já de 100 horas sem energia elétrica, né? Uma falta de respeito total com os produtores, né? E agora, cadê aqueles deputados que circularam aí pra região e que gargantearam e falavam bonito e coisa e tal e coisa? Agora sumiram, né? Agora já estão eleitos, né? Agora não precisa mais conversar, atender o povo, né? Não tem mais necessidade, né? Já garantiram o voto no domingo, né? Porque eu não vi nenhum deputado se manifestando na segunda, na terça, ontem aí, por conta dessa falta de energia elétrica, né? Não vi nenhum. E quero aqui parabenizar o presidente da ANSOP, o prefeito aí de Dois Vizinhos, parabenizar a ANSOP como um todo, né? Que é a Associação dos Municípios do Sudoeste do Paraná, por essa iniciativa aí. Se todas as regiões aí, se todos os presidentes de entidades representativas formulassem ofícios, encaminhassem ofícios para a presidência da COPEL, acho que seria uma forma de pressionar também, né? Para que eles, para que o presidente lá veja, né, que a população está reclamando, né? Porque muitas vezes ele acha que está tudo certo, né? Que o pessoal está trabalhando aí, está religando a energia, daí o presidente vive num outro mundo, numa outra realidade lá em Curitiba, né? E muitas vezes ele não conhece, muitas vezes não, ele não conhece a realidade de um produtor de leite, a realidade de um avicultor, né? Que precisa, que tem aí a energia elétrica como um dos órgãos vitais aí para o funcionamento da sua propriedade, né? Então, acho que a mobilização, ela é válida. Ministério Público também, pessoal, procurar aí o Ministério Público, até colegas de imprensa me informaram que vai ter uma mobilização liderada pelo Ministério Público lá na região de Capanema hoje, né? Vai ter uma mobilização lá, liderada inclusive pelo Ministério Público. É importante também, mais uma forma aí de pressão para que a Copel agilize, né? Todo esse processo aí, quando falta energia elétrica. A gente até entende, né, que os temporais têm sido severos, têm causado aí grandes danos, mas se tem os boletins da Defesa Civil, que são enviados para os municípios se preparar, para a população ficar atenta e preparada, impossível que a Copel não saiba, né? Ou seja, a Copel também deveria estar preparada aí com mais equipes, com mais profissionais, para dar um atendimento rápido e para não deixar acontecer isso que está acontecendo, né? Porque é um desrespeito com o produtor rural, com o produtor de leite, com o produtor de frango, com o produtor rural de um modo geral, com aquele que trabalha, com aquele que sustenta o país, né? Que está produzindo alimentos. É um total desrespeito com essa classe aí, essa situação da falta de energia elétrica, 100 horas já, né, gente? 100 horas que muitas e muitas propriedades aí estão sem energia elétrica, né? O Assir Aguirre diz aqui, não é fácil sem luz, não é nada fácil, né? Não é nada fácil. O Edmir Frison, da linha Vieira, que os aviários também estão só no gerador, haja diesel, diz ele, e o diesel não tá tão barato, né? Não está tão barato o diesel. A Fátima Basso, da Santa Inês, está acompanhando a gente. Bom dia, Fátima. Muito obrigado aí pela sua audiência. O pessoal se manifestando aqui. O Leodemar diz que daqui 4 anos, aqueles deputados, eles voltam, né? Eles voltam, daí eles lembram da população, lembram das comunidades. Mas agora, nesses dias aqui, estão sumidos, desapareceram, né? Desapareceram como as equipes da Copel, né? Tem as equipes aí estão trabalhando, terceirizadas, aquelas equipes terceirizadas estão trabalhando, né? Mas a gente sabe que há uma limitação, né? E não adianta culpar as equipes aí, não adianta culpar o eletricista que tá ali no campo, né? É porque ele tá ali às vezes 2 ou 3 ali, mas que precisava, num lugar que precisava 20, talvez 30 para agilizar todo o processo, né? Aí 2 ou 3 não vai dar conta mesmo. Então não adianta ficar bravo com o eletricista, com o profissional que tá ali prestando serviço. O problema tá lá na sede, né? O problema tá lá em cima. É de lá que tem que vir as iniciativas para melhor atender a população. Uma falta de vergonha. Uma falta de vergonha, uma falta de consideração com quem produz alimentos, né? Com os nossos produtores rurais aí, com mais de 100 horas já sem energia elétrica, né? Um absurdo isso. Esperamos que mobilização aí das entidades seja válida, né? Que pelo menos o presidente, pelo menos lá da Copel, leia esses ofícios, né? Entenda realmente o que está acontecendo na região sudoeste e no centro-sul do Paraná, que são as regiões aqui que vivem esse dilema desde a madrugada do último domingo. Agora faltando 8 minutos para as 8 horas da manhã.
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3: Revista 102 em Rio Bonito do Iguaçu, por decisão da Defesa Civil do município, a pedido, né, da Defesa Civil do município, a eliminatória local do festival Canta Cantu, que aconteceria nesta sexta e sábado, foi adiada, né? Foi adiado aí para a semana que vem. Eu conversei com a secretária de Cultura e Turismo do município, que falou sobre essa decisão e os motivos que levaram a adiar o Canta Cantu desta para a semana que vem. Acompanhe aí os detalhes, né, dessa, o que disse a secretária de Cultura do município de Rio Bonito do Iguaçu, a secretária Daiane, né, com quem eu conversei, para exatamente ela explicar a situação. Antes da matéria aí, o Palito, né, tá informando que Candói não está diferente essa situação, né? Não está diferente aí a situação da falta de energia elétrica em Candói, exatamente, né? Eu citei aqui o Sudoeste e o Centro-Sul, exatamente para colocar essa região aí também junto, Laranjeiras do Sul, o Porto Barreiro, que tem muita gente ainda sem energia, Rio Bonito do Iguaçu também, tem muitos e muitos produtores e muitas propriedades que estão ainda convivendo com a falta de energia elétrica. Sem contar que tem alguns locais que a energia voltou, foi religada, mas tá bem doida, né? A hora vem uma carga bem pesada, né? Hora diminui aí e a gente fica pensando, né? Se não tem luz, energia é ruim. Se tem, com essas oscilações aí, acaba também danificando, acaba também provocando prejuízos, né? Um bom dia pro Claudemir Rosa ali do Mato Branco, né? O Claudemir ali do sítio São Bento, até me mandou um vídeo aqui de um produtor de leite abrindo os resfriadores, né? E deixando o leite ir literalmente por água abaixo, né? Porque sem energia acabou estragando, acabou prejudicando toda uma produção de vários e vários litros de leite. Essa é a dura realidade pela falta de consideração da empresa que deveria agilizar aí quando se tem a falta da energia elétrica. Agora 6 minutos faltando para as 8, 6 para as 8, vamos ao Canta Cantu, né? Entrevista aí com a secretária de Cultura e Turismo falando sobre esse adiamento em uma semana do festival em Rio Bonito.
4: Eu trago informações agora da Secretaria Municipal de Cultura e Turismo do município de Rio Bonito do Iguaçu. Estou com a Daiane de Oliveira, que é a secretária e que nos fala sobre eventos que estão acontecendo no município ligados à área de cultura, de turismo. Tínhamos agora para essa semana, Daiane, programado o festival Canta Cantu, que é um festival regional, mas que nessa ocasião teria a eliminatória de Rio Bonito do Iguaçu. Esse festival, né, foi transferido, foi adiado para a semana que vem. Eu gostaria que você explicasse o motivo dessa transferência. Bom dia.
5: Bom dia, Evandro. Bom dia aos ouvintes da rádio nossa. Então, assim, devido à questão climática e aos temporais que estão previstos para os próximos dias, a gente optou em mudar a data, transferir, pela segurança dos nossos munícipes, dos nossos artistas. Hoje nós temos 60 inscritos no festival, né, 5 categorias. E como nós não temos um espaço fechado, então nós temos que improvisar aí com tendas e pavilhões. Diante disso, a gente optou para pensar mais um pouquinho lá na frente, já vendo a previsão, já deixando tudo certinho, e atender com qualidade os nossos intérpretes que vão estar participando conosco nos próximos dias ali, dia 16 e 17 de outubro.
4: Não é um simples adiamento, é a segurança de quem vai participar.
5: Com toda certeza, né? Diante até de orientações aí da Defesa Civil e em conversa com a administração municipal, optamos pela segurança, né? Nós já temos aí um certo trauma com ventos e tempestades, então, por conta disso, a gente optou para a transferência da data.
4: Agora, Daiane, além do Canta Cantu, que estava programado, foi transferido, vai acontecer na semana que vem, nessa semana é uma semana importante, né? A semana que antecede o Dia da Criança e tem eventos acontecendo no município, tem apresentações circenses acontecendo, inclusive em parceria, né, com a Cooperativa Iguaçu.
5: Exatamente. Nós estamos hoje no segundo dia com o espetáculo Circenses, né, como você já elencou, com a parceria da Coassul, promovendo aí essa alegria para a rede municipal de ensino, aproximadamente 2.240 alunos que o espetáculo vai estar atendendo com pipoca e refrigerante. Então, assim, é uma semana bem agitada, por assim dizer, né? Nós também teríamos essa semana a caravana do turismo junto com a IGR Vales do Iguaçu. Também adiamos por conta do tempo. É a feira do empreendedor. Então, essa semana está sendo uma semana agitada e, com a graça de Deus, assim, com um respaldo bem positivo da população.
4: População que sempre aguarda, né, que algo aconteça, que tenha um evento para conseguir se divertir, para se distrair. É o que a gente consegue absorver da população, né, que de uma certa forma ainda carrega aquele trauma do tornado, né?
5: Exatamente, e a minha função é essa, né, tirar um pouco daquele peso, do medo, do trauma e trazer um pouquinho da leveza com os nossos alunos, com os nossos agentes culturais, trazendo o espetáculo para que principalmente as nossas crianças, né, Evandro, que as nossas crianças, elas ficaram bastante traumatizadas. E hoje eu estava olhando de manhã, ver o olhinho brilhando delas, de alegria, por estar participando de um espetáculo circense, que algumas, inclusive, nunca tiveram acesso, para nós é muito gratificante. Então, a função da Secretaria de Cultura é trazer um pouquinho mais de alegria no meio ao caos, que aí ainda a gente está no processo de reconstrução.
4: Bom, e além dessas atividades, que ações acontecem diariamente por meio da Secretaria, Daiane?
5: Nossa, é bastante coisa, né? Graças a Deus. Então, a Secretaria, ela atende mais ou menos 350 alunos, desde a primeira infância, de 3 anos, até os idosos, né? Nós temos aí algumas vovós de 70, 80 anos que a gente atende. Com oficinas de pintura, né? Artes visuais, pintura em tela, violão, flauta doce, técnica vocal, teatro, dança tradicionalista, balé, danças urbanas, corte e costura, artesanato, judô e banda marcial. Então, nós temos aí um leque de atividades que acontecem durante a semana nos períodos manhã, tarde, noite e sábado até meio-dia. Então, nós temos uma rotatividade de alunos e de atividades bem grande durante a semana na secretaria.
4: Como é que você se sente tendo a oportunidade de conduzir uma secretaria que consegue transmitir alegria, bem-estar e ocupar as pessoas que muitas vezes não tinham uma ocupação, como é o caso dos idosos e das crianças?
5: Eu me sinto realizada, né? Por mais que a gente enfrente muito desafio ainda, é uma secretaria nova, a secretaria foi iniciou ali no mês de maio, então é uma secretaria ainda que está engatinhando, por assim dizer, mas me sinto vitoriosa, porque eu amo isso. Eu amo ver as crianças, os idosos, fazendo as nossas atividades, tendo oportunidades que muitos talvez conseguiriam só em grandes centros. Nós temos que desmistificar, Evandro, que a cultura ela não tem que estar só para a elite ou só nas grandes cidades. A cultura ela tem que estar nos municípios pequenos. E com parcerias, né, firmes, que é o que a gente tem feito e realizado com a Coassul, essa parceria para que a gente consiga também dar essa continuidade nas atividades. Porque sozinho, só nós, talvez a gente não conseguisse atender a mesma demanda.
4: Certo, Daiane. Obrigado pelas informações. Para a gente finalizar aqui, só confirma mais uma vez, Canta Cantu adiado para os dias 16 e 17, né?
5: Exatamente. Canta Cantu é a etapa Rio Bonito, dias 16 e 17. Esperamos vocês. Deixo o convite aí para todos a participarem conosco.
4: Daiane de Oliveira, secretária municipal de Cultura e Turismo de Rio Bonito do Iguaçu, conversando com a gente, destacando as ações da sua secretaria, em especial atividades aí que estão acontecendo nesta semana, né, com espetáculos circenses que estão sendo oferecidos aí, proporcionados a crianças do município. E para reforçar, na semana que vem, então, sexta e sábado de semana que vem, dias 16 e 17, acontece o festival Canta Cantu, a etapa Rio Bonito do Iguaçu.
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3: Agora 8:03, 8:03 pelo horário de Brasília. Eu volto já depois do nosso intervalo com as últimas informações desta manhã. Fique ligado.
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3: Estamos de volta com Revista 102, agora 8:06 pelo horário de Brasília, 8:06, trazendo aqui outras informações da nossa região lá. Em Pitanga, teve operação policial hoje, Pitanga e outros municípios daquela região, região central do Paraná, quatro pessoas morreram aí em confrontos com a polícia durante o cumprimento de ordens judiciais lá em Pitanga. Agora, durante a manhã, o 16º Batalhão de Polícia Militar de Guarapuava e a própria Polícia Civil vão repassar informações e detalhes acerca dos resultados da operação e como tudo isso transcorreu. Em Coronel Vivida, ontem, 9h20 da manhã, a Polícia Militar foi acionada para o atendimento de um caso de violência doméstica e maus tratos a animais. O relato indicava que um homem estaria agredindo a companheira e maltratando filhotes de gato na residência lá do casal. Os policiais encontraram a vítima e os dois filhos menores abrigados na casa da vizinha. A mulher relatou que, após a discussão, o suspeito puxou ela pelos cabelos e lhe ameaçou de morte. Ainda informou que vem sofrendo agressões verbais e violência psicológica constante e que a situação só não piorou porque a vizinha interveio. O homem foi localizado e recebeu voz de prisão, sendo encaminhado à central de flagrantes da Polícia Civil para os procedimentos legais e cabíveis, né? A situação aí, o fato que ocorreu lá na cidade de Coronel Vivida, em Coronel Vivida, né? Ontem, e que foi atendida esta ocorrência aí pela Polícia Militar. Feira da Agricultura Familiar está sendo organizada pelo governo do estado do Paraná, através da Secretaria de Agricultura e Abastecimento, né? A feira que envolve os agricultores familiares de todo o estado do Paraná vai acontecer agora neste mês de outubro. É uma feira já tradicional e que neste ano vai valorizar também o protagonismo das mulheres rurais. Vamos saber os detalhes, informações aí dessa feira da agricultura familiar na reportagem produzida lá pela Agência Estadual de Notícias.
11: Nos dias 15 e 16 de outubro, o prédio do IDR, Instituto de Desenvolvimento Rural do Paraná, no bairro Cabral, em Curitiba, recebe a Feira da Agroindústria Familiar. A iniciativa é promovida anualmente em parceria entre as instituições que integram o sistema SEAGRE, Secretaria de Estado da Agricultura e do Abastecimento, a SEAB, ADAP, IDR Paraná e SEASA. Com entrada gratuita, a feira terá como tema Inovar Hoje, Nutrir o Amanhã e faz parte da programação do Dia Mundial da Mulher Rural, celebrado em 15 de outubro, e do Dia Mundial da Alimentação, no dia 16. A iniciativa busca aproximar os consumidores da produção da agricultura familiar e dar visibilidade ao trabalho das famílias rurais na transformação de matérias-primas em alimentos. Durante os dois dias, o público poderá conhecer e comprar produtos diferentes regiões do Paraná. Serão 12 estandes de expositores da agroindústria familiar, com produtos como cogumelos, doces de leite, embutidos, café, geleias, queijos, chás, mel e morangos. Além da feira, a programação destaca a participação das mulheres na atividade rural e o seu papel no desenvolvimento econômico e social do campo. Na quinta, das 9 da manhã às 11h30, será realizado o encontro de mulheres líderes rurais, com atividades voltadas à troca de experiências e à discussão sobre o papel das mulheres na gestão das atividades rurais. A participação exige inscrição prévia, disponível até 9 de outubro. Na sexta, as atividades serão voltadas à educação alimentar, sustentabilidade, promoção da saúde e autocuidado, com ações relacionadas às campanhas Outubro Rosa e Novembro Azul. Repórter Gabriel Ramos.
3: Obrigado, Gabriel, pela informação. 8h11, a Feira da Agroindústria Familiar vai acontecer então nos dias 15 e 16 agora deste mês de outubro, lá na sede do IDR Paraná, em Curitiba. Para a gente concluir aqui, mais algumas manifestações. O Didio, né? O Didio aí de Porto Barreiro diz aqui: é só cada um fazer a sua parte, a rede passa dentro da propriedade. Se tem árvore caída, limpar em cima, não só ficar de braços cruzados. Tipo nós aqui na propriedade, tinha árvore caída em cima, fomos limpar, os vizinhos limparam também onde caiu e fomos conferir, né? O que diz o Didio aí de Porto Barreiro. Um abraço, bom dia pro Teles, né? O Teles também nos acompanhando aí, o tio Teles, né? Ali na região do Mato Branco, tá nos acompanhando, obrigado também pela sua audiência, né? E obrigado você que esteve comigo, o Revista 102 volta amanhã, sexta-feira, e daqui a pouco, né? No horário do meio-dia, eu tô de volta trazendo as notícias, as informações da área da segurança pública regional e à noite, às 7 horas, junto com você também no Companhia de Amigos, né? Um grande abraço a todos, nos encontramos novamente amanhã. Vem aí a Pâmela Fernanda e o Bom Dia, Gente.
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3: Bom dia, minha gente linda. Bom dia, bom dia, bom dia. Quintou, quinta-feira maravilhosa. Hoje, dia 8 de outubro de 2026. Muito prazer, eu sou a Pamela Fernanda e chego pra ser a sua companhia até as 10 com o melhor da música, informação, descontração e prêmios. Vem pra cá, vem me fazer companhia, vem mandar o seu alô. Participa no 46 984 13 49 46. Temperatura de momento aqui em Shoppingzinho de 21 graus. Tem ingresso para você curtir o jogo da Cel. Amanhã, Cel e Pato no Dionísio de Bona, às 8 da noite. Quer ingresso? Escreve ingresso na sua mensagem. O encontro com Jesus. Jesus parou e disse: chamem-no. E chamaram o cego: ânimo, levante-se. E ele está chamando. Lançando sua capa para o lado de um salto, pôs-se de pé e dirigiu-se a Jesus. Marcos capítulo 10, versículo 49. Certamente em sua cidade há moradores de rua, pessoas que se encontram em um estado de extrema vulnerabilidade social e que acabam caminhando sem rumo, por estarem dominadas por problemas ou vícios, que acabaram cegando as esperanças de um futuro melhor ou de dar a volta por cima. Bartimeu vivia nessa condição. Uma capa, possivelmente suja e mal cheirosa, era sua casa. Um refúgio improvisado para buscar algum conforto e abrigo. Antes de se aproximar de Jesus, Bartimeu toma uma decisão radical. Ele se livra de sua capa e vai na direção de Jesus. Gosto de imaginar essa capa como sendo nossos pecados, medos, vícios, ídolos, ou seja, tudo o que afasta uma pessoa de Jesus. Essa capa simboliza aquilo que, apesar de ruim, nos concede alguma sensação de conforto e aceitação, mas que na realidade precisa ser lançado fora para que possamos mudar a vida efetivamente. Bartimeu compreendia que precisava deixar para trás sua identidade distorcida e seguir na direção de Jesus. Com isso, quero levar você a refletir a seu respeito. O que tenho mantido preso em uma vida contrária à vontade de Deus? Seria um vício, um relacionamento, amizades, pecados? Convido você a fazer uma análise sobre aquilo que pode estar impedindo você de viver plenamente em Cristo. Porque ao decidirmos lançar nossa capa e seguir em direção a Jesus, tudo muda. Há cura, libertação e transformação completa para a sua vida. Mas para isso é necessário tomar uma decisão. Saiba que Jesus está de braços abertos para mudar a sua história. Deixe para trás aquilo que não o mantém escravo de você mesmo. Senhor, eu entrego esse dia nas tuas mãos. Vai à minha frente abrindo os caminhos que eu ainda não consigo ver. Guarde os meus passos, protege a minha casa, a minha família e o meu trabalho. Acalma o meu coração para que eu não carregue pesos que não são meus. Que as palavras que eu disser levem paz. Que as decisões que eu tomar sejam guiadas pela tua sabedoria. Afasta de mim todo mal, toda inveja e toda confusão. Coloca luz no meu caminho, força no meu corpo e fé dentro do meu peito. Que tudo aquilo que Deus reservou para mim chegue na minha vida no tempo certo, do jeito certo e pelas mãos certas. Eu recebo esse dia com gratidão e com fé, com a certeza de que Deus já está cuidando de tudo. Eu sei que coisas extraordinárias irão acontecer em minha vida. Eu sei que dias melhores virão. Eu creio. Amém, amém, amém e amém. Bom dia!

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Nossa FM, 8 horas e 36 minutos. 35 minutos. Eita, bom dia, bom dia, bom dia. Aqui o relógio é um minuto pra frente. Aqui um relógio é no horário de Brasília, outro relógio é 2 minutos pra trás. Aí eu vou escolhendo que, qual, né, que eu informo aqui pra vocês. O que, que vocês acham, hein? 8 horas e 35 minutos. É o nosso bom dia, gente. Hoje com ingresso pra você curtir o jogo da Cel. Amanhã tem a Cel e Pato Futsal. Mata-mata, quartas e finais do Paranaense. Já, vocês acreditam nisso? Então bora lá, corre pro ginásio, torcedor, empurrar a Cel aí pra vitória. Bom dia pra Maiara, um bom dia também pro Carlão e a Marisa. Bom dia pra Carmelinda de Quadros, também tá pedindo pra homenagear o filho Renato Martins, que está de aniversário hoje. Parabéns, Renato, muita saúde, muito amor e muita paz. Que Deus abençoe hoje e sempre, pessoal querido lá da linha Santa Maria. Eita, deu crise de espirro. Acontece, né, gente? A gente não sei se é o ar, se é a floração. Às vezes dessas crises, você também tá sofrendo com as alergias? Agora até que deu uma acalmada. Eu senti depois dessas chuvas, o pessoal parou de reclamar um pouco. Às vezes é só esses espirros aleatórios que vêm. O pessoal parou um pouco com as rinites também. Coisa boa, né? Choveu bastante. Inclusive, tem mais previsão de chuva pros próximos dias. E assim que seguimos a nossa primavera linda. Tá ficando tudo tão lindo, né? Ontem até o Murilo olhou pela janela e falou assim: mãe, esses dias eu vi aquela árvore ali, tava totalmente sem folhas, tava toda seca. E agora tá cheia de folhas bem verdes. Como é lindo, né? Ver como a natureza se refaz, assim, todas as estações. Tem estações que elas se entregam totalmente, se descompõem, né? Se cai todas as folhas, fica somente uma árvore seca. E alguns dias depois, você vê a transformação daquelas árvores ainda mais lindas. Assim tem que ser a nossa vida, não é mesmo? Bora lá de sucesso, Chitãozinho e Chororó. A tal da paz. Música.

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1: Nossa FM, 8 horas e 40 minutos. O nosso bom dia, gente, te fazendo companhia até as 10 horas da manhã.

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1: 8:44. 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
4: 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Informa, indicadores econômicos.
5: Dólar comercial R$ 5,01, euro R$ 5,60, dólar turismo R$ 5,20, libra R$ 6,62 e o peso argentino 0,003.
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0: Nossa, FM, 8 horas e 50 minutos. É o nosso bom dia, gente, com as melhores músicas, informação, descontração pra vocês, sempre prêmios no seu rádio. Vem pro WhatsApp, vem pro 469-8413-4946. Esse é o nosso contatinho pra você participar aqui da nossa programação, pedir sua música, assim como fez a Clarice. Ela quer curtir Declaração de Amor, sucesso do nosso maravilhoso Daniel, com o João Paulo também, com o saudoso João Paulo. Declaração de Amor, já aqui na programação. Ela que é com o João Paulo e Daniel. Obrigada, viu, minha querida, por curtir aqui a nossa programação. Vou colocar aqui com o Dani, Dani maravilhoso. Bom dia também pra Miguel Vedana, Eric de Almeida, Dirce de Almeida, Raíssa, Jair, família toda concorrendo. Bom dia, minha amiga preta.
1: Oi, bom dia, Pamela. Viu, Pamela? Eu queria falar com você fora do...
0: Ô, minha querida, ainda bem que eu não coloquei inteiro no ar, né? Vocês me mandem áudio e se inscrevam ali, porque eu geralmente coloco áudio direto no ar, tá bom? Guilhermina, um beijo pra senhora. João Vitor Lunelli, pessoal do Coronel Futsal, obrigada pela audiência. Obrigada por sempre curtir aqui a nossa programação, pessoal lá de Coronel. Daniel Trentini também participando aqui da programação. Nilson lá de Saudade do Iguaçu. Nilson, obrigada pela sua participação, pela indicação musical aqui. Dona Ilse Bermei fazendo um cafezinho caprichado, fritando um queijinho. Que delícia, Dona Ilse. Um beijo pra senhora. Deus abençoe aí sua quinta-feira. Vem curtir a Declaração de Amor.

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1: Nossa FM, 9 horas em ponto.
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1: 9 horas e 2 minutos. 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

Tá na nossa, tá bom demais. 9h04 é o nosso bom dia, gente. Quer assistir o jogo da Cell amanhã? Amanhã no Dionísio de Bona tem Pato e a Cell às 8 da noite. Então vem pro WhatsApp, vem pro 469-8413-4946. Esse é o nosso contatinho, meu povo querido. Bom dia pro Vanderlei Crispim da Reserva Indígena. Passando para desejar uma excelente quinta-feira. Obrigada, viu, Vanderlei? Para você também. Uma quinta linda, abençoada. Tá pedindo Gina e Geno. Tô ficando com um grande abraço para todos os fãs do Gina e Geno. Tem bastante, né? Tem bastante fã do Gina e Geno aqui na nossa programação, sempre curtindo a 102,9. Bom dia também. O povo que tá pedindo Bruno e Marrone, Favo de Mel, é o Leo de Marla do Candói. Alô, povo querido do Candói, bom dia para vocês. Uma quinta abençoada para todos que sintonizam aqui em nossa programação. Bora lá de sucesso, então, Gina e Geno.

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1: Nossa, FM, 9:12. 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

0: Isso aí, você tá na nossa, tá bom demais. 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Bom dia pra Veronice Rockenbach, bom dia também pra Deise Trentin do Amaral, participando e concorrendo aqui na nossa programação. Bom dia, pessoal de Mangueirinha, Jackson do Segredo 1, Mangueirinha. Abraço pra todos aí, o pessoal da Cuamo, Santo Antônio, o povo lá de Mangue City, uma quinta linda abençoada pra vocês. Roseli Kiko de São Genaro, também tá pedindo Eduardo Costa já aqui na nossa programação. Bom dia pra Ivone Ramos, um beijo minha querida. Rick Renner, a indicação da Ivone Ramos, um beijo pra família toda, o pessoal do Novo Horizonte aqui em Shoppingzinho. Bom dia pro João Vitor Lunelli, Maiara também tá pedindo música Os Quatro Cantos da Casa. Vinícius Alves dos Santos, do São José, concorrendo ao ingresso para o Jogo da Céu amanhã no Dionísio de Bona. Bom dia para o José Carlos Ruschel, bom dia também para o Rafael Belé. Bom dia, Rafa, tudo de bom aí para você. Obrigada pela audiência. Zé Neto e Cristiano na programação Cadeira Cativa.
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0: Nossa FM, 9 horas e 29 minutos. Bom dia!
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0: Bom dia, minha gente linda! Bom dia pra você de longe, você de perto, você que está por casa, você que está cortando o trecho também, me dando carona. Você, meu amigo, minha amiga, que estão trabalhando e ouvindo aqui a programação. Um beijo especial pra cada um. Obrigada por dividir aí o seu dia a dia conosco. É uma honra fazer parte do seu dia a dia. 9h36, lembrando, daqui a pouquinho o sorteio do ingresso para você curtir o jogo da Cel amanhã no Dionísio de Bona, quartas e finais. É mata-mata no Dionísio, nada mais, nada menos que Pato e a Cel. Então bora lá, meu povo querido, vem pro 469-8413-4946. Esse é o nosso contatinho. Manda aquele alô especial também, pede sua música, oferece para aquela pessoa lembrar de você, aquela pessoa especial aí na sua vida, ou pro seu amigo, pra dar aquela animada, né? Animada nessa semana, nessa quinta-feira linda. Bora lá de Leonardo, adoro essa música. O Léo é maravilhoso, né?
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0: Nossa FM, 9 horas e 46 minutos.
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Bom dia para a dona Marcelina de Inhaia, bom dia também para o Renan, pedindo Felipe Rodrigo, gosta tanto de rua. Obrigada, viu, pela sua participação, meu amigo. O povo sempre pedindo música boa aqui na programação da nossa FM. Agradeço o carinho de cada um. Ana Clara Viacelli, Veronice, bom dia para a Clô lá de Saudade do Iguaçu. A Tata e a Clô de Saudade estão trabalhando e ouvindo aqui a programação. Bom dia para a Sileia Schwad, um alô para o Pedro Amaral da Invernadinha. Nair, obrigada. João Gustavo, Angelita Seco. Bom dia para o Silso José Viana, participando o José, né, o Silso José Viana lá de Quedas do Iguaçu. Bom dia, meu amigo. Francelize, também concorrendo ao jogo da Cel. Nair, obrigada, minha querida, pela sua participação. Um beijo para Loreni Gembre, a irmã que estava de aniversário dia 4. Parabéns, então, um beijo para Loreni, que estava de aniversário. A Verônica Moraes, homenageando a Loreni, que esteve pagando a festa dia 4 de outubro. Parabéns, muita saúde, muito amor e muita paz. A Verônica tá falando que ama muito, muito você, tá bom? Desejo também de toda a equipe 102,9, só sucesso na sua vida. Pessoal de Honório, beijão para todos aí também. Vamos pro sorteio do ingresso? Ingresso do jogo da Cel amanhã no Dionísio de Bona. Quem faturou esse ingresso, o ingresso de hoje, foi Arthur Gabriel. Arthur Gabriel, ganhador, então, do ingresso, né? O Arthur Gabriel, quem mandou o nome foi a Degna Gonçalves. Então, Arthur Gabriel, só falta aqui o sobrenome, né, para colocarmos aqui na lista. Mas já vou deixar aqui Arthur Gabriel, então, é nome na lista. Não precisa retirar aqui na rádio. Só chegar amanhã lá no jogo e assistir Pato e a Cel. Meus queridos, minhas queridas, eu estou indo nessa. Volto à tarde, às 3 horas... com o nosso bailão, com o nosso Clube 102. Convido você para ficar aqui em nossa programação, chegando Everaldo Cândido e o Manhã 102 também com o melhor da música para você. Um grande beijo, meu povo. Fiquem com Deus. Fui.

0: Hã? Acabou? Ah! Acabou! Mas amanhã tem mais! Bom dia, gente! Pra começar! Muito bem o seu dia!
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0: Cândido.
1: Bom dia. Estamos chegando com o Manhã 102 aqui na minha, na sua, na nossa. Alô você, bom dia para você no trabalho, para você em casa, aonde quer que você esteja ligado, conectado na nossa. Obrigado. Obrigadão pela sintonia, obrigado pela sua preferência. Vamos juntos então, né? A partir de agora aqui na nossa, colados juntos e misturados na mais ouvida. Olha, eu quero você junto comigo participando, interagindo aqui na programação, né? O nosso WhatsApp tá liberado, 469-8413-4946. Tá legal? Tá valendo aqui ingresso para o jogo da Cell amanhã, gente. Amanhã no Dionísio de Bona. A Cell e Pato é jogão. Vamos juntos então, né? Manda seu nome para concorrer no ingresso aqui do Manhã 102.

0: Tá aí o modão aqui no nosso Manhã 102, Bandido do Amor, tá na nossa. Tá bom demais e vamos que vamos, né, gente? O que tá acontecendo aqui? Tudo certo? Certinho? Vamos que vamos então, né? O pessoal que estão chegando aqui na nossa programação, quem está na nossa aqui, quem está confirmando a audiência, a Rosenilda. A Rosenilda, lá de Três Palmeiras, no Candó. Ela falou assim, ela escreveu a mensagem seguinte. Tá na nossa, tá bom demais. A mais comentada e a mais... E a mais copiada. É a opinião do ouvinte, né? Valeu, minha amiga. Obrigadão pela sintonia aí, tá bom? Grande Rosenilda, tá curtindo a nossa lá no Candói. Ô, Fernandão, um abraço pra você aí. Bom trabalho, meu amigo. Obrigado pela participação aí. Tudo de bom e de belo. Quem mais tá com a gente aqui? José Tarta, de Itapejara do Oeste. Tá pedindo pare. Essa mesma música que pediu foi a Rosenilda, né? Deixa eu ver se é a mesma. É, pare. A Rosenilda pediu e o José Tarte. Que maravilha, os dois. O mesmo pedido pra mesma música, né? Maravilha, Itapejara do Oeste também ligada, sintonizada, tá na nossa, tá no Manhã 102, tá bom demais.
1: Tá bom demais.
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0: 10 e 12.
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1: 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Já está valendo para você que está chegando agora aqui na nossa programação, ingresso para o jogão de amanhã, a Céu e Pato, Série Ouro do Paranaense, quartas de finais, 8 da noite no Dionísio Debona. Quero concordar.

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0: Alemão do Forró, Hugo e Guilherme, aqui no Manhã 102, nossa FM. Tá no Manhã 102, tá com o Everaldo Cândido, tá na nossa.
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0: 10h44.
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1: Tá explicado. 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
0: 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Muito bem, muito bem, muito bem. 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
0: Valeu, até a próxima, Zé Antônio, direto da capital para o Manhã, 102, né? E olha, atenção, gente, atenção, foi encontrado aqui uma carteira de identidade, né? Carteira de identidade de Alexandro Gonçalves de Barros. Alexandro Gonçalves de Barros. Foi encontrado sua carteira de identidade. Entre em contato aí no 99978-9558, tá legal? 46 999 78 95 58.
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0: 11h02, hora de Brasília. 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
0: Com imenso reconhecimento, a família Fetzer expressa sua sincera gratidão aos profissionais que prestaram suporte. Dr. Valmir Biazek, funcionários do Hospital Instituto São Rafael, Pastor Mário Mas, Comunidade Bugre Alto, familiares, amigos, vizinhos, a todos que prestaram apoio, conforto e se fizeram presença através de orações ou mensagens, quando do falecimento de Nelson Fetzer. A família convida para culto em memória neste sábado, 19h30, na comunidade de Bugre Alto.
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4: Abrimos, ó Senhor, o coração para ouvirmos a palavra de Jesus. Deus abençoe você, abençoe toda a sua família. E que bom nesse momento poder partilhar com você nesta quinta-feira, dia do Nascituro, partilhar a palavra de Deus, a vontade do Senhor para cada um de nós. E eu tenho certeza que neste dia Deus vai derramar sobre você e toda a sua família as graças e bênçãos necessárias para que você possa viver hoje sob a proteção de Deus. Iniciemos com o sinal de nossa fé, em nome do Pai, do Filho, do Espírito Santo. Amém. A nossa programação das paróquias para esta semana, queremos lembrar então, nesta semana, hoje, quinta-feira, nós temos expediente do padre na Secretaria das Sulinas e às 15 horas, missa na Matriz de Sulina e às 19h30, missa no Jacutinga. Também lembramos que às 18h30, nós temos a reunião da Pastoral do Dízimo na Sala da Catequese. Sexta-feira, dia 9, eu vou celebrar uma missa de tríduo da Nossa Senhora Aparecida no bairro Jardim da Colina, em Dois Vizinhos. Rezem também para que a gente possa fazer um bom encontro lá. No sábado, dia 10, 10 horas, missa na Alto Santa Rosa, 14 horas, missa no Bairro da Fartura, 15 horas, missa no Canarinho, 17h30, na Matriz de Saudade, casamento de Wagner e Heloísa, 19 horas, missa na Matriz de Saudade. No domingo, dia 11, 7h30 da manhã, missa na Matriz de Saudade, 9 horas, missa na Matriz de Sulina com o Padre Eugênio, 9 horas, missa no Bom Jesus, 10h30, missa nas Águas Termais e 19 horas, a missa no Urutu. Na segunda-feira, dia 12, dia de Nossa Senhora Aparecida, lembramos então, 8 horas, missa de Nossa Senhora Aparecida na Matriz de Sulina, 10h30, missa e festa da padroeira na comunidade de Nossa Senhora Aparecida, 10h30 também, missa e festa da padroeira na comunidade do Queixo da Anta, com o Padre Eugênio. E 19 horas, a missa de Nossa Senhora Aparecida na Matriz de Saudade. É a programação que nós temos, então, para essa semana. E queremos pedir pela intercessão de Nossa Senhora Aparecida, que Deus nos abençoe, porque Ele é Pai, Filho e Espírito Santo. Amém.
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0: E estamos de volta, 11 horas e 21 minutos agora, 11:21 hora de Brasília. 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
0: 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Então, e a pessoa que foi sorteada, um minuto de compra, pegar o que quiser.
1: Exatamente. É, nós temos o regulamento, a gente tá já divulgando via rede social, o pessoal já tá ali analisando e vendo como que

0: incríveis. 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
2: Feijão carioca, saca 60 quilos, R$300. Feijão preto, saca 60 quilos, R$290. Milho, saca 60 quilos, R$59. Soja, saca 60 quilos, R$139. Boi em pé, arroba 378. Suíno em pé, carne, o quilo, R$5. Vaca em pé, arroba 330. Cotação do mercado agrícola para hoje. Quinta-feira, com dados fornecidos pelo Deral.
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0: Onze horas 48 minutos, 11:48, amanhã, 8 da noite, no Dionísio de Bona, a Céu e Parto. É quartas de finais do Campeonato Paranaense Série Ouro. 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E atenção, Ana Cláudia de Camargo. É a contemplada com ingresso para ver esse jogão amanhã. Ana Cláudia de Camargo é a contemplada, só leva um documento com foto aí, né? Seu nome estará na lista lá na portaria, tá legal? Gente, tô indo nessa, um grande abraço, muito obrigado você que ficou ligado aqui no nosso Manhã 102 desta quinta-feira. Fiquem todos com Deus, que é a melhor companhia. E que graças a ele a vida continua.

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2: Irmãos e irmãs, louvado seja nosso Senhor Jesus Cristo, para sempre seja louvado. Hoje é quinta-feira, dia 8 de outubro do ano do Senhor de 2026. Vamos para os nossos avisos paroquiais. Solenidade de Nossa Senhora Aparecida, dia 12, segunda-feira. Missas 9 horas aqui na Igreja Matriz de Chopinzinho. Terço dos Homens com as Famílias, dia 14, às 19h30 na Igreja Matriz. Retiro da Renovação Carismática Católica. A Renovação Carismática Católica convida para um retiro a acontecer entre os dias 16, 17 e 18 de outubro no Centro de Pastoral de Chopinzinho. Ordenação sacerdotal de Frei Juan, dia 7 de novembro às 19 horas aqui na Matriz de Chopinzinho. A primeira missa do neo sacerdote será no dia 8 de novembro às 10 horas. Esse é o segundo domingo do mês. Dia de rezar por todos os dizimistas de nossa paróquia. Durante a missa de sábado e as de domingo, a pastoral do dízimo receberá as contribuições. Obrigado pela sua ajuda. Deus te recompense 100 vezes mais. Missas hoje, quinta-feira, 19h30, bairro Nossa Senhora Aparecida. Amanhã, sexta-feira, dia 9, 19 horas, Linha Alegria, Linha Iguaçu. Dia 10, sábado, 14h30, São Miguel, Santo Antônio e Passa Quatro. 19 horas, bairro São José, Santa Inês e Matriz. No dia 11, domingo, 8 horas, Matriz. 10 horas, Linha Gressana, bairro Nossa Senhora Aparecida e São Geraldo. 19 horas, Matriz. Dia 12, segunda, 9 horas Matriz, 10 horas Água Branca e 10h30 Linha Aparecida. E abençoe-vos o Deus Todo-Poderoso, Pai e Filho e Espírito Santo. Amém. Paz e bem. 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
2: 12:01. 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

0: Agora são 12 horas e 3 minutos. Boa tarde, amigos e amigas de Chopinzinho Região. Hoje é quinta-feira, 8 de outubro. Estamos iniciando Rotativa 102. Apresentação Marcos Ferreira. Para hoje, a previsão de 2 milímetros mais ou menos de chuva. Temperatura mínima 19, a máxima 29 graus. Seiros informa as manchetes. Plenário do TSE decide hoje a situação do senador eleito Deltan Dallagnol. Obras do contorno noroeste avançam em Pato Branco. Federação Paranaense de Futsal elegeu ontem nova diretoria. Amanhã à noite tem a Cel Shoppingzinho e Pato Futsal no Dionísio de Bona. Em Coronel Vivida, na manhã de hoje, acidente de trabalho, homem atropelado por caminhão caçamba no interior de Coronel Vivida e perde a vida. Uma pessoa muito conhecida em Coronel Vivida e daqui a pouco a gente vai trazer os detalhes. Situação ocorrida lá no interior do município. Homem é preso após ameaçar companheira de morte com marreta em Pato Branco. Homem de 43 anos está desaparecido no Candói. Ônibus desgovernado atinge carro no centro de Coronel Vivida. Mãe morre e filho fica gravemente ferido em acidente de carro e caminhão no município de Ampere. 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
0: 12 horas e 6 minutos. Mais informações da previsão do tempo para hoje com Leonardo Furlan.
3: Olá, eu sou o Leonardo Furlan, meteorologista. Este é o boletim Cimepar Informa, com a previsão do tempo para o dia 8 de outubro de 2026 no Paraná. A quinta-feira inicia com temperaturas mais elevadas no estado, especialmente no oeste e noroeste, uma vez que os ventos voltam a soprar da direção norte, favorecendo o aquecimento. Ao longo do dia, as temperaturas se elevam rapidamente em todas as regiões e a nebulosidade fica variável. Há possibilidade para pancadas de chuva com trovoadas no Paraná, com maior destaque para porções do centro-sul, sudoeste, oeste e noroeste do estado, onde há risco para temporais entre a tarde e a noite. As máximas se aproximam dos 30 graus em todo o estado, incluindo a capital. A temperatura mínima está prevista entre o centro-sul, Campos Gerais e a região metropolitana de Curitiba, com 14 graus. As máximas serão registradas no noroeste e oeste com até 35 graus nos termômetros. No site do Cimepar, você encontra a previsão do tempo detalhada para cada município e região nos próximos 15 dias. 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
0: Agora 12 horas 7 minutos e o Tribunal Superior Eleitoral TSE marcou para hoje, quinta-feira, o julgamento que pode definir o futuro de Deltan Dallagnol do Novo no Senado Federal. Eleito no último domingo pelo Paraná, Deltan Dallagnol recebeu 2.904.594 votos e conquistou uma das duas vagas para o Senado. No entanto, sua permanência como eleito ainda depende da decisão do plenário do TSE. O processo discute a elegibilidade do ex-procurador da República. Antes da eleição, o ministro Floriano de Azevedo Marques havia indeferido o registro da candidatura. A decisão foi suspensa pelo presidente do TSE, ministro Cássio Nunes Marques, permitindo que Deltan permanecesse na disputa e tivesse seus votos contabilizados. Agora o plenário do tribunal vai analisar o recurso e decidir se mantém ou não o registro da candidatura. Durante a campanha, o TSE já havia decidido por 5-2 manter uma liminar que suspendia os atos da campanha de Deltan. Apesar disso, ele permaneceu candidato e foi eleito. Caso o TSE confirme a inelegibilidade, Cássio registro, a vaga conquistada por Deltan poderá ficar sem efeito, abrindo caminho para a realização de uma nova eleição para o preenchimento da cadeira no Senado. O julgamento começou na manhã de hoje e deve se estender durante o dia, porque tem outros processos que também serão analisados. 12:09. Depois do intervalo comercial, Prefeitura de Pato Branco altera ponto facultativo do Dia do Servidor.
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0: 12:10. E a Prefeitura de Pato Branco antecipou para a próxima terça-feira, dia 13, o ponto facultativo referente ao Dia do Servidor Público, tradicionalmente celebrado no dia 28 de outubro. Com a mudança, os órgãos públicos municipais em Pato Branco não terão expediente no dia 13, terça-feira, enquanto o atendimento ocorrerá normalmente no dia 28 de outubro. A alteração está prevista no decreto 10.893 de maio de 2026, que modificou o calendário municipal de feriados e pontos facultativos. Na segunda-feira, dia 12, feriado nacional de Nossa Senhora Aparecida, também não haverá expediente regular nos órgãos municipais. Durante o feriado do dia 12 de outubro e o ponto facultativo do dia 13 de outubro em Pato Branco, os serviços públicos considerados essenciais continuarão funcionando. O atendimento será realizado por meio de escalas ou sistema de plantão, conforme a organização de cada setor. Com isso, a Prefeitura terá 2 dias consecutivos sem expediente administrativo regular em Pato Branco, na segunda-feira, dia 12, e na terça-feira, dia 13. 12:11. A turma do quarto ano de pedagogia da Unicentro promove hoje, quinta-feira, um bingo e baile das gerações com temática dos anos 80, reunindo os participantes da UNAT. Bingo, música, café compartilhado e com muita interação. Evandro Artuzzi traz os detalhes do evento.
7: Olá, você que nos acompanha através das redes sociais e também na nossa FM. O assunto agora é o baile Geração 80, que acontece nesta quinta-feira no Parque do Lago, em Chopinzinho, a partir das 16h30, envolvendo os idosos, né, que participam da UNAT, a Universidade da Terceira Idade de Chopinzinho. Esse evento é promovido, é organizado pela Unicentro, através do curso de pedagogia, né? Eu vou conversar com a professora Vanessa Rodrigues, que é a coordenadora de extensão, e com a acadêmica, né, a Evelyn Niendicker, para a gente saber um pouquinho, né, saber mais detalhes de como vai ser tudo isso, professor, o que está programado e realmente qual que é o principal objetivo desse baile, desse bingo Geração 80.
8: Olá, olá a todos, olá Evandro. É um baile, na verdade um bingo e um baile das gerações, destinado aos unatianos. Nós fizemos convite para que todos participem, um momento de descontração, de atividades culturais, em que a Unicentro, através do curso de pedagogia aqui do campus avançado, fazemos uma parceria com a atividade extensionista da Unicentro, que é a UNAT, e para que nós possamos desenvolver atividades que essas turmas têm de estágio, mas também participar com as atividades extensionistas, com o grupo das pessoas idosas, o qual é grande aqui em Chopinzinho, né? E também conhecer um pouco daquilo que é desenvolvido aqui pelo município.
7: Qual que é a programação, o cronograma, tudo que está elaborado, professora?
8: Iniciaremos às 16h40 com o bingo. E logo depois do bingo, por volta de 1h30, 2h, iniciaremos o baile. O baile vai até o final da noite, por volta das 10h30, 23h. O baile será um baile dos anos 80, então a possibilidade de que todos venham, fazemos esse convite, né, de que todos venham com roupa temática, as músicas serão temáticas, teremos a participação do professor Marcos Castro, que é o professor que desenvolve já as atividades de dança na UNAT, para que nós possamos participar com também coreografias que os unatianos já conhecem, já desenvolveram nas suas apresentações artísticas.
7: É somente para unatianos?
8: Somente para unatianos. Para esse momento, sim. É uma tradição, a Uniceno já desenvolve as atividades com o curso de pedagogia e com a UNAT há 3 anos. E para esse momento, sim. Possivelmente, nas próximas edições, nós possamos fazer novos convites. Né?
7: Por que da escolha do Parque do Lago, professor?
8: O Parque do Lago é um espaço que culturalmente, pelos chupinenses, ocorrem atividades culturais. Para os unatianos, é a casa da UNAT, né? O espaço onde as atividades de dança, do coral, de artesanato já acontecem. Então, é um lugar familiar e um lugar também com muita história para a UNAT. Então optamos por esse espaço, por ser um espaço conhecido e um espaço que estruturalmente também é muito propício para atividades dessa, como o bingo e como a dança.
7: Bom, como a gente falou, envolve os acadêmicos, né, do curso de pedagogia, e estou aqui com a Evelyn Nendicker, que é uma das acadêmicas. Evelyn, além de toda essa parte cultural que a professora falou, a gente sabe que tem também a parte gastronômica, né? O que vai acontecer, como que vai funcionar essa parte durante o evento?
9: A gente pensou primeiramente, num café compartilhado. Então, quem for tem que contribuir. E assim a gente consegue reunir todos e compartilhar um café gostoso.
7: Por exemplo, cada participante leva um prato, leva um bolo, leva algo para compartilhar.
9: Isso mesmo.
7: E se forma um banquete lá.
9: E se forma um banquete. Isso aí.
7: E como é que é, Evelyn, trabalhar com essas pessoas, né, que fazem parte da UNAT aqui em Shoppingzinho? Como é que você e os demais acadêmicos trabalham com eles? Como é que é essa experiência?
9: Foi bem inovador e, assim, deixou a gente bem curioso, porque era um trabalho que a gente não conhecia. Quando a professora levou a gente para conhecer, a gente ficou assim, nossa, tem tudo isso aqui? Está sendo desenvolvido todo esse serviço, esses profissionais todos aqui trabalhando com os idosos? Então foi bem interessante, a gente foi lá, a gente aproveitou também a dança e olha, esses nossos idosos estão com o físico muito melhor que a gente.
7: Eles são ligados também, questão de rede social, tudo. Você imaginava que fosse assim?
9: Não, não imaginava. A professora chegou no primeiro dia, antes deles cumprimentarem um bom dia, foi. Vocês já viram a nossa foto no Instagram? Então, eles são ligados com dança, com yoga, com jogos de tabuleiro. A gente também vai desenvolver o bingo, porque é uma coisa atrativa para eles. Então, a gente pensou neles, para desenvolver esse trabalho para eles.
7: Esse tipo de evento, ele já é tradicional, né?
9: Isso mesmo. Já é a terceira vez, se não me engano, que acontece isso. E a gente resolveu só dar continuidade, porque é um espaço que fica aberto para nos receber e a gente foi muito bem acolhido.
7: Você acha que isso fortalece ainda mais o curso, fortalece vocês enquanto futuros profissionais?
9: Isso mesmo, porque mostra os espaços onde o pedagogo pode trabalhar. O sistema prisional, a pedagogia não é somente na escola, só voltada para a escola. Existem outros tipos de pedagogia. E a pedagogia com idosos é uma delas.
7: Professora, qual que é a idade desses idosos, desses participantes da UNAT? Varia de quanto a quanto?
8: Nós temos as pessoas idosas que ingressam entre os 60, até um pouquinho menos, alguns ingressam entre os 55, né? Mas o normal é entre os 60 e 65 anos e aí perder de vista, né? E pela qualidade da saúde dessas pessoas, perder de vista mesmo, né? Fazemos o convite para que todos os natianos participem. Nós sabemos o quanto vocês já têm atividades, mas é um convite para que nós, enquanto universidade, né, enquanto pedagogia, possamos contribuir um pouco com essas demandas, mas também fazemos um convite para que nós possamos apresentar, aprender mais, né? Cada vez que nós nos encontramos com as pessoas idosas, que tem um pique muito grande aqui em Chopinzinho, como a Evelyn falou, nós também aprendemos muito sobre o que é longevidade. Então é um convite que fazemos a todos os natianos, agradecemos a coordenadora, a Jussiane, pelo acolhimento, né? E gostaríamos muito que a comunidade compreendesse esses espaços também como os espaços que devem ser visitados, porque nós estaremos, né, tomara, nesse momento, com essa idade, nesses espaços, que são espaços culturais, de muita atividade de saúde e de muito diálogo.
7: Certo, professor, obrigado, parabéns aí pelo trabalho, parabéns pela iniciativa.
8: Muito obrigada e vamos lá, bingo e baile de gerações.
0: Agora são 12 horas e 19 minutos. Depois do intervalo comercial, obras do contorno noroeste avançam em Pato Branco.
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0: 12 horas e 21 minutos. As obras do contorno noroeste em Pato Branco seguem avançando com frentes de terraplanagem, drenagem e preparação de estrutura da futura rodovia. O trecho terá 14,34 quilômetros e fará ligação entre a PR-493 e a PR-158, criando uma alternativa para o tráfego regional. Os trabalhos seguem o cronograma previsto para esta fase do projeto. Além da implantação da infraestrutura viária, a obra conta com ações de supervisão e monitoramento ambiental. O contorno noroeste foi projetado para ampliar a conexão viária de Pato Branco e da região. A nova ligação entre a PR-493 e a PR-158 deverá oferecer uma alternativa para o deslocamento de veículos e contribuir para a organização do tráfego. Nesta etapa, as equipes atuam na movimentação de terras, implantação de sistemas de drenagem e preparação da base da futura rodovia. Os serviços fazem parte das etapas necessárias para a consolidação do traçado. Paralelamente às obras, as equipes realizam monitoramento da fauna existente na área de influência e do empreendimento. O trabalho acompanha a presença e a dinâmica dos animais silvestres na região. A proposta do contorno noroeste é ampliar as opções de deslocamento e melhorar a conexão entre importantes rodovias que atendem Pato Branco. Com o avanço das etapas de implantação, o projeto se aproxima da futura integração entre a PR-493 e a PRC-158. 12 horas e 23 minutos. A etapa do festival Canta Cantu em Rio Bonito do Iguaçu foi adiada e deverá ocorrer nos dias 16 e 17 de outubro. Confira os detalhes nas informações com o repórter Evandro Artuzzi.
7: Eu trago informações agora da Secretaria Municipal de Cultura e Turismo do município de Rio Bonito do Iguaçu. Estou com a Daiane de Oliveira, que é a secretária e que nos fala sobre eventos que estão acontecendo no município ligados à área de cultura, de turismo. Tínhamos agora para essa semana, Daiane, programado o festival Canta Cantu, que é um festival regional, mas que nessa ocasião teria a eliminatória de Rio Bonito do Iguaçu. Esse festival, né, foi transferido, foi adiado para a semana que vem. Eu gostaria que você explicasse o motivo dessa transferência. Bom dia.
12: Bom dia, Evandro. Bom dia aos ouvintes da rádio nossa. Então, assim, devido à questão climática e aos temporais que estão previstos para os próximos dias, a gente optou em mudar a data, transferir, pela segurança dos nossos munícipes, dos nossos artistas. Hoje nós temos 60 inscritos no festival, né, 5 categorias. E como nós não temos um espaço fechado, então nós temos que improvisar aí com tendas e pavilhões. Diante disso, a gente optou para pensar mais um pouquinho lá na frente, já vendo a previsão, já deixando tudo certinho, e atender com qualidade os nossos intérpretes que vão estar participando conosco nos próximos dias ali, dia 16 e 17 de outubro.
7: Não é um simples adiamento, é a segurança de quem vai participar.
12: Com toda certeza. Né? Diante até de orientações aí da Defesa Civil, e em conversa com a administração municipal, optamos pela segurança, né? Nós já temos aí um certo trauma com ventos e tempestades, então, por conta disso, a gente optou para a transferência da data.
7: Agora, Daiane, além do Canta Cantu, que estava programado, foi transferido, vai acontecer na semana que vem, nessa semana é uma semana importante, né? A semana que antecede o Dia da Criança e tem eventos acontecendo no município, tem apresentações circenses acontecendo, inclusive em parceria, né, com a Cooperativa Iguaçu.
12: Exatamente. Nós estamos hoje no segundo dia com espetáculos circenses, né, como você já elencou, com a parceria da Iguaçu, promovendo aí essa alegria para a rede municipal de ensino, aproximadamente 2.240 alunos que o espetáculo vai estar atendendo com pipoca e refrigerante. Então, assim, uma semana bem agitada, por assim dizer, né? Nós também teríamos essa semana a caravana do turismo junto com a IGR Vales do Iguaçu. Também adiamos por conta do tempo. É a feira do empreendedor. Então, essa semana está sendo uma semana agitada e, com a graça de Deus, assim, com um respaldo bem positivo da população.
7: População que sempre aguarda, né, que algo aconteça, que tenha um evento para conseguir se divertir, para se distrair. É o que a gente consegue absorver da população, né, que de uma certa forma ainda carrega aquele trauma do tornado, né?
12: Exatamente. E a minha função é essa, né, tirar um pouco daquele peso, do medo, do trauma e trazer um pouquinho da leveza com os nossos alunos, com os nossos agentes culturais, trazendo o espetáculo. Para que principalmente as nossas crianças, né, Evandro, que as nossas crianças, elas ficaram bastante traumatizadas. E hoje eu estava olhando de manhã, ver o olhinho brilhando delas, de alegria, por estar participando de um espetáculo circense, que algumas, inclusive, nunca tiveram acesso, para nós é muito gratificante. Então, a função da Secretaria de Cultura é trazer um pouquinho mais de alegria no meio ao caos, que aí ainda a gente está no processo de reconstrução.
7: Bom, e além dessas atividades, que ações acontecem diariamente por meio da Secretaria, Daiane?
12: Nossa, é bastante coisa, né? Graças a Deus. Então, a Secretaria, ela atende mais ou menos 350 alunos, desde a primeira infância, de 3 anos, até os idosos, né? Nós temos aí algumas vovós de 70, 80 anos que a gente atende. Com oficinas de pintura, né? Artes visuais, pintura em tela, violão, flauta doce, técnica vocal, teatro, dança tradicionalista, balé, danças urbanas, corte e costura, artesanato, judô e banda marcial. Então, nós temos aí um leque de atividades que acontecem durante a semana nos períodos manhã, tarde, noite e sábado até meio-dia. Então, nós temos uma rotatividade de alunos e de atividades bem grande durante a semana na secretaria.
7: Como é que você se sente tendo a oportunidade de conduzir uma secretaria que consegue transmitir alegria, bem-estar e ocupar as pessoas que muitas vezes não tinham uma ocupação, como é o caso dos idosos e das crianças?
12: Eu me sinto realizada, né? Por mais que a gente enfrente muito desafio ainda, é uma secretaria nova, a secretaria foi iniciou ali no mês de maio, então é uma secretaria ainda que está engatinhando, por assim dizer, mas me sinto vitoriosa, porque eu amo isso. Eu amo ver as crianças, os idosos, fazendo as nossas atividades, tendo oportunidades que muitos talvez conseguiriam só em grandes centros. Nós temos que desmistificar, Evandro, que a cultura ela não tem que estar só para a elite ou só nas grandes cidades. A cultura ela tem que estar nos municípios pequenos. E com parcerias, né, firmes, que é o que a gente tem feito e realizado com a Coaçu, essa parceria para que a gente consiga também dar essa continuidade nas atividades. Porque sozinho, só nós, talvez a gente não conseguisse atender a mesma demanda.
0: Agora são 12 horas e 29 minutos.
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0: Feijão carioca, saca de 60 quilos, de 275 a 300 reais. Feijão preto, de 250 a 290. Milho, de 54 e 30 a 59. Soja industrial, de 137 a 139. Trigo, de 79 a 82.
13: Cotação do mercado agrícola. 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

0: 12:34, hora certa, 12:34, informações esportivas, e amanhã tem a Cel em quadra, amanhã à noite, clássico regional, a Cel Shoppingzinho e Pato Futsal, jogo de ida das quartas de final do Paranaense da Série Ouro, amanhã às 20h no Dionísio de Bona, ingresso antecipado está sendo vendido a R$20, você pode garantir, é importante que compareça, né? Lá no Dionísio de Bona, e na hora vai ser R$40, tá bom? Então, olha, ingresso antecipado pro jogo de amanhã, R$20, na Cell Store, no ingresso nacional, na hora, R$40, o valor do ingresso lá pro Dionísio de Bona. A Cell Shoppingzinho, Pato Futsal, meia-noite, no Dionísio de Bona, jogo de ida das quartas de final da Série Ouro, depois no dia 30, o jogo de volta lá em Pato Branco. É importante que o torcedor compareça, incentivar a equipe para buscar a vitória amanhã, para ir lá pro jogo em Pato Branco com uma vantagem, né? Pro jogo de volta, né? Então, vale vaga para semifinal da Série Ouro. Copa Sudoeste, pela Copa Sudoeste Futsal, na noite de ontem, a equipe de Sulina foi até dois vizinhos enfrentar o time da casa e venceu por 7-5. Vitória de Sulina. Com a vitória, a equipe sulinense encerra a primeira fase da competição como líder geral da Copa Sudoeste da Série Ouro, né? Da primeira divisão. Na outra ponta da tabela, Shoppingzinho aguarda o jogo de amanhã entre Honório Serpa e Salgado Filho para saber se vai conseguir ou não escapar do rebaixamento. Para Shoppingzinho, só uma vitória de Salgado Filho interessa para evitar o rebaixamento na Série Prata no ano que vem. Um empate nesse jogo de amanhã já rebaixa Shoppingzinho. Portanto, tem que torcer para que o Salgado Filho, que tem chance ainda de classificar, né? Esse é o que dá uma confiança para o torcedor e para a equipe de Shoppingzinho, né? Salgado Filho tem que vencer o Honório Serpa, mas é um jogo difícil. É lá em Honório Serpa a partida. E em caso de vitória de Salgado Filho, Shoppingzinho escapa do rebaixamento. Empate ou vitória do Honório Serpa, Shoppingzinho está rebaixado para a Série Prata na Copa Sudoeste de Futsal. E olha, aconteceu ontem a eleição para os próximos anos da Federação Paranaense de Futsal. Foram duas chapas que estavam concorrendo. Teve um total de 167 votos. A chapa Avança Paraná, encabeçada por Anderson Andrade, ex-presidente, né, que retornou, venceu com 127 votos, ou 76,05%. E a chapa Acorda Paraná obteve 40 votos, 23,95%. A eleição da federação é para 4 anos, é de 2027 a 2030. E o Anderson Andrade, ex-jogador, inclusive, da seleção brasileira, né? Falou, né? Agradeceu o apoio recebido.
1: Acabamos o pleito da...

0: as eleições da Federação Paranaense. E antes de mais nada, eu quero agradecer aqui imensamente. Fomos opositores, mas somos muito amigos e tenho uma admiração, um carinho, um respeito muito grande pelo Ruth. Né, saímos vitoriosos com mais de 76% nessa votação. E quero agradecer aqui imensamente a todos os clubes, as ligas, os filiados à federação, dessa nova história que vamos iniciar a partir de 2027, dentro dessa responsabilidade de uma gestão participativa, ouvindo muito os clubes, né, e potencializando ainda mais o futsal. A minha gratidão, obrigado pela confiança e seguimos juntos.
1: Aí o Anderson Andrade, né, que foi eleito então presidente da Federação Paranaense de Futsal, assume em janeiro. Campeonato Municipal de bocha, né? Aqui de Chopinzinho, nós teremos aí no final de semana, né? Jogos do Campeonato Municipal de Bocha do município de Chopinzinho, próximo sábado, né? Tem jogos que estão programados, portanto, na competição, né? Teremos no Municipal de Bocha, então, no próximo sábado, vários jogos serão na cancha do bairro Frei Vito, às 14h, MAB Esporte contra Frei Vito B. Às 14h30, sábado, na cancha da Associação dos Amigos, na BR 158, 25 de julho do Bugre Alto A, contra a Associação dos Amigos. Às 14h30, também no próximo sábado, na cancha da Neuzi do Valdomiro, São Paulo, da Estrela Gaúcha, contra a cancha da Neuzi do Valdomiro. Às 14h30, também sábado, na cancha da linha Santa Maria, linha Aparecida contra a Santa Maria Bocha. Sábado, também dia 10, na cancha de São Luís, Cavinete Pinturas, bairro Nossa Senhora Aparecida contra LR Bocha. Também no próximo sábado, dia 10, na cancha do Bugre Alto, às 14h30, Amigos da Bocha São Luís contra 25 de julho do Bugre Alto B. Sábado, 14h30, na cancha do Pit, linha Araldi contra a cancha de Bocha do Pit A. E às 16h30, sábado, na cancha de Bocha do bairro Frei Vito, Associação dos Amigos B contra Frei Vitor, cancha do Jorge. Os jogos então da bocha para o próximo sábado, né? Que teremos então, né, nesses locais, oitavas de final aí do Municipal de Bocha, aqui em Chopinzinho. Brasileirão, jogos de ontem, Bragantino empatou com Mirassol 1-1, Internacional venceu Corinthians 2-1, Remo e Grêmio 1-1, Vitória goleou a Chapecoense 4-0. O Botafogo perdeu para o Vasco 2-1, Cruzeiro venceu São Paulo 2-0. E hoje tem Santos e Flamengo às 19h30. Às 20h, hoje também Atlético Paranaense e Atlético Mineiro. O Fluminense enfrenta o Curitiba hoje às 21h30. E o Palmeiras enfrenta o Bahia também hoje às 21h30. Campeonato Brasileiro, fechando a 29ª rodada. 12h40.
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1: 12h42, vamos lá com as informações policiais das últimas 24 horas. Daqui a pouco vamos trazer informação de Coronel Vivedo. Hoje de manhã, uma pessoa conhecida em Coronel foi atropelado por um caminhão no interior e acabou perdendo a vida. Daqui a pouquinho os detalhes. Evandro Artuzzi, boa tarde.
6: Olá, boa tarde, Ferreira, boa tarde a todos. Trazendo aqui as informações, os fatos que movimentaram a segurança pública regional nas últimas horas, no oferecimento de Loja Paranaense, Pedreira Candói e Guilar de Colchões. 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E a Polícia Militar, nas últimas horas, em Coronel Vivida, registrou um caso de violência doméstica ontem, né? Policiais militares foram acionados ontem pela manhã e acabaram aí registrando um caso de violência doméstica onde um homem estaria agredindo a companheira e maltratando animais, maltratando filhotes de gato numa residência, segundo a denúncia. A Polícia Militar encontrou a vítima e os dois filhos menores abrigados na casa de uma vizinha. E ela relatou que, após uma discussão, o marido a puxou pelos cabelos e ameaçou de morte. Inclusive, ela afirmou que vem sofrendo agressões verbais e violência psicológica constante e que a situação só não piorou porque a vizinha interveio. Acabou auxiliando ela. O homem foi detido e conduzido até a delegacia da Polícia Civil aí para providências legais e cabíveis. Também teve caso de violência doméstica em Pato Branco, lá no bairro São Cristóvão. Ontem, às 10h30 da noite, um homem teria ameaçado a companheira, inclusive fazendo uso de uma marreta. A mulher acabou aí acionando a Polícia Militar. Ela diz que a discussão se iniciou aí após o marido fazer uso de entorpecente. Aí ele expulsou a mulher da residência e os dois filhos menores, né? Por conta disso, também se utilizou-se de uma marreta para ameaçá-los de morte. Por conta do perigo, a mulher e as crianças buscaram abrigo na casa de familiares. A Polícia Militar foi até o imóvel, localizou o suspeito e fez a sua detenção. Também encontrou lá a marreta e acabou constatando forte odor de maconha, ou seja, ele tinha exatamente feito uso de droga. Foi feita a sua detenção e o devido encaminhamento aí para os procedimentos legais e cabíveis junto à Central de Flagrantes da Polícia Civil. Na região de Palmas, também teve ocorrências registradas aí pela Polícia Militar. A 12ª Companhia Independente teve apreensão de droga lá em Palmas, de acordo com as informações. A Polícia Militar, ontem, acabou aí por volta da meia-noite, deslocando até o bairro Alto da Glória, onde apreendeu um revólver calibre 38, 6 munições desse calibre, R$5.227 em dinheiro, um celular e 653 gramas de maconha. Foram apreendidos aí nesta ação lá no Alto da Glória, após a abordagem de um homem suspeito de estar traficando drogas lá naquela cidade. Foi feito o encaminhamento dele até a Central de Flagrantes da Polícia Civil. Também em Palmas, ontem, 10h30 da noite, um homem foi preso por descumprimento de medida protetiva, né? A Polícia Militar foi até as proximidades do Instituto Federal, onde um homem teria ido até a instituição onde sua ex-companheira estuda. Segundo o relato dela, havia uma medida protetiva de urgência em vigor, o que motivou a prisão do homem e encaminhamento dele até a Polícia Civil para providências legais e cabíveis. Também ontem, às 4 horas da tarde, lá em Palmas, detenção por furto Duas mulheres foram detidas e recuperados aí R$ 1.800, além de itens diversos que elas haviam furtado num supermercado lá da região. Foi feita a abordagem delas enquanto tentavam embarcar num táxi, foram detidas e apresentadas lá à Polícia Civil de Palmas para os procedimentos legais e cabíveis, né? São as informações, as notícias relacionadas, né, a este fato, essa ocorrência aí que foi registrada ontem, né, pela Polícia Militar lá em Palmas. Na região de Francisco Beltrão, nós temos aí o 21º Batalhão, também trazendo aqui as informações, teve movimentação nas últimas horas, né, algumas ocorrências, várias delas relacionadas a crimes de violência doméstica, né, que têm sido os mais comuns aqui na região, né, várias situações aí atendidas pela Polícia Militar. Nas rodovias da região sudoeste, infelizmente uma mulher morreu ontem no acidente que ocorreu aí próximo de Ampere ontem à noite na rodovia PR-182, né? Uma mulher estava acompanhada do filho e, infelizmente, após uma batida frontal com um caminhão, esta mulher veio a óbito. A vítima foi identificada como Maria de Fátima Obou de Siqueira, de 62 anos de idade, estava na Fiat Estrada acompanhada do filho Wanderson Siqueira, né? Mãe e filho estavam indo para um sítio da família no interior de Ampere quando se envolveram no acidente. Segundo o motorista da Fiat Estrada, um caminhão que fazia o sentido inverso, Beltrão Ampere, teria invadido a pista contrária. O caminhão que é da cidade de Francisco Beltrão, um caminhão guincho, e retornava de Pato Branco para Cascavel, né? A empresa de Cascavel retornava de Pato Branco para Cascavel, acabou então se envolvendo e teria causado este acidente, onde infelizmente esta senhora morreu na hora. Maria de Fátima Obou de Siqueira, 62 anos de idade, o corpo dela foi removido ao serviço médico legal da cidade de Francisco Beltrão. Caso da Andriele Borsatti, 32 anos, que foi assassinada na noite da última terça-feira na região do Alagado, região da linha Pães, em Saudade do Iguaçu. O autor do crime, como a gente já noticiou ontem, um rapaz de 29 anos, seria o namorado dela, está preso, foi autuado em flagrante por feminicídio e a Polícia Civil segue com as diligências. Tentei hoje pela manhã conversar com o delegado-chefe da 11ª DRP aqui de Chopinzinho, o José Luiz, mas ele estava em diligências, inclusive foi a São João para verificar aí o carro do suspeito e também foi até Saudade do Iguaçu, onde estava o carro da vítima, da Andriele Borsatti, né? A polícia segue aí com as diligências para a conclusão do inquérito policial, está apurando aí, juntando as pecinhas do quebra-cabeça para saber o que aconteceu, o que motivou esse crime que infelizmente tirou a vida da Andriele Borsatti, que era, né, secretária de assistência social aí do município de São João, advogada e secretária de assistência social de São João, infelizmente morta pelo namorado na noite da última terça-feira ali na região do Alagado, em Saudade do Iguaçu. São as informações, as notícias de destaque na região sudoeste do Paraná. Depois do intervalo, eu trago aqui informações do Centro-Sul Paranaense. Eu volto já já.
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5: Retornando com as informações da Segurança Pública Regional, no oferecimento da Loja Paranaense. 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Também, trazendo agora as informações do Centro-Sul Paranaense, nós tivemos um caso de perturbação de sossego em Porto Barreiro ontem, 1h30 da tarde. A Polícia Militar foi acionada e deslocou até um mercado do município, onde um homem com sintomas de embriaguez estaria perturbando o trabalho de funcionários e clientes. No local, uma funcionária do estabelecimento pediu que a polícia retirasse o mesmo, que esse homem fosse orientado a não perturbar os clientes e funcionários. Foi feita a abordagem, verificado que o homem estava em visível estado de embriaguez, e ele relatou que já estava indo para casa, né? Como não foi encontrado nada de ilícito com ele, foi orientado e acabou aí obedecendo, se retirou deste estabelecimento. Teve situação, uma confusão em Cantagalo, né? Uma confusão aí num acerto de contas, né? Onde um comerciante teria ido cobrar um cidadão lá, acabou fazendo ameaças. Resultado, a polícia foi até a casa do comerciante, porque segundo a denúncia dessa pessoa, o comerciante teria uma arma, teria ali ameaçado. Aí lá no escritório do comércio foi feita a busca, na caminhonete feita a busca e também na residência, mas não encontrada nenhuma arma, apenas uma caixa de uma pistola e um coldre de couro foi encontrado. Mesmo assim, ambos foram encaminhados até a sede da Polícia Militar e posteriormente encaminhados aí até a delegacia da Polícia Civil lá de Cantagalo para os procedimentos legais e cabíveis. Também teve cumprimento de mandado de prisão no Cantagalo ontem, 3:30 da tarde, a Polícia Militar prestou apoio à Polícia Civil no cumprimento de um mandado de prisão em desfavor de um homem de 35 anos, morador em Cantagalo, e de um rapaz de 27 anos, morador em Virmonde. Ambas as prisões foram realizadas sem o uso aí de força por parte das equipes policiais, e os dois detidos foram encaminhados até a delegacia de Cantagalo para formalizar o cumprimento e posteriormente entregues na cadeia pública de Laranjeiras do Sul, onde ficam à disposição da justiça. Na Vila Rural do Goioxim, ontem, 10 da manhã, a Polícia Militar foi acionada por um homem, o qual relatou que constantemente o gado de sua vizinha tem adentrado em sua plantação de azevém. Disse ainda que, mesmo tendo feito uma cerca nova, esta foi danificada por várias vezes. Ele disse que não há diálogo com a proprietária dos animais. Foi orientado, então, pela Polícia Civil quanto aos procedimentos legais e cabíveis. Em Laranjeiras do Sul, abordagem resulta na apreensão de droga. Ontem, 10 horas da noite, a Polícia Militar abordou um Monza ocupado por 3 homens, né? Foi verificada a título de suspeita, feita então abordagem, localizado aí no bolso do calção de um dos ocupantes uma pequena quantidade de maconha que, segundo ele, seria para uso pessoal. E foi autuado lá num termo circunstanciado e liberado pela equipe policial. Na região de Guarapuava, nas últimas horas, várias ocorrências registradas, mas o que chamou a atenção foi uma operação envolvendo cerca de 120 policiais militares e 50 policiais civis. Operação realizada em Pitanga, Operação Pitanga e outros municípios, com o intuito de combater o tráfico de drogas e outros crimes, né? Segundo as informações aí da polícia, foram cumpridos os mandados, apreendidas armas de fogo, drogas, e quatro pessoas morreram num confronto lá com a polícia durante o cumprimento dessas ordens judiciais, né? Foram 4 mortes aí no cumprimento dos mandados das ordens judiciais em decorrência deste fato, né? Que aconteceu aí hoje pela manhã lá em Pitanga, né? O cumprimento desses mandados judiciais, né? 4 mortes em confrontos aí com a polícia. O delegado de polícia civil lá de Pitanga, juntamente com o coronel Busnello, que é o comandante do 16º Batalhão de Polícia Militar de Guarapuava, falaram sobre essa situação hoje pela manhã, e o delegado afirmou que os trabalhos terão continuidade, não só com o objetivo de prender, mas também de formalizar todo o procedimento para que essas pessoas que foram detidas, que os envolvidos com o tráfico de drogas lá naquela cidade, sejam condenados pela justiça e permaneçam atrás das grades, né? Foi o que disse o delegado de Pitanga durante entrevista coletiva hoje pela manhã lá naquela cidade. E em Coronel Vivida, voltando agora para o Sudoeste, em Coronel Vivida teve um acidente, um atropelamento hoje pela manhã na região da comunidade Anita Caribaldi, ali no calçamento, né? Que liga a BR-373 à comunidade Santa Lúcia. Um homem, um senhor de 74 anos de idade, identificado como Celito, morreu atropelado, né? Ele estava numa estrada de calçamento, foi atropelado por um caminhão, por uma caçamba da prefeitura de Coronel Vivida, que passou com o rodado traseiro, né? Sobre este senhor, esse homem, esmagando o mesmo, né? Infelizmente, essa situação, esse acidente de trânsito com vítima fatal hoje pela manhã na região da Anita Garibaldi em Coronel Vivida. Então, temos aí 2 vítimas fatais nas últimas horas no trânsito do Sudoeste. Aquela senhora de 62 anos de idade lá em Ampere ontem, na 182, e agora hoje pela manhã esse atropelamento envolvendo uma caçamba da prefeitura de Coronel, ali na estrada da comunidade Anita Garibaldi, entre a BR-373 e a Santa Lúcia, onde esse senhor, conhecido como Celito, de 84 anos de idade, foi a vítima fatal, morreu ao ser atropelado por uma caçamba da prefeitura de Coronel Vivida. Foram tomados aí todos os procedimentos, Polícia Militar, Instituto de Criminalística, Polícia Civil, para apurar aí esse fato. Vai ser verificado e apurado também por meio da perícia criminalística quais foram as circunstâncias deste acidente. Mas, lamentavelmente, um senhor de 74 anos veio a óbito, morreu em decorrência de ter sido atropelado por um caminhão, uma caçamba da prefeitura de Coronel Vivida. Aqui em Chopinzinho entrou em contato comigo ontem um morador ali do Alto da 15, né? Do loteamento Alto da 15, ali numa chácara, relatando o desaparecimento de um animal, né? O desaparecimento de uma cachorra ali de sua propriedade, né? Então, ele está oferecendo, inclusive, uma recompensa para quem repassar informações acerca de uma cachorra, uma cadela da raça Border Collie, que tem o olho azul, é uma fêmea, é castrada, ela sumiu ali do loteamento Alto da 15, né? E o seu proprietário, o Pablo Vitor, inclusive está oferecendo uma recompensa para quem repassar informações de onde possa estar esse animal. É uma Border Collie, né? Pelagem aí acinzentada, com pintas, manchas pretas e brancas, e está sendo procurado, tem o olho azul, né? Está sendo procurado aí pelo seu proprietário, pelo Pablo, morador ali da região do loteamento Alto da 15. Informações podem ser repassadas para ele no 99-103-6552, 99-103-6552. Ele oferece, inclusive, uma recompensa para quem repassar informações ou até mesmo entregar, devolver esse animal, essa cachorra da raça Border Collie ali para ele, né, no loteamento Alto da 15. São as informações, as notícias de destaque nesta quinta-feira. Um abraço a todos, a gente volta a se encontrar amanhã nesse horário.
6: Muito bem, obrigado, Evandro Artuzzi, com as informações do setor policial. Para fechar aqui, olha, foi encontrada uma carteira com a habilitação em nome de Cristiano de Jesus Garcia de Oliveira. Cristiano de Jesus Garcia de Oliveira é uma carteira, né, com a habilitação e um cartão, né, de vale compras aqui que está nessa carteira, está aqui na portaria da emissora. 13h02. Estamos finalizando a edição 13.754 do Rotativa 102 desta quinta-feira, 8 de outubro. Volta amanhã, nesse mesmo horário. A todos uma boa tarde, até lá.
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1: Aqui você é mais top. 1:05, 1:05. Alô, você, muito boa tarde. Estou chegando para lhe fazer companhia. Eu, Adilson Cândido, até às 15. Com a melhor sequência da música sertaneja. Para você que se liga em todo o nosso estadão do Paraná e fora dele também, né? Bora lá fazer a sua indicação nessa tarde de quinta-feira, hoje, 8 de outubro, ano 2026. Tá na nossa? Tá bom demais. Um abraço, gente. Vamos juntos, né?

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Uma e 24, né? Você ligadinho, curtindo aqui a nossa programação. Vamos juntos, né? De segunda a sexta, sempre com o melhor da música pra você. Você que se liga aqui na 102, né? 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Um abraço pro nosso amigo Capilé, né? Tá sempre com o radinho ligado, curtindo aqui a 102,9. Tá lá em São Luís, né? Um abraço, Capilé. Obrigado aí pela audiência, pela preferência aqui com a 102,9. E pra você participar, 98413-4946. Manda de onde você está ouvindo aqui a nossa programação, né? E já faz a sua indicação. Top Sertanejo das 13 às 15, sempre com a melhor música sertaneja. Sou e Comaceto, mundão moderno. Tá na nossa, tá bom demais.

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0: Olha a hora, gente, são 2 horas, ou melhor, 1 da tarde. Ai, que barbaridade, né? 1 da tarde, 42 minutos, 18 minutinhos faltando aí pras 14 horas, 18 pras 14. Você ligado, curtindo aqui a nossa programação. Obrigado pela sua audiência, pela sua preferência, né? Um abraço aí pro pessoal da LR, né? Meu amigo Luan, tá sempre com o radião ligado, curtindo aqui a 102, né? Um abraço, Luan. Obrigado pela audiência, pela preferência de sempre, né? Pessoal aí do Michel, o Edson, né? Tô na correria aí da Chopincalhas, né? E com o radião ligado, curtindo aqui a 102,9, né? 98413-4946. Alô, boa tarde.
1: Olá, Dilson. Eu gostaria de ouvir a Eva Quadro de Pato Branco.
0: Oi, Eva.
1: Eu gostaria de ouvir a música com a Fátima Leão, Meu Castigo de Amor.
0: Vou procurar ela aqui e já rodo pra você, viu, Eva? Eva lá em Pato Branco, sempre com o radião ligado, né? Eita, coisa boa. Um abração, viu, Eva? Obrigado pela audiência, pela preferência. E obrigado por sempre estar ligadinho, curtindo aqui a 102,9, né? Nosso amigo Alexandre Melo tá na lida, né? Tá nos corre aí com o radião ligado sempre, né? É, curtindo aqui a nossa programação, né? Tá na RAM. Tá na RAM com o radião ligado, curtindo aqui a 102,9. Um abraço pro Alexandre dos Santos, né? Também ligadinho, curtindo aqui a 102, né? Um abraço, Alexandre Santos. Um abraço pro nosso amigo Nilson Palmeirense.
2: Arda, Dilson, se eu possível, tá tão muito de Mato Grosso e Matia aí, ó. Mariposa.
0: Ah, de um velho no 12, né? Curtindo aqui a nossa programação. E você está ouvindo a nossa de onde? Bora lá, gente. Hoje, quinta-feira, 8 de outubro, ano 2026, né? Faltando pouco aí pro encerramento já do 2023, 2026, né? Voltar no tempo não, né? Que bom seria, né? Pra Jéssica, ligadinha, curtindo a nossa FM, Hugo e Guilherme.

0: 2 para as 14.
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0: 2:02, 2:02, viu? Você ligadinho, curtindo aqui a nossa FM, vamos juntos, né, de segunda a sexta, sempre com o melhor da música sertaneja. Eva, é Meu Castigo de Amor, Fátima Leão, é isso? Eu não encontrei com esse nome aqui, né? No nosso sistema. Só me confirma se é esse nome mesmo, Meu Castigo de Amor, né? Eva de Pato Branco, né? Com esse nome eu não encontrei, viu, Eva? Alô, boa tarde.
1: Manda uma música aí pra nós, é o Bibi. Manda uma música aí, dois lá descarregar lá em Coronel. Chegando em Coronel aí, tá vindo a chuva, viu? Um abraço aí. Manda uma música aí, pau pé unha. Agradecer pra todo mundo aí que tá ouvindo.
0: Um abraço, Bibi. Tá ligadinho, curtindo aqui a nossa, né? Pessoal aí da Reciclagem, sempre ligadinhos, curtindo aqui a nossa programação, né? Forte abraço aí pro nosso grande amigo Bibi. Quem mais tá ligadinho, curtindo aqui a nossa FM? Alô, boa tarde.
2: Bom dia, boa tarde. Tá com uma música pra mim aí, sou Alexandre, Rio Grande do Sul, trabalho do Mercado Baratão. Tava no 12, explicando sua música 102.9, hein? Eu e minha esposa, tá quase voltando a trabalhar de volta, então. Só rapidinho a música aí.
0: Passa voando, né, Alexandre? O Alexandre dos Santos, né?

Obrigado pela audiência, pela preferência, né? Vamos seguindo em frente, entendendo? Eu vou rodar outra da Fátima Leão pra Eva, né? Muda de vida ou vai me perder. Você vai me perder. 2 e 4.

Olha a hora, gente, são 2:10, 2:10, modão aí, né, com Durval e Davi, é seu retrato, né, pra você que tá ligadinho, curtindo aqui a 102,9, né, pessoal que sempre se liga aqui na 102, né, lembrando pra você participar, 984134946, né, 984134946, bora lá, pedir a sua música nesta tarde de quinta-feira.

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7: 2:19.
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7: 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Um abraço pessoal aí do TRR Cometa, sempre com o radião ligado, curtindo aqui a 102,9, né? Um abraço pra toda a equipe do TRR Cometa. O Jackson Alberto Ribeiro, boa tarde, eu e meu colega de trabalho Jair estamos curtindo esta rádio, excelente emissora. Roda para nós, Rick Renner. O Márcio tá ligadinho, curtindo aqui a nossa programação, pedindo... pedindo música aqui, Liberdade Provisória, né? Obrigado pela audiência, pela preferência. Eu já vou trazer música aqui pro Artemio, né? Curtindo a 102,9. Tá na nossa, tá bom demais.

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2: Aconteceu ontem, quarta-feira, dia 7 de outubro, a eleição para os próximos 4 anos da diretoria da Federação Paranaense de Futsal. Foram 2 chapas que estavam concorrendo e teve um total de votos válidos de 167. A chapa Avança Paraná, encabeçada por Anderson Andrade, obteve 127 votos, com 76,05%. Já a chapa Acorda Paraná obteve 40 votos, 23,95%. A eleição da diretoria da Federação Paranaense de Futsal é a cada 4 anos e a nova diretoria eleita ontem comandará a entidade de 2027 até 2030. Anderson Andrade, da chapa Avança Paraná, foi eleito e estará à frente da federação nos próximos anos. Com informações, Marcos Ferreira.
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5: É, tá na nossa, tá. Mil maravilha, né, gente? Vamos atualizar a previsão do tempo. Você que tá querendo saber o que, vai dar no final de semana aí, né? Cadê? Previsão do tempo. Hoje, quinta-feira, dia 8, não tem previsão de chuva, mínima de 19, máxima de 29 graus, né? Pra amanhã, sexta-feira, cadê a sexta aqui? Pra amanhã, sexta-feira, 10 milímetros de chuva, mínima de 20, máxima de 24 graus. Sábado. Qual que é a previsão para sábado, Adilson? 29 milímetros de chuva, mínima de 20, máxima de 22 graus. Para domingo, mínima de 18, máxima de 20, 8 milímetros de chuva. E para segunda-feira, dia 12, feriado de Nossa Senhora Aparecida, padroeira do Brasil e dia das nossas crianças, mínima de 18, máxima de 20, 38 milímetros de chuva para segunda-feira, né? Então, segundo o Climatempo, tem chuva amanhã. Sábado, domingo e segunda, né? Pra vocês se programando aí, viu, gente? No meu amigo Artêmio, Artêmio, velho, né? Lá em Coronel City, com o radião ligado, curtindo a nossa festa. Não sei se tá em Coronel também. 12h38.

0: É a Fátima Leão, né?
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0: E a música não para, 984134946. Um abraço pro José Girelli, ligadinho, curtindo aqui a nossa, né? Bora!

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3: Nossa FM, 10 minutinhos faltando aí pras 15 horas, 10 pras 15. 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E nós estamos chegando ao final, né, do nosso programa. Nosso programa Top Sertanejo, para você que se liga aqui na nossa programação, né? Forte abraço de Adilson Cândido, equipe 102,9, né? Eu volto amanhã aqui na programação da 102, né? Ficando por aqui as últimas de hoje. VH Alexandre, na sequência, Zezé de Camargo e Luciano, Liberdade, Liberdade. Um abraço, gente.

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1: Oi, gente, muito boa tarde, meu povo maravilhoso. Alô, baileiros, está no ar o nosso Clube 102, só com as melhores bandinhas, só bandas rolam em nossa programação, só música de bailão. E é claro, você que faz a parte musical aqui do programa ser um sucesso. Vem pro 46 98413 4946. Muito prazer, eu sou a Pamela Fernanda e desejo nesta quinta, dia 8 de outubro de 2026, uma quinta linda e abençoada para vocês, que vem uma chuva de bênçãos. Não só uma chuva, porque tem previsão de muita chuva, aliás, né, para começar hoje à noite. Já tá preteando o tempo, já começou um vento, né? Tem previsão de muita chuva para amanhã, principalmente aqui na nossa região. Mas que Deus proteja a todos, né? E você que puder aí, né, fica o mais protegido possível, né, povo querido. Pessoal que tem os veículos também, que geralmente tem chuva de pedras, né, o pessoal já deixa em lugar que proteja mais, né, porque sempre dá aquele estrago nas residências também. Então, muito cuidado, previsão de bastante chuva com muito vento também aqui para nossa região. Mas já sabe, faça chuva ou faça sol, a nossa FM sempre tá junto com você. Céu e Cantos é a primeira de hoje, faz ela feliz. Música.

0: Banda Doce Pecado levando o troco.
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0: Seguimos com a maior parada popular do seu rádio com Banda Legal.

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Tá na nossa, tá bom demais. 3h23 é o Clube 102, é o nosso bailão. Uma pancada de chuva aqui em Chopinzinho. Já deu aquela refrescada, tava bem quente, tava com a temperatura de 28 graus. Tava um calorzinho, né? Aqui em Chopinzinho, toda a nossa região. Tem chuva, muita chuva programada para hoje, para essa noite, para amanhã também. O pessoal falou que lá em Pato Branco já tá chovendo, né, José Mário? Um grande abraço para você, meu amigo. Adão, lá de Bom Sucesso, tá pedindo data especial. Música linda aqui no nosso bailão. Já tem também Rogério Magrão e banda. Música para todos os ouvintes. Nilson lá de Saudade do Iguaçu, Perigosa e Linda, mais uma indicação do Corpo e Alma. Mas vocês gostam do Corpo e Alma? Gostam mesmo dos cachaqueiros? Então tá aí, eles para vocês.

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2: Sulina vence fora de casa e encerra a primeira fase da Copa Sudoeste de Futsal como líder geral.
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0: Para Chopinzinho, somente uma vitória de Salgado Filho evitará que o time vá para a Série Prata em 2027. Com informações, Marcos Ferreira.
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Tá na nossa, tá bom demais. 3:39 é o Clube 102, é o nosso bailão só com as melhores do sul do Brasil para os melhores ouvintes. Boa tarde pro Christian, tá pedindo Portal da Serra, já já aqui na nossa programação vai ter Portal da Serra implorando carinho. Diego lá de Virmão também tá pedindo música, obrigada, viu, Diego? Mais uma do Corpo e Alma programada aqui pra vocês. Agora tem indústria musical, quem ainda não participou, vem pro 46 984 13 4946.

0: Nossa FM, 3 horas e 49 minutos. Boa tarde.
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Tá na nossa, tá bom demais. 6 minutos faltando para as 4 horas. 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Seguimos com o bailão aqui no nosso programa. Quero mandar um abraço pessoal do Rio Bonito do Iguaçu. Acredito que o povo ainda tá sem luz por lá desde domingo. Meu Deus do céu, Deus tem misericórdia do povo, né, Adriano? Grande abraço para você, que Deus ajude, que logo restabeleça a energia aí para vocês. Alice, os atuais, indicação do ouvinte para recordar.

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3: Isso aí, 4h21.

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2: Ônibus sem freio atinge veículo no centro de Coronel Vivida.
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2: Um acidente do tipo colisão traseira foi registrado no início da manhã desta quinta-feira no centro de Coronel Vivida. A ocorrência aconteceu por volta das 7h24 da manhã na rua Romário Martins. Segundo informações apuradas, um ônibus que estava a serviço da empresa Dalba, que atua no setor de pavimentação asfáltica, transportava cerca de 17 colaboradores quando teria apresentado uma falha nos freios, enquanto descia pela rua Romário Martins. Sem conseguir parar, o ônibus acabou atingindo a traseira de um veículo Astra, que era conduzido por Cleomar Motokovski, 35 anos. Ele disse que vinha de sua casa para o bairro BNH, para o seu local de trabalho, onde ele é pedreiro. Disse que não viu nada, só sentiu a pancada do ônibus no veículo. Após a colisão, o ônibus continuou seguindo desgovernado e sem freio, percorrendo cerca de 5 quadras, até conseguir parar no entroncamento da rua Clevelândia com a rua Iguaçu. O motorista do Astra relatou dores na região das costas e da coluna em razão do impacto, porém, conforme informações levantadas, não apresentava ferimentos aparentes. Os trabalhadores que estavam no ônibus também não tiveram ferimentos, conforme as informações apuradas no local. Com informações, Marcos Ferreira.
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0: 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Boa tarde, Paulo.
1: Boa tarde, minha amiga Pâmela. Paulo Dalmaso. Estamos ferrados aqui numa terra aqui, ajeitando pra soltar um concreto amanhã. E ouvindo o teu programa. Olha pra mim aquela lá. Não precisa nem pedir, né, Pâmela? Sabe qual que é, né? Moleque Peralta.
0: Beleza, a tua favorita.
1: A nossa, tá bom demais.
0: Grande abraço, meu amigo. Tudo de bom, Paulo Damasco, corintiano, né? Diz que os vermelhinhos ganharam do Corinthians ontem. Mas que barbaridade. Mas não vamos falar de jogo, porque Inter tá péssimo. Corinthians tá terrível. Grêmio tá horrível também. Tudo lá na zona do rebaixamento. Corinthians beirando a entrada. Tá daquele jeito, aquela loucura lá pra baixo da tabela. Nem vamos falar de jogo, né? Não tá. É política, é jogo, é... Ui, vamos dar o descanso pra mim.

0: Nossa FM, 4 horas e 45 minutos.
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4: 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Bora lá de bailão, meu povo, na Vissom.

Nave Som aqui no nosso Clube 102, faltando 6 minutos para as 5 horas. Boa tarde, pessoal lá de Quedas do Iguaçu. Eu sou José Viana, participando aqui do nosso bailão. Obrigada pela indicação. Boa tarde também para o Reimildo Flores, confirmando a audiência lá de Jaraguá do Sul, Santa Catarina. Grande abraço, povo querido lá de Santa Catarina. Obrigado, Zana, que também está ouvindo aqui a programação. A Zana, eu ia falar que ela estava que nem uma ouvinte. Aquela ouvinte que não gosta das músicas. Esqueci o nome, tá dormindo nessa hora. Só pode estar dormindo. Tem gente que reclama de todas as músicas. A Zane tá assim hoje. Reclamou das músicas de manhã, reclamou das músicas de tarde. Desliga o rádio, Zane. Vai escutar a concorrente. Ai, ai. Isso aí. É bem essa daí. Não vou falar o nome da ouvinte, que sempre reclama. Mas tem dessas. Tem dessas. É simples, gente. Não gosta da programação moderada. Eu atendo os pedidos dos ouvintes e as músicas que vocês pedem. Gente, eu tô indo nessa, já Everaldo Cândido vai trazer só música boa na programação. Um grande beijo, meu povo querido, fiquem com Deus. Fui!

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3: Muito bem. Alô você, alô meu povo, estamos chegando. É o Terra Brasil que está no ar na nossa FM. A partir de agora, até 7 da noite, vamos que vamos colados, juntos e misturados na programação número 1 da região sudoeste do Estadão do Paraná. É final de tarde de quinta-feira, 8 de outubro. E hoje está valendo aqui uma caixinha de cerveja lata, oferecimento Rodrigues Bebidas. Para participar do sorteio, escreva seu nome completo e envia para mim aqui na programação.
0: Everaldo Cândido.
3: Estamos chegando, oscilando entre o ótimo e o maravilhoso. E vamos que vamos, turma. Nosso WhatsApp tá liberado aí, né? Para você participar, para você interagir com a gente, confirmar a sua audiência aqui no Terra Brasil.

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2: Feijão carioca, saca 60 quilos, R$300. Feijão preto, saca 60 quilos, 290. Milho, saca 60 quilos, 59. Soja, saca 60 quilos, R$139. Boi em pé, arroba 378. Suíno em pé, carne, o quilo, R$5. Vaca em pé, arroba 330. Cotação do mercado agrícola para hoje. É quinta-feira, com dados fornecidos pelo Deral.
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2: 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E vamos que vamos, né? Já está valendo hoje aqui uma caixinha de cerveja, oferecimento Rodrigues Bebidas. Corra pro Zap, manda seu nome completo, manda seu nome completo e boa sorte.
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2: Agora 5:31.

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Quero mandar um abraço aqui pro pessoal que estão ligados na programação, né? O Vanderlei,

0: É, um abraço pra você mesmo. Tá pedindo um modão aqui do Amado Batista. Já vamos carcar a moda pra você aí, tá bom? Já está valendo aqui uma caixinha de cerveja, oferecimento Rodrigues Bebidas. Manda seu nome aí pra concorrer e boa sorte. O Cestílio Stramari também tá confirmando a audiência, né? O Pedro lá de Invernadinho, um abraço.
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0: Agora 5:49.
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2: O anjo do Senhor anunciou a Maria,
3: e ela concebeu do Espírito Santo.
2: Ave Maria, cheia de graça, o Senhor é convosco. Bendita sois vós entre as mulheres, e bendito é o fruto do vosso ventre, Jesus.
3: Santa Maria, Mãe de Deus, rogai por nós, pecadores, agora e na hora de nossa morte. Amém.
2: Eis aqui a serva do Senhor.
3: Faça-se em mim segundo a vossa palavra.
2: Ave Maria, cheia de graça, o Senhor é convosco. Bendita sois vós entre as mulheres, e bendito é o fruto do vosso ventre, Jesus.
3: Santa Maria, Mãe de Deus, rogai por nós, pecadores, agora e na hora de nossa morte. Amém.
2: E o Verbo se fez carne
3: e habitou entre nós.
2: Ave Maria, cheia de graça, o Senhor é convosco. Bendita sois vós entre as mulheres, e bendito é o fruto do vosso ventre, Jesus.

0: promessas de Cristo.
1: Oremos. Infundi, Senhor, nós os pedimos a vossa graça em nossas almas, para que, conhecendo pela mensagem do anjo a encarnação do vosso Filho, cheguemos por sua paixão e cruz à glória da ressurreição. Por Cristo nosso Senhor.
0: Amém.
1: Glória ao Pai, ao Filho e ao Espírito Santo.
0: Como

0: Rezar o rosário é como acender pequenas luzes ao longo do caminho. Cada mistério nos ajuda a compreender que a vida é feita de alegrias, desafios, dores e esperanças. Nada escapa ao olhar amoroso de Deus. E Maria, que guardou tudo no coração, nos ensina a olhar para a nossa história com serenidade. Os mistérios da alegria nos lembram que Deus entra na vida humana com simplicidade. Os luminosos revelam que Jesus é a luz que orienta nossos passos. Os dolorosos nos mostram que o sofrimento não é o fim, mas parte do caminho. E os gloriosos nos anunciam que a vitória pertence ao amor de Deus. Neste mês do Rosário, somos convidados a rezar com fé, entregando nossas preocupações, agradecendo nossas conquistas e pedindo força para seguir adiante. O Rosário é missão porque nos transforma por dentro e nos envia para fora, renovados, fortalecidos e cheios de esperança.
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1: Comigo aqui na nossa FM, estamos de volta ao Vivaço, levando alegria, carinho, positividade, música boa pra você, né? Vem que aqui tem, gente, alegria e música, aqueles modão que você gosta de ouvir. Tem aqui, aqui no Terra Brasil, tá legal? Gente, olha, você que está acompanhando o nosso programa, vamos que vamos aqui. Obrigado pela sintonia. 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Aniversariando hoje o Renato Martins, recebendo as homenagens da Carmelinda de Quadros. Parabéns, felicidades e muitos anos de vida. A segunda e última hora do programa, começando com o modão Eduardo Costa, Peão de Boiadeiro. Essa é a nossa FM. Tá na nossa, tá no Terra Brasil, tá com o Everaldo Cândido.
2: Tá bom demais.

0: Aí o Porcá vem aqui na apresentação do Terra Brasil, gaiteiro por demais. E não trancou, velho, o fandangueiro que eu vou ter que contar, né, gente? Pra você que está aí na lida neste comecinho de noite e ligado na nossa, obrigado pela audiência. Pessoal da rodagem do Tapetão Preto, Proteção Divina, muito obrigado pela carona. Vamos que vamos, né, turma? Vamos que vamos, tá na nossa, tá no Terra Brasil, tá bom demais. 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
2: Na sexta-feira é alto risco para tempestades, especialmente na metade sul do estado, desde o oeste até o litoral. Os ventos sopram do quadrante norte e as temperaturas se elevam rapidamente em praticamente todas as regiões. Destaque para o noroeste, norte, Campos Gerais e leste, com marcas ultrapassando os 30 graus. Aqui em Chopinzinho, amanhã mínima 19. Máxima 25 graus, probabilidade de chuva 98%, 16,1 milímetros para amanhã. Informações do CIMEPAR.
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2: Agora 6:32.
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5: Prefeitura de Pato Branco altera ponto facultativo do Dia do Servidor.
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5: A Prefeitura de Pato Branco antecipou para a próxima terça-feira, dia 13, o ponto facultativo referente ao Dia do Servidor Público, tradicionalmente celebrado dia 28 de outubro. Com a mudança, os órgãos públicos municipais não terão expediente na terça-feira, dia 13, enquanto o atendimento ocorrerá normalmente no dia 28 de outubro. A alteração está prevista no decreto 10.893, que modificou o calendário municipal de feriados e pontos facultativos. Na segunda-feira, dia 12, feriado nacional de Nossa Senhora Aparecida, também não haverá expediente regular dos órgãos municipais. Durante o feriado do dia 12 de outubro e o ponto facultativo do dia 13 de outubro, os serviços públicos de Pato Branco, considerados essenciais, continuarão funcionando. O atendimento será realizado por meio de escalas ou sistema de plantão, conforme a organização de cada setor. Com informações, Marcos Ferreira.
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Ed Brito e Samuel. Agora 6h53, gente, atenção aí, a caixinha de cerveja desta quinta-feira vai pra Saudade do Iguaçu. Atenção, Litamara Henning. Litamara Henning é a ganhadora da caixinha de cerveja desta quinta-feira. Passa aqui na portaria da emissora retirar a autorização, tá bom? Um grande abraço a todos, fiquem com Deus, que é a melhor companhia e que graças a ele a vida continua. Um abraço, gente, até amanhã, ótima noite.

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1: Claro que não, você está comigo, Evandro Artuzzi. Boa noite. Tô chegando por aqui. Nossa FM, se tá na nossa, tá bom demais. 7:01 agora, pelo horário de Brasília. Evandro Artuzzi desejando tudo de que há de bom, tudo que há de melhor pra você, ouvinte Nossa FM, ouvinte 102,9, até as 9 horas da noite. Tamo junto, eu de cá, você de lá, no Companhia de Amigos, aqui na Líder Regional em Audiência. Claro que sim, vem comigo, vem fazer a melhor programação. Hoje, quinta-feira, dia daquele famoso TBT, dia da gente recordar muito mais do que recordamos nos dias anteriores. 8 de outubro do ano de 2026, tempo chuvoso, com previsão aí, infelizmente, de temporais na nossa região. Então procure ficar aí bem abrigado, ficar em local seguro aí, porque tem previsão de muita chuva agora à noite, durante a madrugada, e previsão, possibilidade de temporais, infelizmente, aqui no sudoeste e no centro-sul do estado do Paraná. 7:02, começando ao som do Pepeu Gomes. Lembra dessa? Claro que sim, você vai cantar junto aí, eu aposto que vai.

0: Coração só vê você, César e Paulinho, fechando o primeiro bloco aqui do Companhia de Amigos, 7:15. Essa foi pra galera que tá curtindo a gente lá em Itapejara do Oeste, né, meu amigo Chico? O Chico e a galera aí em Itapejara do Oeste, o Chico e o Lambari, curtindo a programação em Itapejara do Oeste, curtiram essa do César e Paulinho, modão, né? Modão sertanejo do César e Paulinho. Antes teve Banda Ébanos, Eterna Amante. Essa foi pro nosso amigo que tá na rodagem, né? Nosso amigo da rodagem aí, o José Wilson Silva. José Wilson que tá cortando o trecho, né, Zé? Olha, ó, mandou aí pra confirmar, né? Confirmar que ele tá na audiência, tá ligado com a gente. Também teve Pepeu Gomes, Mil e Uma Noites de Amor. Você curtiu aqui no Companhia de Amigos, que tá só começando nessa quinta-feira. 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Ouvinte falando com o Evandro Artuso por aqui, boa noite.
1: Fala, amigo Evandro, boa noite.
0: Opa!
1: Boa noite a você e a todos os ouvintes. Zé Rosa por cá.
0: Diga lá, Zé Rosa.
1: Passando em Coronel aqui, embicado ali para Guarapava, beleza?
0: Beleza.
1: É, gostaria, se possível, você tocar para nós ali com Edson e Hudson. Isso não é papel de homem, beleza?
0: Isso não é papel de homem.
1: Aquele
0: beleza.
1: Abraço pra você, para todos os ouvintes.
0: Valeu, tá aí o José Rosa. José Rosa tá indo aí sentido a Guarapuava, tá dando aquela carona pra gente, passando por Coronel Vivida. A Rose Silva tá parabenizando a filha Rafaele, que está de aniversário hoje, 18 aninhos, né? Atingindo a maioridade, né, Rafaele? Um abraço pra você, homenagens da mamãe Rose, de toda a família, também aqui do Companhia de Amigos. Mais ouvinte comigo, boa noite.
2: Boa noite, meu amigo Evandro Arcuzzi.
0: Opa!
2: Como é que tá? Tudo certo? Deus abençoe.
0: Tudo certo. Estamos por aí.
2: Na frequência aqui.
0: Aí é bonito, viu?
2: Podia tocar a música Camisa Manchada.
0: Camisa Manchada, meio, essa é sofrência, né, João Rosa? Essa é de chorar acrocado no canto da casa, viu? Não tem o que fazer, né? Camisa Manchada vai rolar daqui a pouquinho por aqui. Tem mais participação? Boa noite.
3: Boa noite, meu patrão Evandro Arthur.
0: Opa!
3: A equipe nossa FM.
0: Fala, formigão.
3: Toca aí pra nós, ó, quem quiser e puder. O cara da rádio.
0: O cara da rádio.
3: E lá vem chuva de novo.
0: E vem, né? E vem chuva.
3: Deus abençoe cada um aí. Oferecer pra todos os ouvintes aí, tá bom?
0: Valeu, um abraço pro Gilmar Schoffin, o formigão, tá lá no Goiuxim curtindo a gente. Mais uma participação aqui, boa noite. Oi.
4: Oi, Evandro Arthur, boa noite.
0: Bom. Como é que tá?
4: Toca a música pra nós aí, Cauã Cigano, ó, Solidão.
0: Solidão?
4: É o Carlinho aqui do Alagado do Iguaçu.
0: Fala, Carlinho.
4: Tamo tomando uma gelada, né?
0: Quintou. Tá, vocês esquentou.
4: Uma geladinha, né?
0: Quintou, né?
4: É, vida é nossa, né?
0: Ah, é claro, né?
5: É quarta, não sei se eu tô perdido, se é quarta, quinta.
0: É quinta, homem. É quinta, abençoado.
5: Não sei se eu tô perdido nas contas.
0: Você tá bêbado, homem.
5: Acho que é sexta.
0: Meu Deus, é quinta hoje.
5: Chegou o sabadão.
0: É, chegou o sabadão. Daqui dois dias, né? O Carlinho, o pessoal tá mais ou menos assim, né? Tão meio perdidão. Se é quinta, se é sexta, é, mas vai chegar o sábado, né, Carlinho? Vem que vem o sabadão. A Geni Sareta e toda a família acompanhando a gente aí em Rio Bonito do Iguaçu. Ela falou que esteve ausente porque desde sábado estavam sem energia. Hoje que religaram a energia. Família Sareta, pessoal de Rio Bonito do Iguaçu, com a energia restabelecida hoje. Quem também teve a energia religada hoje foi o pessoal de Sede Ouro Sulina, né? Também religaram a energia hoje. O pessoal estava desde sábado, desde a madrugada de domingo, sem energia. Larissa Vieira curtindo a gente, quer ouvir a música do Henrique e Juliana. Abraço, Larissa. Tem mais uma participação por aqui. Boa noite.
6: Boa noite, Evandro. Aqui é o Ataídes.
0: Fala, Ataídes.
6: Eu queria ver se você rodasse a música do Valdir Anzolin.
0: É, qual é?
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0: Meu Deus do céu.
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0: Eita! É, deixa eu ver aqui, né? Como é que é? Qual que é a música mesmo?
6: Um giorno me goni rabia e la me
0: sapa. É, hoje ficou brabo.
6: Me sapa como lá.
0: E largou a enxada, né?
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0: Ah, é, ficou bestemou, só bestemou lá, né? Vamos achar essa música, vamos achar aqui pra atender o nosso ouvinte, né? Música italiana. Anderson Ravanello, boa noite.
7: Boa noite, Evandro. Um abraço aí, Pia.
0: Que bom.
7: Uma música do Filho do Rio Grande, hein?
0: Filho do Rio Grande.
7: Aí, uhum. Um abraço aí, Pia. Tenha uma noite abençoada aqui, Pia.
0: Valeu.
7: O Anderson Corintiano da Paz Candói.
0: Valeu, Anderson Corintiano da Paz Candói, tá ligado com o Evandro Artuzzi e tá acompanhando a nossa programação. Obrigado aí pela audiência. Pausa aqui, tem alerta meteorológico. Meteorologista Lisandro Jacobson e também o Marcos, ou não é o Marcos, né? Quem que vai trazer aqui informação? Tem um alerta meteorológico, viu, gente? Muita atenção aí, muita atenção. Alerta meteorológico do CIMEPAR com o meteorologista Lisandro Jacobson e também o Diúlio Patrick, né? O Diúlio Patrick, que é lá da Defesa Civil Estadual, trazem aqui alerta meteorológico 7:22. Vamos acompanhar.
8: Muito boa noite. Para a noite de quinta-feira, há perigo de temporais em parte do estado do Paraná. As chuvas que já ocorreram de forma localizada entre o fim da tarde e começo da noite aumentam exatamente nessa área de divisa com Santa Catarina e de fronteira com Argentina e Paraguai. A chuva pode atingir forte intensidade e vem acompanhadas de trovoadas, especialmente nessas regiões. Durante a madrugada de sexta-feira, o ambiente atmosférico volta a ficar mais instável, mas é a partir do fim da madrugada, porque no início a chuva ainda dá uma trégua. O novo sistema frontal evolui durante a sexta-feira pelo sul do Brasil e aumenta essa condição de instabilidade também no Paraná. Ainda esquenta bastante do leste ao norte, com temperaturas muito próximas aos 30 graus. E esse ambiente atmosférico mais aquecido propicia o aumento da probabilidade de temporais no estado durante a sexta-feira. Essa frente fria evolui rapidamente a partir do fim da madrugada e afeta os setores oeste e sudoeste pela manhã, mas até mesmo entre o centro-sul e o noroeste o tempo já muda mais perto do meio-dia, assim como em parte dos Campos Gerais e na região metropolitana de Curitiba. Da tarde para a noite, as tempestades atingem o setor norte e também a área litorânea do estado.
9: Entre a noite desta quinta-feira e madrugada da sexta-feira, o risco é de moderado a alto para tempestades potencialmente intensas desde o oeste, sudoeste, centro-sul, áreas do sudeste e da região metropolitana de Curitiba, para situações de alagamentos e destelhamentos pontuais, associados a fortes rajadas de vento.
8: Por isso é importante manter o acompanhamento meteorológico através do nosso site e também estar atento aos alertas emitidos pela Defesa Civil do Estado. CIMEPAR, antecipamos o futuro para proteger o presente.
0: Obrigado aí o meteorologista Lisandro Jacobson e também o Giulio, que é da Defesa Civil do Estado, trazendo as informações, possibilidade de temporais, alagamentos, rajadas de vento aí durante, principalmente, a madrugada. Então, muita atenção, muito cuidado e vamos nos abrigar, né? Vamos buscar aí estar sempre em locais adequados aí para evitar, né? Evitar qualquer tipo de problema. E melhor, torcer para que não aconteça, né? Torcer para que não aconteça nada aqui na nossa região. Abraço, boa noite pro Milton. O Milton Davis tá ligado com a gente aí tomando chimarrão. Ele quer ouvir Roberto Carlos e o Ricardo Braga aí, Collection, né? Vai ouvir daqui a pouquinho, vamos providenciar essa. É, também quem tá acompanhando a gente, a Gil, Gilvânia Artuso, tá lá no Porto Barreiro acompanhando a gente. Abraço, Gil, tudo certo por aí? Tá lá no seu ateliê, né? No ateliê da Gilvânia ali em Porto Barreiro. A Gilvânia Artuso tá sempre acompanhando a gente, tá pedindo a banda Champion, direto ao assunto. Não tem meia palavra, né, Gilvânia? É direto ao assunto. E temos chuva, diz ela, que venha chuva de bênçãos, exatamente, né? Chuva de bênçãos e não chuva de prejuízos, de desgraças aí, tragédias para nossa população. Angélica de São João também tá curtindo a gente, quer ouvir as andorinhas, oferecendo aí pros pais o Luiz Carlos e a Ivonete, e pra avó, que estão acompanhando lá no assentamento Marcos Freire, em Rio Bonito do Iguaçu. A Angélica tá dizendo aqui que é os últimos dias de férias dela. O Murilo Rossini tá ligado com a gente também, no estilo, né? Ê, Murilão Rossini, né? Tá no bar, né? No bar do Valdecir. Abraço aí pro pessoal que tá no bar do Valdecir, tomando uma, né? Ó o grito aí. Galera que tá no bar do Valdecir aí, um abraço, obrigado pela audiência, tão junto lá, o Murilão Rossini e toda a galera. Também quero mandar um abraço aqui, pessoal do Verê tá pedindo o Moleque Peralta, o Anderson, lá no Verê, abraço Verê. Boa noite também pro Nereu Miss, meu compadre, tá na audiência, né? Tá na escuta aí, ligadão com a gente. O Emílio tá em Coronel Vivida, pedindo música do Eduardo Costa, também, deixa eu ver... Quem tá com a gente por aqui tem participação. Boa noite.
10: Boa noite, Evandro.
0: Oi.
10: Aqui é a Gabriele Tobaldini do Alagado, Rio Bonito do Iguaçu.
0: Fala, Gabriele.
10: Queria ouvir a música do Luan Pereira.
0: Qual é?
10: Moletom.
0: Moletom.
10: Estamos na escuta da nossa FM, Companhia de Amigos.
0: Maravilha.
10: Tá na nossa, é bom demais.
0: Isso mesmo, né? Isso.
10: Agradeço se for atendida.
0: Tá na nossa, tá bom demais. A Gabriele Tobaldini, pessoal que tá no Alagado aí em Rio Bonito do Iguaçu, acompanhando a gente, muitíssimo obrigado. Tem mais participação aqui? Tem mais gente, o Alexandre Santos, né? Tá participando, tá mandando recado pra gente. A Angélica tá informando que, graças a Deus, né? Voltou a energia hoje lá no assentamento Marcos Freire, lá em Rio Bonito do Iguaçu. 7:27 agora.
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0: É comigo mesmo aqui na nossa FM. E é comigo pra ficar contigo, Nazaré, na indicação do check-in. Ó o clássico rolando por aqui. Sobe, sobe, sobe o som que vale a pena.

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0: Eu penso.
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2: Direto ao assunto, o musical Calmon aqui no Companhia de Amigos foi para atender a indicação da Gilvânia Artuso, que está curtindo e com vontade de dançar lá no Porto Barreiro, né? Essa aí dá vontade de dançar mesmo, né? Dos bailões, banda Champion aqui no Companhia de Amigos. Na noite desta quinta-feira, 8 de outubro. Também rolou por aqui para atender o Ataídes, né? Ô Ataídes, Tutissani, né? O Ataídes curtiu aí o Valdir Anzolin e o Dojão. Essa é das top também, né? Para quem gosta aí da música italiana, para quem é, né? Da cultura italiana aí, eu, né? Entendi aí quase tudo, né? Que o Valdir Anzolin mencionou aí na música, né, meu amigo Ataídes? Essa é boa, né? Um abraço aí pro Ataídes. Tiramos essa lá do fundo do baú, né? O Valdir Anzolini, o Dojão, para atender o nosso amigo Ataídes, que está sempre ligado também na programação aqui da nossa FM. E teve aquele clássico abrindo o bloco, Nazaré, Love Hurts. Essa foi para atender o check-in. Você viu como nós somos ecléticos aqui no Companhia de Amigo, né? Nós somos ecléticos demais, né? Tocou Nazaré, uma internacionalzona aí, tocou o Anzolin aí, uma música italiana, e tocou a banda Champion, bandinha, direto ao assunto. Aqui toca a música que o ouvinte pede. Esse é o programa Companhia de Amigos. Nós somos diferente, né? Diferenciado por aqui.
3: Escorreu o macarrão ali, já te respondo.
2: Então tá bom, né? Então vai lá escorrer o macarrão. Abraço, gente. 7h45 agora, uma ótima noite de quinta-feira pra você que tá na audiência, tá ligado com o Evandro Artuso em toda a região. Companhia de Amigos. 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
2: Comigo, Evandro Artuz, e é nóis na fita. Faltando 12 para as 8. Quero mandar um abraço pra Carmelinda de Quadros, tá ligadona com a gente aí na comunidade Linha Santa Maria, aqui em Chopinzinho. Ótima quinta-feira, tá homenageando o filho Renato Martins, que está de aniversário hoje. Parabéns, Renatão! Felicidades, tudo de bom, tudo de melhor. Homenagens aí da mamãe, a Carmelinda, e de toda a equipe aqui do Companhia, de toda a família também, homenageando o Renatão. Também quero mandar um abraço pra Luana, né? A Luana Ferreira, que tá curtindo a gente. Abraço, Luaninha. A Luaninha tá lá ligada junto com a Maria de Oliveira e com o Nilton, tá lá na Colônia Itmarsum, né? Ô, Luana, foi passear? O Luana foi dar uma passeadinha, né? Foi lá pra Colônia Itmarsum, tá junto com a Mana e com o cunhadão lá, acompanhando a gente. Ela quer ouvir o Renan e Raí, Vem Me Fazer Feliz também. Quem tá comigo aí, a minha comadre, a Tere Bodenar, a Tere, o meu compadre Carlos, o Joãozinho, a família toda tá curtindo a gente ali na Vila Nova, agora com luz, né, comadre? Depois de 3-4 dias, agora tem luz ali na Vila Nova, né, ali no Candói. Um abraço, abração aí pro pessoal que tá acompanhando a gente. Também quero mandar um abraço aí pro Diegão. Diegão tá lá no Virmonde, ligado com a gente. Ô, Diegão, muita chuva aí pelo Virmonde, meu amigo. A família Trombim também tá acompanhando a gente no Porto Barreiro, Pinhal Preto. Ô, povo do Pinhal Preto, um abraço. Família Trombim, estão sem energia elétrica ainda ali no Pinhal Preto, em Porto Barreiro, né? Desde sábado. Ô, Copel, Copel, Copel, pelo amor de Deus, Copel, resolve o problema desse povo, liga a luz pra esse povo, Copel, não faça isso, né? Não faz isso, Copel, com o povo trabalhador, com o povo sofrido aí do interior, né? Já enfrenta um monte de problema, de dificuldade, ainda ficar sem energia elétrica, né? 4-5 dias sem energia já, pelo amor de Deus, né? Faz isso não, Copel, com o povo. Tem mais participação por aqui? Só na 51, Lucas Bodenar, né? Fala, Lucão.
4: Tudo beleza? Tudo tranquilo?
2: Tudo?
4: Aí, sim, esse é musicão.
2: É.
4: Comprei um dojão.
2: É. Eita, Lucas Bodenar, né? Lucas tá lá tomando uma 51, né? Pra calibrar, pra não dar gripe, né, Lucas? Pra não pode dar gripe, né? O Wilson Fusinato tá com a gente também, tá lá em Dois Vizinhos. O Wilson diz que parece ele, aquela música do Nazaré, Love Hurts, né? Parece ele tocando guitarra, né? Parecia que era o Wilson que tava tocando. Você é guitarrista, Wilson? Que tal? Eu não sabia desse detalhe. Que tal, o Wilson é guitarrista, né? Como é que é a guitarra? Como é que é mesmo?

0: É, o Wilson disse que era guitarrista, então. Eu não sabia desse detalhe, Wilson. Não sabia que tu atirava com essas armas também, né? Eu sou baterista, né? Se pegar uma bateria, eu destruo ela na pancada, né? Com aquela baquetinha lá, não sai nada, viu? É só uma barulheira e estoura tudo a bateria. Modern Talking, o Carlinho de Cantagalo. Ô, Carlinho, ô povo de Cantagalo, um abraço, meus queridos. Já vão tocar aqui mais um clássico, né? Modern Talking, o Carlinho lá de Cantagalo quer curtir essa. O nosso amigo Olívio Jacoboski tá ligadão com a gente. Que é esse vídeo, Olívio? Pare de maroteza, viu? Já vou ver. Já vou dar uma olhadinha nesse vídeo. É, quem tá com a gente também, a Daniele é filha do Roberto, ela quer pedir a música Quatro Cantos da Casa do Teodoro Sampaio, oferecendo para toda a sua família, né? O pessoal que tá no escuro lá no alagado, né? Sem energia no alagado, Daniele. Que situação, né? Que situação complicada também vive o pessoal ali do alagado, tá sem energia. O João Padilha tá em saudade do Iguaçu, com o fogãozão velho ligado no 12 por lá, né, João Padilha? Abraço também aí pro pai da Gabriele, lá do Alagado, em Rio Bonito, né? Pro seu Tobaltini, ele quer ouvir lá o Teodoro Sampaio, Quatro Cantos da Casa. Vamos providenciar que já tem outro pedido, inclusive, dessa aí. Tem mais uma participação aqui, boa noite.
1: Oi, velho. Boa noite. Tá com a música pra nós da Rainha Musical, que é o Alexandre Ribolino de Iguaçu.
0: Ô, Alexandre.
1: Encerrar a noite aqui do supermercado Baratão.
0: Ô, pessoal do Baratão aí em Rio Bonito, Iguaçu, aquele abraço, né? O pessoal tá curtindo a gente por lá, o Alexandre, toda a família, toda a equipe lá do Baratão, em Rio Bonito do Iguaçu. Obrigado, pessoal. Obrigado pela audiência. Vamos providenciar a música solicitada. O Moacir, o Pombinho aí de Foz do Jordão, tá dizendo que o pessoal do Chapadão são gente boa, né? É, isso aí, né, meu amigo Pombinho? Pombinho também é cliente lá do Chapadão, né? Lá na 373 ali em Candói. Meu Deus, choveu de recado por aqui, deixa eu ver. É, o Nilson de Saudade do Iguaçu, abraço, Nilson, obrigado pela audiência. A Noeli também tá acompanhando a gente. É, o Nilson diz que só taca pedra nos bichos. É, os irmãos do Wilson Fusinato, né? Três gaiteiros, o pai era gaiteiro e o Wilson, ele só gosta de músicas, tá igual eu, Wilson, eu só gosto de música, né? Se depender de mim, não dá certo, viu? É, deixa eu ver, o Genoilson de Paula também tá acompanhando a gente, fala aí, seu Genoilson, daqui a pouquinho, né? Daqui a pouquinho, Genoilson. A Luana Ferreira disse que foi morar lá na colônia Oitmarsum. Que tal, Luana? Abandonou a fartura, menina? Foi morar lá na colônia Oitmarsum, né? Foi lá junto com a mana, né? Com a Maria, lá junto com o cunhado, o Nilton Mistão. Seja feliz por aí, menina, né? Certeza que foi em busca de algo melhor, né? Abraço, Luana. Faltando agora 6 para as 8, bora faturar? Já tem mais música pra você.
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2: É aqui, 8 horas com pontualidade. Amado Batista, vai aí pra família Sareta em Rio Bonito do Iguaçu. Também a Noeli Pavlovski oferecendo aí pro seu filho o Anderley, que está de aniversário hoje. Parabéns, Anderley.

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0: Vamos que vamos por aqui, 8h17, boa noite.
12: Eu começo. Tá. Eu vou me arriscar.
0: Indicação aí da Ivaneia Fontana de Cantagalo. Daniel com Paraná. Ô, mundo velho.

0: Que tal essa, meu amigo Adilson, de Rio Bonito do Iguaçu? Tina Turner, The Best, foi a música que ele solicitou aqui na programação. Teve também Daniel, Apaixonado por Você, participação do Paraná, para atender a indicação da Ivaneia Fontana, que tá em Cantagalo, ligadona com a gente. E também teve, rolou por aqui, a música do Henrique e Juliano, Até Você Voltar. Essa foi a indicação da Larissa Vieira. Boa noite, Laura Fontana e família acompanhando a gente. Abraço, boa noite pro Valdecir. Fala, Valdecir. Cadê o Valdecir, homem abençoado?
1: Ô, Piazinho,
0: opa,
1: noite.
0: Boa noite.
1: Toca pra nós, DJ Lagostino, lá passeando.
0: DJ Lagostino. Opa, Valdecir tá no trecho, tá na rodagem, que é ouvir o DJ D'Agostini. Também quem tá com a gente por aqui, André Alexandre, é isso? É isso? Boa noite.
2: Boa noite, Irvando. Boa noite. Tudo
0: bom,
2: bem?
0: Tudo.
2: Viu? Nós estamos aqui voltando de Pinhal, estamos passando o shoppingzinho agora.
0: Opa.
2: Aí, vizinho.
0: Ô, maravilha.
2: Manda pra nós aí uma música de CC de Carmango, Irmão da Lua, por favor.
0: Aham.
2: E manda um saludo aí pra todos os povos do meu lar.
0: Aí, pessoal da Miolar, que tá voltando de Pinhão para Dois Vizinhos, abraço. A Margarida tá ligada com a gente, pedindo aqui Lambada do Caoma. Também o Valmir Sangalete tá ligado com a programação. Um abraço para Elisandro e pro Grilo, que voltou, né? Voltou a energia lá na comunidade Sede Ouro Sulina. O pessoal da Copel tá trabalhando por lá. Compensação lá no Cavernoso 13, em Candói, lá juntinho com o Virmonde, que voltou a energia, agora já faltou de novo, né? Fizeram uma gambiarra lá. Inclusive, a nossa ouvinte mandou uma foto aqui, fizeram a miúda da gambiarra na rede lá, já faltou energia de novo, né? Choveu agora de noite, já faltou novamente energia elétrica. Que barbaridade, Copel. A Janete da Rocha está acompanhando a gente. Abraço, boa noite também pro Leodemar, que está ligado comigo aí. Muito obrigado pela sua audiência. Antes eu atendi também o Carlinho do Cantagalo, que curtiu o Modern Talking, né, Carlinho? Abração para você, todo o povo querido aí de Cantagalo. Aliás, segunda-feira tem festa no Cantagalo, né? Festa de Nossa Senhora Aparecida, lá na comunidade do Campo Alto, né? Quero mandar um abraço pro Anderson, pra todo o pessoal lá do Campo Alto, festa da padroeira Nossa Senhora Aparecida, agora na próxima segunda-feira, dia 12 de outubro. 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Abraço, boa noite pro Leandro Coronetti, tá ligadão com a gente, né, Leandrão? Como é que tá? Tudo certo? Tranquilo? 1000%? Também quero mandar um abraço pro Acir, né? O Acir tá acompanhando a gente lá em Quedas do Iguaçu. Abraço, Acir, abraço, povo de Quedas. 8h32.
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2: Bora lá, atendendo José Rosa, 8:37. Edson Hudson aqui na programação.

0: Tá aí rolando Luan Pereira com Gustavo Mioto, moletom aqui na nossa FM, fechando o bloco. Essa foi pra Gabriele lá do Alagado em Rio Bonito do Iguaçu. Também teve Teodoro e Sampaio, Quatro Cantos da Casa. Foi lá pro pessoal do Alagado em Rio Bonito também que pediram. E ainda quem pediu essa, a Daniele, né? A filha do Roberto também curtindo aí os Quatro Cantos da Casa lá no Alagado, oferecendo pra toda a família. E ainda teve por aqui Edson Hudson, papel de homem. Essa aqui foi para atender o José Rosa, que tá ligadinho também na nossa programação. A Daniele, né? A Daniele Stavaski, daí da Lagoa Vermelha, aí município, Lagoa Bonita, né? Não Lagoa Vermelha, Lagoa Bonita, município do Virmonte, aí no interior do Virmonte. Ela disse que lá no Cavernoso 3, né? Fizeram uma gambiarra para voltar a energia, já faltou. Lá na Lagoa Bonita, nem voltou a energia ainda, desde a madrugada de domingo, ainda não voltou a energia, né? Ela disse que carregaram o rádio na bateria do carro para não ficar sem escutar a nossa FM. Que maravilha, Daniele. Um abraço para vocês, né? Um abraço aí para toda a família aí. Que Deus abençoe e que volte energia, né? Que volte energia desde da madrugada de domingo, que o pessoal tá sem energia lá na Lagoa Bonita, aí no município do Virmonde, nessa região aí bastante afetada, com bastante problemas aí pela falta de energia elétrica, infelizmente, né? Que volte logo, né, Daniele? Volte logo aí, que vocês tenham energia restabelecida com a maior brevidade possível. Também quero mandar um abraço aqui pro Cláudio, né? O Cláudio tá lá em Guarapuava acompanhando a gente. Vieram, Cláudio? Vieram? Esse Claudião não é dos fracos, né? O Cláudio e a família curtindo a nossa FM em Guarapuava. Muito obrigado pela audiência. 9:10 agora.
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0: 8h53, abraço aí pro Alexandre, pessoal lá do Super Baratão em Rio Bonito. Rainha musical rolando aqui.

0: Valeu, gente, atendendo aí o pessoal lá de Rio Bonito, Alexandre lá, o pessoal do Super Baratão de Rio Bonito, obrigado pela audiência. 4 minutos agora faltando para as 9 da noite, tô indo nessa, quero agradecer a todos que participaram, infelizmente não vou conseguir atender a todos. Um abraço pro Carlinhos, Carlinhos, não achei a música que você me pediu aqui, abençoado. O Gilmar Schopen, o Schopen, o Formigão no Goioxinho, obrigado pela audiência. O João Rosa em Coronel Vivida, a Rose em Foz do Jordão, parabenizando a filha Rafaele, que hoje está completando 18 aninhos também, o Anderson Ravanello, o corintiano aí na Paz Candói. Abraço, boa noite pro Milton Davis. Ô Milton, vou ficar devendo a tua música hoje, amanhã eu toco pra ti, viu, meu amigo? Promessa, viu? Promessa. É, também, o Emílio tá em Coronel Vivida, abraço, obrigado pela audiência, abraço aí também pro Padilha e a esposa em Saudade do Iguaçu, Angélica e toda a família curtindo a gente, abração aí pro Diegão no Virmonde, também ficar devendo a música pro Diegão hoje, o Genoilson de Paula também curtindo a gente, e o seu Bermayer, Nilson Palmeirense, pessoal de Saudade do Iguaçu, o Leodemar lá em Candói, a Margarida no Porto Barreiro, abraço a Margarida, também o André Alexandre, aí o pessoal da Miolar que tá na escuta, né? O Júnior, pessoal que tá retornando aí de Pinhão para Dois Vizinhos, o Valdecir também que tá no trecho aí, tá na rodagem, abraço Valdecir, o Assir em Laranjeiras do Sul também acompanhando a gente, obrigado aí pela audiência, o Didio ali da Barra Grande 1 no Porto Santana, diz que já tem energia, boa parte lá da comunidade Barra Grande 1 no Porto Santana e Porto Santana, né? Já tem energia, agora à noite, diz que foram lá solucionar o problema, né? Um abraço, meu amigo Didio, tudo de bom aí pra você, obrigado pela audiência. Tô indo nessa, agradecendo a todos que estiveram comigo, muito obrigado pela companhia, pela audiência de todos, né? A Manuela quer dar boa noite aqui. Né, Manuela? Boa noite.
1: Boa noite.
0: Diga tchau pro pessoal.
1: Tchau.
0: Então, beleza, tá aí o tchau da Manuela. Tô indo nessa, volto amanhã, 7 da noite, em mais um Companhia de Amigos. Ana Júlia também na audiência. Abraço, Ana Júlia. É a Ana Júlia, né, acompanhando a gente aí. O Júnior, obrigado pela companhia, Osmar Júnior. Tchau, gente. Na indicação do Anderson, Pássaro Livre.
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